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Xadô cantando Bala Alojada aqui no som da Clube, é nós, tamo junto, hein? É o Estação da Terça com muita alegria e você aí do outro lado na sintonia, aumenta o volume, cola comigo aqui, só tem sucesso pra você que prefere a nossa companhia. Tamo junto, hein? Vamos tocar uma que marcou época, vamos lá, aumenta! John Bon Jovi, Always!

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1: A campanha de vacinação contra a gripe influenza chega ao fim na próxima quinta-feira, dia 30 de julho, e está longe da meta definida. Até o momento, na capital paraense, Belém, alcançou a cobertura vacinal de 41,72% dos grupos prioritários, com a aplicação de 133.655 das 320.377 doses de vacina, de acordo com a Secretaria Municipal de Saúde. No mês de julho, a população pôde se vacinar gratuitamente em todas as salas de vacinação das unidades básicas de saúde. A vacinação é fundamental para se prevenir contra as complicações causadas pela influenza, reduzir internações hospitalares e até evitar óbitos, segundo a Secretaria de Saúde. O ex-governador de Minas Gerais, Romeu Zema, foi oficializado na última segunda-feira como candidato do Partido Novo à presidência da República. Zema expôs uma ideia preconceituosa que muitos políticos de direita costumam ter em relação à Amazônia. Defendeu o endurecimento do combate ao crime organizado, afirmando que, se for eleito, vai construir um superpresídio em área, de preferência no meio da Amazônia, para encarcerar os maiores bandidos do país em sistema de prisão em massa, como se a região norte fosse uma espécie de lixeira nacional. 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

0: 9 e 15.
1: Aumenta o volume, que isso é Galícia! Segura essa pressão!

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0: tá na clube, tá na boa. Banda Calypso, Doce Mel, essa é sucesso. Toca demais, Joelma e Chimbinha. Na época de ouro dessa banda que levou o nome do Pará, Brasil e mundo afora, cantando grandes sucessos, a gente recordando aqui no nosso Estação Clube. Tamo junto, hein, Rogério Brasil, na área na sua terça-feira. Terça-feira à noite, você tá de boa aí no barzinho, na lanchonete, na pizzaria. Tá no trabalho, tá dando aquela moral pra clube.
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0: Som partiu, é música boa e toca aqui no Som da Clube, a mais ouvida de Marabá. Você que tá aí chonadão, é? Coração batendo compassadamente pelo aquele amor quase que impossível, agora chorou com o Coração Partido de Alejandro Sanz. Tamo junto, hein? Música boa é aqui no Estação, o Estação das Grandes Canções.
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0: Banda 007, sabes tu?

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1: 9:58.
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3: O clube do Remo voltou a avaliar a possibilidade de contratar o lateral esquerdo Marcelo Hermes do Criciúma, mas o valor da negociação aparece como principal obstáculo para o avanço das conversas. Em entrevista à Rádio Clube do Pará, antes da partida contra o Vitória, o presidente Tonhão confirmou que o jogador já esteve nos planos do clube. O Criciúma pede R$1.200.000 para liberar o atleta. Valor considerado elevado para o Leão Azul de Antônio Baena. O clube paraense tenta encontrar alternativa para viabilizar o negócio, mas ainda não há acordo entre as partes. Tonhão também indicou que o Leão segue ativo no mercado e espera novos reforços para a sequência da temporada. Segundo o mandatário, as carências do elenco foram apontadas pelo técnico Léo Condé e a diretoria conseguiu atender parte das necessidades. Marcelo Hermes é considerado peça importante no Criciúma e vive boa fase na Série B. O lateral tem 4 gols na competição e é titular da equipe catarinense na briga pelo acesso à elite do futebol brasileiro. A busca por mais reforços ocorre quando o Remo se prepara para a sequência da Série A. A equipe azulina voltou a vencer no último domingo ao bater por 2 a 0 a equipe do Vitória da Bahia no Mangueirão e segue na busca de alternativas para fortalecer o elenco durante a janela de transferências.

0: Seu Alberto Moreno, fã incondicional. Encerrando o bloco, já já eu volto com mais músicas aqui na Clube FM, a número 1 do seu rádio.
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Pablo, coração de plástico, é o Pablo do Arrocha, passando aqui no som da melhor, da mais ouvida. Música boa é onde? Aqui, rapá, tamo junto, com alegria, informação, música boa. Você tá na estação certa do seu rádio, é a Clube FM, tocando grandes sucessos pra você na sua noite gostosa de terça-feira. Tamo junto, hein? 991-62-2480, manda áudio aí, vem comigo, tá chegando mais músicas pra você. Barões da Pisadinha.

0: 10:14.
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2: Senhoras e senhores, essa é. E eu amo vocês, Sorriso Maroto.
3: Tchau, meu irmão.
2: Vamos tirar essa onda junto?
3: Bora.
2: Eu sei que vocês amam essa aqui.

Clube tá legal, Thiaguinho e Sorriso Maroto, como nunca amei ninguém. Encerrando o bloco, daqui a pouco eu volto com mais sucessos pra você, ligado aqui no Som da Clube, a mais ouvida de Marabá.

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0: Dalva. Tião, meu irmão, você é o melhor do mundo, você sabe isso.
1: Rafael, o príncipe, Lady Laura, música boa, né, gente? É, aqui no Som da Clube, da melhor. Tamo junto, hein? Só tocando sucesso pra você que tá aí na sintonia. Tá sintonizadão na Clube? Então tá bom demais, porque aqui só toca música boa. Terçou com alegria e música decente pra você.
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1: Limão com mel, sonho de amor.
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1: Julho de 2026 vem consolidando Salinas como um dos destinos turísticos mais movimentados e badalados da região norte. Conhecida pela permissividade na presença de veículos em trechos da Praia do Atalaia e do Farol Velho, a cidade é palco de um verdadeiro desfile de carros milionários, com modelos avaliados em milhões de reais, desfilando nas ruas e transformando as praias, local de exposição de veículos de luxo, incluindo a lendária e reluzente Ferrari Puro Sangue, primeiro SUV produzido pela famosa fabricante italiana, e versões avançadas do Porsche. Em contraste com a parte pobre das Salinas, os carrões tornaram vedetes do veraneio paraense expostos em vídeos e fotos nas redes sociais, o que garante a divulgação orgânica da cidade, como um dos destinos mais exclusivos do verão amazônico. Outro momento que gerou forte impacto na internet foi o pouso de um helicóptero na área da Praia do Atalaia. A cena, misto de ousadia e ostentação, foi saudada como um exemplo da transformação de Salinas em destino de turistas nacionais, em espécie de Camboriú do Norte, em referência ao rico balneário de Camboriú, em Santa Catarina. 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

Sou com Viviane Batidão. A nossa história de amor é sucesso e toca aqui na melhor, na mais ouvida. Tamo junto, hein? Qual é aquela que você quer ouvir? Essa é boa, hein? Manda pra mim aí. Zap Clube 991-62-2480. 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Insider mais show, Wall Beats, aqui na Clube.

0: Reforço do Colo-Colo do Chile, Vozinha, o goleiro da Copa, não poderá utilizar o apelido que o consagrou durante a Copa do Mundo 2026. O goleiro cabo-verdiano, que se chama Josimar Évora Dias, terá de escolher um de seus sobrenomes para colocar no uniforme. O regulamento do campeonato chileno, elaborado pela Associação Nacional de Futebol Profissional do Chile, veta a utilização dos apelidos. Os jogadores só podem estampar no uniforme algum de seus nomes. Sendo assim, Vozinha será obrigado a escolher Évora ou Dias, a única maneira de utilizar o apelido na camisa do Colo-Colo, que busca autorização especial junto à NFP, que precisará abrir uma exceção para o goleiro. Vozinha é aguardado nesta terça-feira em Santiago, no Chile, para assinar contrato com o Colo-Colo. O goleiro de 40 anos passará por exames médicos e assinará seu compromisso. O vínculo inicial será até o fim de 2026, com possibilidade de prorrogação por mais um ano.
1: Isso é bom.

0: de Matheus, Se For Sozinho, encerrando o bloco. Daqui a pouco eu tô de volta com mais músicas pra você, ligados aqui no Som da Clube.
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Que é isso, hein? Menos é mais. Saudade inconveniente. Participação do Pablo aqui no som da melhor da mais ouvida. Tamo junto, hein? Mandar aquele abraço especial, sabe pra quem? A galera de Tupiranga, né? Todo mundo aqui na sintonia da Clube aí, Tupiranga, ouvindo a gente nessa terça-feira, só de boa na Lagoa. Um abraço pra vocês aí, amigos de Tupiranga. Tamo junto, hein? Aumenta o volume daquele ganho especial. Cheguei na Clube. Vanderlei Andrade, troca de amor.

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1: Senhoras e senhores, as lendárias Simone e Suzy.

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1: A governadora Hannah Gassan tem a gestão avaliada de forma positiva ou regular por 67% dos eleitores do Pará, segundo pesquisa Genial Quest, divulgada na última segunda-feira. Apenas 14% consideraram o governo ruim ou péssimo. O levantamento mostra ainda que 49% aprovam a administração da governadora, enquanto 21% desaprovam. A pesquisa também avaliou a gestão do ex-governador Helder Barbalho, que deixou o cargo para disputar uma vaga ao Senado nas eleições de 2026. Segundo a pesquisa, 66% dos entrevistados aprovam o trabalho realizado por Helder, enquanto 25% desaprovaram. Outros 9% não souberam ou não responderam. A construtora Maués retomou as obras da segunda etapa do Parque da Cidade. A nova fase prevê a ampliação da infraestrutura, com novos espaços de lazer, esporte e convivência, no complexo inaugurado para a COP30.
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0: tá na clube, tá na boa. Isso aí, Tô Santos, Devolva-me. É sucesso e toca onde? Toca aqui, no Estação Clube. Noite gostosa de terça-feira. Alô, Bom Jesus, boa noite. Alô, Abel Figueiredo, alô, São Domingos do Araguaia. Alô, pessoal do quilômetro 40, sentido São Domingos. Pessoal do quilômetro 40, sentido Bom Jesus do Tocantins. Um abraço a todos aí, boa noite. Tamo junto, aumenta o volume aí. Tá chegando mais uma super sequência. Juninho e Mariana, peão todo tatuado.
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Notícias. O presidente Luiz Inácio Lula da Silva lidera a disputa pela presidência da República no Pará, segundo a recente pesquisa divulgada pela Genial Quest no início desta semana. O levantamento mostra que Lula aparece com 38% das intenções de voto no primeiro turno, enquanto Flávio Bolsonaro registra 31%, uma diferença de 7 pontos percentuais. Na sequência, aparecem Renan Santos e Ronaldo Caiado. O mercado de trabalho exige que os profissionais e estudantes atualizem constantemente, e a internet pode ajudar nesse processo. Diversas instituições oferecem cursos com acesso gratuito e de forma virtual. Os conteúdos abordam várias áreas de atuação, como inteligência artificial, comunicação, gestão e economia. Os cursos são ofertados por grandes instituições, sejam brasileiras ou estrangeiras, como Google, Microsoft, Senac, Sebrae, Senar, Fundação Getúlio Vargas e Escola Virtual de Governo, entre outras. 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

DJ Jerry, tocando sucesso, Chain Chain Lady, aqui no som da melhor hora do intervalo. Daqui a pouco eu tô de volta com mais músicas pra você.

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0: Wesley Safadão e Ray Vaqueiro, Displicente. É música boa e toca aqui no Estação Clube, o Estação dos Grandes Sucessos, pra você que tá na sintonia. Tamo junto, hein? Aumenta aí, música boa é aqui.
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0: Natanzinho Lima, a desconhecida.

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3: Alô, meu compadre Natanzinho. Olha, parece que eu tô no faroeste, olha.

DJ Mane Coraci, melhor que tu. E encerrando o bloco, tô indo nessa, hein, gente? Tô indo nessa, mas amanhã, se Deus quiser, a gente tá de volta a partir de 8 da noite no Estação Clube, aqui na frequência 100.7 do seu rádio. Valeu, Marabá! Fui!

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0: Meia-noite e três, giro de notícias.
1: Aposentados por incapacidade permanente, a antiga aposentadoria por invalidez, podem receber um acréscimo de 25% do INSS. O benefício, no entanto, não é concedido de forma automática e exige comprovação específica da necessidade de cuidados contínuos. O adicional é voltado aos segurados que dependem do auxílio permanente de outra pessoa para realizar atividades diárias básicas, como tomar banho, se alimentar, vestir-se ou cuidar da própria higiene. A verba visa auxiliar no custeio de despesas com cuidadores, medicamentos e insumos de saúde. A Federação União Progressista, formada pelo União Brasil e pelo Progressistas, oficializou na última segunda-feira em convenção o deputado estadual, presidente da Assembleia Legislativa do Estado do Pará, o deputado Chicão, como candidato ao Senado Federal. O ato, realizado na sede do partido, também reafirmou o apoio à candidatura da governadora Hanna Gassan à reeleição e consolidou a aliança com o ex-governador Helder Barbalho, que também deve concorrer à Câmara Alta do Congresso Nacional. Em comum, os discursos defenderam a continuidade da gestão e classificaram a chapa como um projeto de Estado para o Pará.
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0: Meia-noite e 50.
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2: A campanha de vacinação contra a gripe e influenza chega ao fim na próxima quinta-feira, dia 30 de julho, e está longe da meta definida. Até o momento, na capital paraense, Belém, alcançou a cobertura vacinal de 41,72% dos grupos prioritários, com a aplicação de 133.655 das 320.377 doses de vacina, de acordo com a Secretaria Municipal de Saúde. No mês de julho, a população pôde se vacinar gratuitamente em todas as salas de vacinação das unidades básicas de saúde. A vacinação é fundamental para se prevenir contra as complicações causadas pela influenza, reduzir internações hospitalares e até evitar óbitos, segundo a Secretaria de Saúde. O ex-governador de Minas Gerais, Romeu Zema, foi oficializado na última segunda-feira como candidato do Partido Novo à presidência da República. Zema expôs uma ideia preconceituosa que muitos políticos de direita costumam ter em relação à Amazônia. Defendeu o endurecimento do combate ao crime organizado, afirmando que, se for eleito, vai construir um superpresídio em área, de preferência no meio da Amazônia, para encarcerar os maiores bandidos do país em sistema de prisão em massa, como se a região norte fosse uma espécie de lixeira nacional. 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
1: 1 e 5.
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0: 1:16.
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2: Aquele abraço para você, tô chegando com informações do mundo da bola. O Corinthians informou que Vitinho sofreu uma lesão meniscal no joelho esquerdo durante o treino na última sexta-feira. Após realizar exames e passar por avaliação médica, o atacante teve indicação de procedimento cirúrgico para corrigir a lesão. O clube ainda não informou o prazo de recuperação do atleta. Neymar e seu staff têm feito questionamentos à diretoria do Santos sobre a rotina e a estrutura do clube. Entre os pontos levantados estão a presença de pessoas sem ligação direta com o departamento de futebol no dia a dia do CT e também a falha da blindagem do elenco. A imprensa noticia atritos entre o camisa 10 e Marcelinho, que é filho do presidente Marcelo Teixeira, que tem livre acesso aos bastidores do clube. Além disso, Neymar e seu pai demonstraram preocupação com a estrutura oferecida pelo Santos e com a qualidade do elenco. Olha, o jogador do Fluminense, Lúcio Acosta, está sendo investigado após um caso de apostas identificar um volume incomum de apostas em um cartão amarelo para o meia na partida entre Fluminense e Bragantino, disputado no último dia 17. O argentino foi advertido nos minutos finais do confronto. Durante a confusão, que terminou na expulsão de John Kennedy e Agustin Santana, a CBF notificou o Fluminense sobre o caso, que agora será apurado para verificar se houve qualquer tipo de favorecimento intencional.
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0: 1h46.
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2: O reconhecimento do Teatro da Paz como Patrimônio Mundial Cultural da Unesco, anunciado na última segunda-feira, dia 27, celebra um dos grandes símbolos culturais do Pará. O Teatro da Paz tem relação histórica com a UFPA. Foi lá que, em 31 de janeiro de 1959, ocorreu a instalação da então Universidade do Pará, pelo presidente da República, Juscelino Kubitschek, responsável pela sanção da lei que criou a universidade em 1957. O Teatro da Paz tornou-se espaço de eventos, concertos e grandes encontros científicos promovidos pela universidade, como a abertura da 76ª reunião da SBPC em 2024. O Centro Histórico de Belém vai reunir pesquisadores, professores, estudantes e famílias no antigo Museu do Bonde, no dia 2 de agosto, para a junção de dois projetos premiados pelo IFAM. Será o início do Rolê por Belém. O circuito traz a cultura de walking tour, modalidade de passeios a pé, e convida moradores e turistas a revisitar os marcos arquitetônicos da Belle Époque, conhecer o Reduto dos Mercadores, atravessar a Rua dos Cavalos, além de mergulhar nos relatos dos quatro séculos de história da cidade, com coordenação do projeto Perifa.doc. 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

0: 2 e 4.
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0: 2:18.
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2: Aquele abraço para você, eu tô chegando com informações do mundo da bola. Após o duelo entre Palmeiras e Atlético Mineiro, primeiro jogo de Dudu no estádio do Verdão desde sua saída para outro clube, o atacante publicou uma mensagem de carinho aos torcedores do Palmeiras. Dudu agradeceu pela recepção do reencontro e relembrou 10 anos de história pelo clube e destacou o carinho e o respeito que mantém pelo Palmeiras e pela torcida. O jogador também falou sobre a emoção de ver crianças e funcionários do clube demonstrarem carinho por ele e encerrou a mensagem agradecendo por tudo que viveu no Verdão. O novo contrato de Memphis Depay com o Corinthians inclui uma função além do futebol. O atacante também participará de buscas por novos patrocinadores e oportunidades comerciais para o clube. Pelo acordo, o holandês receberá um percentual sobre os contratos e ações de marketing fechados com a sua participação direta. Segundo pessoas próximas ao jogador, duas empresas já devem ser apresentadas ao Corinthians como potenciais parceiras. Neymar fez uma cobrança ao elenco do Santos no intervalo da partida contra a Chapecoense. Incomodado com a atuação da equipe, o camisa 10 pediu mais intensidade e urgência na busca pela vitória. Abre aspas para o que disse o jogador. Temos que ganhar. É jogar para ganhar. Precisamos fazer mais. Estamos demorando para atacar. A gente não quer jogar contra eles na Série B do ano que vem. Fecha aspas. Depois da repercussão do caso, o atacante disse não ter se dirigido apenas aos jovens do time, mas a todo o elenco santista.
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0: 2:20.
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0: Segura, Vini. Tamo junto, hein? É Bruno Barreto ao vivo. Diretamente de Maringá, no nosso querido Paraná. Assim,
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0: Obrigado, gente.
1: Vocês sabem, gente.
2: Quem isso é quem fez?
1: Vocês sabem que...
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4: 2:28.
5: Então vamos falar de amor?

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0: 2h48.
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2: O presidente Luiz Inácio Lula da Silva lidera a disputa pela presidência da República no Pará, segundo a recente pesquisa divulgada pela Genial Quest no início desta semana. O levantamento mostra que Lula aparece com 38% das intenções de voto no primeiro turno, enquanto Flávio Bolsonaro registra 31%, uma diferença de 7 pontos percentuais. Na sequência, aparecem Renan Santos e Ronaldo Caiado. O mercado de trabalho exige que os profissionais e estudantes atualizem constantemente, e a internet pode ajudar nesse processo. Diversas instituições oferecem cursos com acesso gratuito e de forma virtual. Os conteúdos abordam várias áreas de atuação, como inteligência artificial, comunicação, gestão e economia. Os cursos são ofertados por grandes instituições, sejam brasileiras ou estrangeiras, como Google, Microsoft, Senac, Sebrae, Senar, Fundação Getúlio Vargas e Escola Virtual de Governo, entre outras.
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0: 3 e 2.
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0: 3:16.
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2: A disputa pelo governo do Pará mudou de desenho em 3 meses. Pesquisa da Genial Quest, divulgada na última segunda-feira, mostra que a governadora Hannah Gassan, numericamente, é à frente do ex-prefeito Deananideu, nos 2 cenários do primeiro e segundo turnos. O resultado representa uma mudança em relação ao levantamento anterior, divulgado em abril, quando Daniel aparecia numericamente na frente. As agências bancárias e instituições financeiras credenciadas começaram a ofertar desde a última segunda-feira, dia 27, as linhas de financiamento de moto, motoneta, ciclomotor ou bicicleta elétrica produzidos no país, com condições facilitadas por meio do programa Move Brasil. A política pública permite que entregadores, ciclistas, motoás, PPs, mototaxistas e motofretistas profissionais possam acessar financiamentos para trocar seus veículos por modelos novos e mais sustentáveis. Para fazer o pedido de financiamento, é necessário já estar cadastrado no programa por meio da conta.gov.br. Também é necessário já ter recebido a confirmação de que é elegível ao Move Brasil, emitida em até 5 dias úteis. 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

0: 3:38. 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

0: 3h52.
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2: Motoristas já podem consultar notas de 0 a 5 atribuídas aos postos de combustíveis antes de escolher onde abastecer. Disponível desde 13 de julho de 2026, o aplicativo ANP com você, Postos, reúne informações dos estabelecimentos autorizados em todo o país e recebe denúncias de irregularidades. Além da classificação dos postos, o consumidor pode consultar fiscalizações, análise de amostras, procedimentos dos combustíveis e situação da autorização do posto. Turistas brasileiros conseguem usar o Pix em viagens ao exterior, principalmente na América do Sul. A possibilidade existe graças a empresas e bancos que conectam o sistema brasileiro a redes internacionais de pagamentos e permitem que a compra seja concluída sem a necessidade de dinheiro em espécie ou cartão internacional. No entanto, o Banco Central ressalta que ainda não existe um Pix internacional oficial. Segundo a autoridade monetária, o sistema é um arranjo doméstico. Ou seja, para que um pagamento seja realizado no exterior, é necessária uma empresa intermediária responsável por receber o Pix em reais, fazer a conversão cambial e liquidar o valor ao estabelecimento na moeda local. 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

0: 4 e 2.
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0: 4 e 14.
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2: O presidente Luiz Inácio Lula da Silva conversou por telefone na última noite de domingo com o presidente da China, Xi Jinping, em uma ligação que durou mais de uma hora. Segundo o Palácio do Planalto, os dois líderes discutiram o aprofundamento da parceria entre os países e defenderam o avanço das negociações para um acordo entre o Mercosul e a China, além de trocar em avaliações sobre os principais temas da agenda internacional. Mortes súbitas, como a do corredor Júlio Barreto, de 50 anos, durante o SP City Marathon no último domingo, dia 26, são raras, mas podem ocorrer mesmo em pessoas aparentemente saudáveis, especialmente quando há doenças cardiovasculares ainda não diagnosticadas, segundo afirmam especialistas. A prova tinha um percurso de 21 quilômetros e 42 quilômetros. Após a conclusão do trajeto, o corredor Júlio Barreto relatou dores no braço, sofreu um mal súbito, caiu e perdeu a consciência, enquanto se dirigia a uma ambulância disponibilizada pela organização do evento, onde acabou falecendo.
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0: 4h50.
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2: O que parecia ser apenas uma questão de tempo para o Paysandu confirmar a classificação à segunda fase da Série C do Campeonato Brasileiro se transformou em motivo de preocupação. Após o início consistente e com boa vantagem sobre os concorrentes, o Papão encerrou o mês de julho em queda de rendimento. Desperdiçou a margem construída nas primeiras rodadas e agora precisará de uma reta final segura para evitar surpresas na luta por uma vaga no quadrangular decisivo. A equipe comandada pelo técnico Júnior Rocha fechou o mês com desempenho abaixo do esperado. Em 3 partidas disputadas, conquistou apenas uma vitória e sofreu 2 derrotas, somando apenas 3 pontos dos 9 pontos possíveis em uma competição marcada pelo equilíbrio. Os resultados negativos aconteceram longe de Belém. Primeiro, o Paysandu foi derrotado pelo Ipiranga por 1-0 em Erechim, no Rio Grande do Sul. No último final de semana, voltou a tropeçar como visitante ao perder de virada para o Amazonas por 2-1. O único triunfo no período foi diante do Guarani, quando venceu por 3-2 na Curuzu. A sequência ruim faz o clube bicolor perder a tranquilidade que tinha na tabela. Atualmente, o Papão ocupa a 5ª colocação com 23 pontos, mas a diferença para o Figueirense, que aparece na 13ª colocação, é de apenas 3 pontos. Com 4 rodadas restantes na primeira fase, diversos clubes seguem na disputa direta por uma vaga entre os 8 primeiros colocados. O Papão volta a campo no dia 10 de agosto, uma segunda-feira, às 20 horas, quando recebe o Confiança na Curuzu. A equipe sergipana é a lanterna da Série C, com apenas 12 pontos, e chega pressionada pela necessidade de reagir para manter a chance de permanência. Para o Paysandu, o confronto ganha contornos de decisão. Uma vitória mantém o clube dentro do G8 e aproxima a equipe da classificação.
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0: 5 e 3.
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0: 5:18.
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2: Uma embarcação afundou nas águas do rio Araguaia, no último final de semana, no sul do Pará. O acidente aconteceu durante um passeio em um balneário, área que recebe intenso fluxo de veranistas e turistas de diversas regiões do país. Uma tragédia maior foi evitada, graças à intervenção rápida de um barqueiro que navegava próximo ao local do incidente. Percebendo o risco iminente enfrentado pelos ocupantes da lancha, o condutor aproximou-se da embarcação e realizou o resgate de todas as vítimas em segurança. O homicídio, registrado na manhã do último domingo, dia 27, mobilizou as forças de segurança no município de Itucuruí. O crime aconteceu por volta das 6 horas da manhã, no cais da cidade, localizado no final da rua Getúlio Vargas. A vítima, Caio dos Santos Tocantins, de 24 anos. A polícia militar foi acionada e deu início às buscas logo após o crime. Durante as diligências, a guarnição conseguiu localizar e prender um suspeito deste homicídio. O homem foi conduzido para a Delegacia de Polícia Civil de Itucuruí, onde permanece custodiado à disposição da Justiça. 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

Então, nosso destino está estimado em 10 horas. Lembramos que é proibido fumar dentro dos laboratórios, nas áreas reservadas a não fumantes, internos corredores e nas áreas de serviço.

0: procuraremos ao nosso destino, onde a temperatura é agradável em torno de 25 graus Celsius.
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3: Os embarques de carne bovina apresentaram recuperação na quarta semana de julho. Foram exportadas 54.830 toneladas de carne bovina in natura, uma média diária de 10.970 toneladas, representando um avanço semanal de 53,47%. Apesar da melhora frente à semana anterior, o desempenho diário continua abaixo do observado em julho de 2025, quando os embarques registravam um ritmo mais acelerado. No aspecto financeiro, a receita acumulada chegou a US$1,243 bilhões, com média diária de US$69,07 milhões, crescimento anual de 3,40%. Já o preço médio da tonelada exportada de carne in natura ficou na casa dos US$6.370, registrando leve queda semanal de 0,29%. As autoridades sanitárias da China, do Paraguai e de Palau comunicaram a abertura de mercados para produtos brasileiros. Com a China, foi assinado o protocolo sanitário que autoriza a exportação de cálculos biliares bovinos brasileiros. O Paraguai aprovou o modelo de certificado sanitário internacional para a exportação de suínos vivos destinados ao abate. Palau, por sua vez, aprovou os modelos de certificação internacional para a exportação de carne bovina, ovina, caprina e suína. 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
2: O anjo do Senhor anunciou a Maria, e ela concebeu do Espírito Santo. Eis aqui a serva do Senhor. Faça-se em mim segundo a vossa palavra. O Verbo divino se fez carne e habitou entre nós. Ave Maria, cheia de graça, o Senhor é convosco. Bendita sois vós entre as mulheres, e bendito é o fruto do vosso ventre, Jesus. Santa Maria, Mãe de Deus, rogai por nós, pecadores, agora e na hora de nossa morte. Amém. Minha alma glorifica ao Senhor, e o meu espírito exulta de alegria em Deus, meu Salvador, porque olhou para a sua pobre serva. Por isso, desde agora me proclamarão bem-aventurada todas as gerações, porque realizou em mim maravilhas aquele que é poderoso e cujo nome é santo. Sua misericórdia se estende de geração em geração sobre os que o temem. Manifestou o poder do seu braço, desconcertou os corações dos soberbos, derrubou do trono os poderosos e exaltou os humildes. Saciou de bens os indigentes e despediu de mãos vazias os ricos. Acolheu a Israel, seu servo, lembrando de sua misericórdia, conforme prometer a nossos pais, em favor de Abraão e sua posteridade para sempre. Amém.

amor de mãe, que nós possamos dizer o seu sim, um sim cheio de amor. Sim a Jesus, ave cheia de graça, o Senhor é convosco, bendita sois vós entre as mulheres, e bendito é o fruto

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6: Bom dia, queridos irmãos, prezados ouvintes do programa Encontro com Maria. Nesta manhã de quarta-feira, hoje é dia 29 de julho de 2026, que o amor do Pai, a paz de Jesus e a comunhão do Espírito Santo esteja presente neste momento em cada coração, em cada lar, em cada família que nos acolhe de uma forma carinhosa, de segunda a sexta, a partir das 6h da manhã. Mas também você que ainda está no seu local de trabalho, temos agente de portarias, vigilantes, você que está no seu sítio, chácara, fazenda, já tirando leite, nosso muito obrigado pela audiência, obrigado pela companhia, aos feirantes da Feira Coberto do Bairro Laranjeiras e também da Feira da Folha 28, que Deus abençoe o trabalho de vocês, muito obrigado. É pessoal da área da saúde, do SAMU, Corpo de Bombeiro, você caminhoneiro, taxista, motorista de aplicativo, onde quer que você esteja, meu irmão e minha irmã, muito obrigado pela companhia, pela audiência. Nesta manhã de quarta-feira, gostaria de partilhar com vocês um pequeno trecho do Evangelho de Marcos, capítulo 5, versículo do 24 ao 34. Repetindo, Evangelho de Marcos, capítulo 5, versículos do 25 ao 34. O Senhor esteja conosco, Ele está no meio de nós. Proclamação do Evangelho de Jesus Cristo segundo Marcos. Glória a vós, Senhor. Naquele tempo, havia uma mulher que já por 12 anos padecia de um fluxo de sangue. Sofrera muito nas mãos de vários médicos, gastando tudo que possuía, sem achar nenhum alívio. Pelo contrário, piorava cada vez mais. Tendo ela ouvido falar de Jesus, veio por detrás, entre a multidão, tocou-lhe no manto. Dizia ela consigo, se tocar ainda que seja somente na orla do seu manto, estarei curada. Ora, no mesmo instante, se lhe estancou a fonte de sangue. E ela teve a sensação de estar curada. Jesus percebeu imediatamente que saíra dela uma força e, voltando-se para o povo, perguntou-lhe, quem tocou minhas vestes? Responderam-lhe os seus discípulos, vês que a multidão te comprime e perguntas, quem me tocou? E ele olhava em derredor para ver quem o fizera. Ora, a mulher, atemorizada e trêmula, sabendo que nela tinha se passado, veio lançar-se ao pé de Jesus e contou-lhe toda a verdade. Mas ele lhe disse: filha, a tua fé te salvou. Vá em paz e ser curado do teu mal. Palavra da salvação, glória a vós, Senhor. Que as palavras do Santo Evangelho perdoem os nossos pecados. Amém. Portanto, meus irmãos e minhas irmãs, aqui está uma cura, né, feita por Jesus. Aqui não é a parábola, não é a ficção, é um fato verídico. É tanto que dá detalhes de uma mulher que sofreu de uma hemorragia ou de uma menstruação desregrada há 12 anos. Olha só. Tinha sofrido muito nas mãos de vários médicos, gastando tudo que possuía, sem achar nenhum alívio. Pelo contrário, piorava cada vez mais. Olha só. Mas aquela mulher teve a fé, acreditava que se fosse ao encontro do médico dos médicos, ela seria curada. E assim aconteceu. Ela não mediu consequência. Meus irmãos, aquela quebra alguns protocolos da lei judaica. Isso mesmo. Primeiro, ela estava impura. Estava com fluxo de sangue, menstruação desregrada. Não poderia estar no meio da sociedade, porque para os judeus, nesse período, né, de fluxo de sangue, de menstruação, a mulher estava impura, não poderia estar no meio da sociedade. Tinha que estar afastada do período, né? E essa mulher estava 12 anos afastada do convívio social. Olha só, 12 anos, não foi 12 dias, 12 meses, não. 12 anos. Mas aquela mulher não mediu consequência, não. Ela veio ao encontro daquele que tudo pode, do Deus do impossível. Segundo, né, ela tocou na orla do manto de Jesus, que não era seu marido. A mulher não poderia tocar, né, no homem que não fosse seu esposo. E terceiro, né, ela andava sozinha. Mulher não poderia andar sozinha, segundo a lei judaica. Tinha que estar acompanhada de alguém do sexo masculino. Olha que discriminação. Então vejam bem que essa mulher tinha um sofrimento muito grande. Estava ali há 12 anos sofrendo com essa hemorragia descontrolada. E aqui diz que ela sofreu muito nas mãos de vários médicos, gastando tudo que possuía, sem achar nenhum alívio. Tendo ela ouvido falar de Jesus, olha só, veio por detrás, entra a multidão, aqui ela enfrentou a multidão, mas outro obstáculo. Além da lei judaica, ainda teve esse obstáculo de enfrentar a multidão. Segundo a tradição, quando Jesus andava, não era menos de 3, 4 e até 5 mil pessoas. Imagina essa mulher ter que enfrentar essa multidão para chegar até a Jesus. Mas a fé daquela mulher era muito grande. É. Olha o que ela dizia consigo mesmo. Se eu tocar, ainda que seja na orla do manto, na vestimenta de Jesus, estarei curada. No mesmo instante que ela tocou na orla do manto de Jesus, estancou o sangue. Olha só, meus irmãos. Isso aqui é, às vezes a gente lê a Bíblia, não olha nas entrelinhas, nos pormenores. A gente tem que olhar tudo no detalhe. Como eu estou falando aqui para vocês, partilhando. Que essa mulher enfrentou, né, os obstáculos da lei judaica, enfrentou aqui a multidão que estava em volta de Jesus, que comprimia Jesus. Jesus percebeu imediatamente que saíra dele uma grande força. Voltando-se para o povo, perguntou-lhe: quem tocou minhas vestes? Responderam-lhe, né, o seu discípulo: vês que a multidão te comprime e pergunta quem te tocou? Olha só. Agora imagine o tamanho da fé dessa mulher. Apenas triscou, né, na vestimenta de Jesus. Jesus sentiu sair uma força muito grande dentro dele. Meus irmãos, isso aqui é um exemplo para nós hoje. E eu pergunto para mim, é, ouvido umas pedras da minha boca, é o meu. Isso mesmo. Eu e você, qual é o tamanho da nossa fé? Essa mulher acreditou. Essa mulher não duvidou. Ela pensava somente com ela: se eu tocasse, ainda que seja somente na orla do manto. E hoje, meus irmãos e minhas irmãs, eu e você, que somos católicos, temos o privilégio de toda Santa Missa receber o corpo, sangue, alma e divindade de Cristo. Não é só tocar na orla do manto dele, não, na vestimenta, não. Receber ele em corpo, sangue, alma e divindade na hóstia consagrada. Que privilégio receber, né, esse banquete do céu. Vês que a multidão te comprime, pergunta quem te tocou. E ele olhava em derredor para ver quem o fizera. Ora, a mulher, atemorizada e trêmula, sabendo o que nela tinha se passado, veio lançar-se aos pés de Jesus e contou-lhe toda a verdade. Olha só, aqui ela fez uma confissão, né? Contou do seu sofrimento, da discriminação que ela sofria. Meus irmãos, aqui Jesus não somente cura essa mulher, liberta ela do fluxo de sangue, como devolve a dignidade. Que do momento em que ela ficou curada do fluxo de sangue, ela pôde voltar a conviver normal na sociedade, a ter uma vida normal. Olha só, entenderam? Filha, a tua fé te salvou. Essa mulher não somente obteve a cura, como também a salvação. Filha, olha como é que Jesus trata a gente, com carinho. Filha, a tua fé te salvou. Vai em paz e ser curado do teu mal. Meus irmãos, olha só coisa interessante. Eu pergunto a você que está enfermo, está lutando aí contra uma enfermidade, humanamente falando, grave. Você tem colocado nas mãos daquele que tudo pode? Como essa mulher? Você tem acreditado no poder de Jesus te curar, restaurar a tua saúde? Hã? Essa mulher tinha gastado todos os seus bens, né? Seus recursos que ela tinha com vários médicos. Mas ela acreditou naquele que tudo pode. E aqui, meus irmãos, está a atitude de fé. Ao saber que Jesus ia passar por ali, ela decidiu vencer as barreiras da multidão. Isso mesmo. E a própria impureza, pensando que bastaria tocar nas vestes de Jesus para ficar curada, para se libertar daquele fluxo de sangue, daquela hemorragia, daquela menstruação desregrada. Portanto, meus irmãos, aqui está a receita para mim e para você, a fé. Qual é o problema que você está enfrentando? Hã? Qual é a tempestade? Qual é o tsunami? Qual é a tristeza? O desânimo, a descrença? Aquela mulher, a fé era tão grande que a cura foi imediata. Assim que ela tocou na orla do manto de Jesus, a hemorragia estancou. Na mesma hora, ela sentiu, né, o seu corpo está curado, porque o sangue estancou. Aí vem a reação de Cristo. Jesus percebeu de uma virtude, né, daquela mulher, o poder que tinha saído dele. Ele parou e perguntou quem o havia tocado e fez a mulher se apresentar com temor. E aquela mulher ali se jogou aos pés de Jesus e contou-lhe toda a verdade. Porque, como eu falei, aqui não é somente a cura, mas a restauração da dignidade. Em vez de repreendê-la, já falou, ó, você está tocando em mim, você não é minha esposa, né? Você está aqui no meio do povo por quê? Se você está impura. Não, muito pelo contrário. Jesus acolheu aquela mulher, chamou ela de filha, afirmou que a fé dela havia salvo e curado ela, mandando ela em paz. Filha, a tua fé te salvou, vai em paz e ser curado do teu mal. Olha que maravilha, meus irmãos. Jesus devolve, além da cura, além da saúde, também a dignidade dessa mulher. Na nossa vida, nossa caminhada cristã, podemos perder tudo, menos a dignidade. Menos a dignidade. E Jesus devolve essa mulher a dignidade de poder voltar a ter uma vida normal no meio da sociedade daquela época. Porque muitas vezes, o que revolta, o que massacra, o que maltrata é a discriminação. Isso mesmo. É. Já falei isso aqui outras vezes, vou repetir, né? O testemunho sempre tem que ser falado. O meu irmão, que já faleceu, né? Ele era soro positivo, ele tinha HIV. E aí ele falava para mim, Ivanildo, o que mata não é o vírus, é a discriminação. Olha só. O que mata não é o vírus, é a discriminação. Alguém me abraça, pega na minha mão, me cumprimenta, aquela coisa. Quando sabe, né, que eu sou soro, tinha o HIV, pronto. Já nem me pegava na minha mão mais. Desde quando um aperto de mão ou um abraço contamina alguém, né, com o vírus do HIV? Jamais. Somente com o sangue ou esperma. Só tem essas duas situações. Olha só. Com certeza essa mulher também sentiu dessa forma, discriminada, injustiçada, excluída da sociedade, humilhada. E Jesus devolve a ela a dignidade. E talvez, meu irmão e minha irmã, você está sentindo dessa forma nos últimos tempos, aí dentro da sua própria casa, sentindo discriminado, abandonado, mal compreendido, ninguém para te ouvir. Talvez você, esposa que está me ouvindo, está passando por um processo com o teu marido dessa forma. Estão em conflito um com o outro. Ou vice-versa. Você, filho, está com conflito com seus pais. Você, pai, está com conflito com seus filhos. Peça para Jesus vir curar e libertar. Essa mulher acreditou. Essa mulher teve fé. E foi ao encontro daquele que tudo pode, do Deus do impossível. E talvez, meu irmão e minha irmã, você que está passando por um processo parecido com esse, entregue nas mãos de Jesus. Principalmente você que está no leito dos hospitais, que está me ouvindo nesse momento. Acredite. Estamos aqui falando de um Deus que cura, um Deus que liberta, um Deus onipotente, um Deus que tudo pode. Esse mesmo Jesus que curou essa mulher, que libertou essa mulher, que devolveu a dignidade, quer também fazer isso comigo e com você. Não que nós sejamos dignos, mas pela sua misericórdia. Louvado seja nosso Jesus Cristo, para sempre seja louvado. Amém.

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0: São 6:28, mesmo 6:28, você está ouvindo o programa Encontro com Maria, um programa da Igreja Católica da Diocese de Marabá, pela sua Clube FM 100,7. Em nossas mãos aqui, a programação do festejo da Comunidade do Divino Pai Eterno, que vai acontecer no loteamento Triunfo, quilômetro 2, no bairro de São Félix, na sexta-feira, agora dia 31, abertura com a missa com o nosso bispo Dom Vital Corbellini. E no sábado, dia 1º, a equipe do Encontro com Maria estará aí também participando do festejo divino Pai Eterno, né, na celebração da palavra. E no domingo, dia 2, o diácono Valbe estará celebrando também a palavra aí no festejo do divino Pai Eterno. Portanto, você que mora aí no loteamento Triunfo, quilômetro 2 do bairro de São Félix, comunidade vizinha, estão convidados a participarem desse festejo que vai acontecer na sexta, dia 31, sábado, dia 1º, e domingo, dia 2, tá bom? Aquele forte abraço ao Baltazar e todos vocês pelo carinho, né, da audiência. E a partir de agora, aqui no seu programa Encontro com Maria, nós vamos dar início àquele momento esperado por todos. Esse aqui, ó.
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0: Isso mesmo, às 6:30, 6:30 da manhã, chegou aqui a primeira mensagem de bom dia a todos do Encontro com Maria. Sou seu Zomar, conhecido como Incansávelzinho, moro aqui no bairro Infraero. Ofereço para a música para toda a minha família e peço oração para minha esposa Luciele, para meus filhos João Luca, Lohane, a sogra Luzivanda, os filhos Carlos Henrique, Rebeca e o neto Juan Délico, do bairro Bela Vista, para Raimundinha, Érica, Hélida, Wellington, Celigênio e Francisquinha, o Vitor, Romário, Sabrina, para Francisco, Carol e o Júnior, e o Júlio César, no bairro Independência. Bom dia a todos, Encontro com Maria, eu sou Cazuza Alves, moro aqui em Itupiranga. Estou ligado na Clube FM, ouvindo a palavra de Deus, através do programa Encontro com Maria. Peço oração para mim e para toda a minha família. A Dona Maria de Nazaré da Sol Nascente oferece para o esposo, para seus filhos, para toda a sua família, para os ouvintes, seus netos e bisnetos, para suas irmãs e noras, para todos da comunidade Nossa Senhora de Fátima. Bom dia, meu amigo Ivanildo Mendes. Paz e bens a esse abençoado do programa. Uma ótima quarta-feira para todos nós. Ofereço a próxima música para minha mãe Terezinha, meu pai Nelson, minha avó Socorro, minhas amigas Joana Neta, Lili Duarte, Domingos Herói, Nilda Vasconcelos, Duvalina Pires, Sebastião do bairro Laranjeiras, para Iracineide Borges, conhecido como Lula do Carro Branco, para o Gessé, Sidney Paiva, João Gomes, Valdivan, e peço oração pela recuperação da saúde do Elielso, da Carla Pereira, Joana Neta, Lili Duarte, Duvalina Pires, da Cláudia, esposa enfermo do mundo inteiro, seu Giovanni de Souza, mora aqui no bairro Laranjeiras. Muito bem. Essa música vai também, seu José Luiz, a dona Graça José de Navira do Denite, no bairro do Mapá, ligadinho ouvindo o programa. Bom dia, aqui tudo bem? Eu sou Sidney Paiva, ofereço a próxima música para minha mãe Maria Luísa, meus irmãos Silvana e Sidneia, para meus sobrinhos Kaila Ícaro, Paulo Moica, João Luca, o Antônio, para meus amigos Rogério, Giovanni de Souza, Daniel Mecânico, Elegância, Santiago, Naira, Lira, Messias Vasconcelos, França, Maciel, Joel Santiago, o Igor, Elano, Antônio Lopes na Fazenda Cristalino. Que Deus nos abençoe a todos, com certeza, né? Bom dia a todos, maravilhoso programa. Sou Vicente Monteiro, moro aqui na Marabá Pioneiro, na Barão do Rio Branco. Peço oração para minha família. Especialmente para minha esposa Maria Lúcia, para meus filhos James, Wallace, Luciano e Patrícia, meus netos, Luemi, Laila, Pablo, Vitor, Maria Luísa, Maria Eduarda, Márcia, Henrique, Natanela, Maria Valentina, para Nora Kelsiane e Adriana. Essa música vai também para a nossa mais nova ouvinte do programa Encontro Maria, sabe quem é? É a Adriele, mora aí na Folha 35, né, para sua irmã Adria, para seu cunhado Felipe, nosso muito obrigado, Adriele, pelo carinho da audiência, tá bom? Adriele Rosário, olha que bacana, né? Bom dia, sou Ivanildo Mendes e Leodivan Menezes, aqui é a Sueli. Estou em Barreto, São Paulo. Gostaria de oferecer a próxima do programa para minha mãe Elza, meu pai Jairo, para toda a minha família, para os ouvintes. Também um abraço para o senhor Dom Leodivan, pedindo oração pela saúde do meu papai Jairo. Bom dia, meu amigo Ivanildo Mendes, que é Zenaide do bairro Santa Rosa, na Marabá Pioneira. Peço oração para meus filhos Manuel, Marluce e Mirelle Mileide, minhas netas Amanda, Emanuele e Emily, para minha nora Gisele, para meu sogro Manoel Lúcio, para você, apresentador, meus irmãos e afilhados, peço oração para toda a minha família. Essa música é também para Rosimeiro e o Romário, né? Estão aí ligadinhos ouvindo o programa, nosso muito obrigado pelo carinho da audiência. Para a professora Fabiana, seu esposo Dioclésio, na Folha.

15, para o Deurivaldo, sua esposa Nazaré, e o Tadeu no residencial Tiradentes. Nós vamos ouvir esta linda canção na voz do Frei Gilson. É para você, né, que está enfrentando um problema muito sério, né, saudade da sua mãe, do seu pai que não está mais aqui, né, do seu filho que já partiu. É para você, tá bom? Deus vai acalmar essa tempestade que está no teu coração. Ouça.

Com certeza, meu irmão e minha irmã, tudo passa, menos o amor de Deus. Essa tempestade vai passar, é questão de dias, tá bom? Você que está enfrentando um problema seríssimo, acredite, tenha fé somente. E deixe Deus agir na tua vida. Dando sequência aqui no espaço do ouvinte, às 6 horas mais 40 minutos, chegou aqui a mensagem. Bom dia, tudo bem? Eu sou Vanderlei Vascaíno. Tudo bem, Vanderlei? Eu ofereço para a música para o Dama José Pial João Vaz, para o Dacivan, Tião Branco, Badeco do Gesso, Cima Rocha, João Cador no Brasil do Meio, para o Márcio da Papelaria. Essa música vai também para o seu Aristeu, aí na Folha 33, né, ele que é pai do professor Denner, para o Hélio, aí na Marabá Pioneira, próximo, ele mora próximo à Casa Bandeira, aí na Marechal Deodoro, né, que maravilha. Também para o Ariel, da Comunidade Diamante, Garapé Vermelho, município de Tupiranga, sua esposa Ilza, ligadinho na Clube Afirma, Vida Palavra de Deus. Para esse casal muito simpático na Folha 28, que é a Lilian, seu esposo Dino, Dino Variedades, muito obrigado, Lilian, pelo carinho de sempre, pelas suas orações, tá bom? Deus abençoe cada vez mais você. Para Mariazinho e o Argemiro, estou aí na Marabá Pioneira, na Santa Rosa, ouvindo o programa. Nosso muito obrigado pelo carinho. Olá, bom dia, tudo bem? Eu sou a Maria Lindalva. Moro aqui na Roquim da Contenda, na Marabá Pioneira. Sou ouvinte fiel de muitos anos. Eu fiz a próxima música e peço oração para mim, para minhas irmãs, meus filhos e filhas, para minhas netas, para todos os meus vizinhos. Bom dia, tudo bem, meu amigo? Vanildo Mendes, aqui é o Bené Alcântara, moro no Novo Planalto. Ofereço a próxima música e peço oração para toda a minha família. Nossa, muito obrigado a todos os deportistas, né, que estão ouvindo o programa. Olá, bom dia, tudo bem? Eu sou Aldmilza, moro na Folha 33. Gosto de pedir oração e oferecer a próxima música para meus pais José Martins e Dona Aldimar. E todos vocês do programa Encontro com Maria. Que maravilha, né? Portanto, nosso muito obrigado a todos vocês da Folha 33 pelo carinho da audiência. Essa música eu também, minha comadre Chiquinha, meu compadre, né, Osanildo, tá bom? Nossa, muito obrigado aí pelo carinho. Bom dia, tudo bem? Um lindo dia abençoado para todos nós. Ofereço a próxima do programa para minha mãe Deocleciano, no Pia João Vaz, e também peço oração pela saúde da minha comadre Maria, que se encontra dodói. Portanto, que Jesus vá, né, restaurar a saúde da Dona Maria, que está aí dodói, né? Tá bom? Essa música vai também para José Ribamar, Novo Horizonte, para Maria José, Raimundinha, Fátima e a Rejane, todos vocês, nosso muito obrigado pelo carinho. Para a Cristiane, conhecida como Cris, seus filhos Gabriel, Max e Rafaela, na Cidade Nova, ouvindo o programa. E também para a Dona Santina Gomes, seu filho César, do bairro Independência. Bom dia, sou Ivanildo Mendes e Leandro Menezes. Salve Maria Imaculada, quero pedir oração pela saúde do meu pai Alcides, conhecido como Caju, para meus filhos e netos, esposo Edilson, para todos meus amigos da Vila Espírito Santo. Eu sou a Cremilda, moro aqui no bairro, no quilômetro 1 do bairro de São Félix. Bom dia, meu amigo Ivanildo Mendes. Ofereço a próxima do programa para minha mãe Laurinda, para o Vitor, Juliana, Tiago, Joel, Solange, Osvaldo, Renildo, para vocês do programa. Eu sou a Lucilene, moro aqui em Bom Jesus do Tocantins. Que maravilha, né? Essa música vai também para o Leonardo, sua esposa Francinete, Angeladinho, Sila Ônidas e a Yara. Nosso muito obrigado pelo carinho. Para o Adeilson, sua esposa Jamile, que está todo dia ligada aí na clube, ouvindo a palavra de Deus. Né? Para o Dedé, seu irmão Dedé. Para o Jesus e Alene, aí no quilômetro 11, comunidade São Francisco, próximo à Morada Nova. Nós vamos ouvir na voz do Álvaro e Daniel a música Aleluia.

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6: São 6h50, quer dizer que falta 10 minutinhos para as 7h. Atendendo os participantes dos passos do vídeo de hoje, chegou aqui a mensagem de bom dia, tudo bem? Eu sou o Rosivan, do bairro Francisco Coelho, na Marabá Pioneira. Ofereço para os famosos, para meus filhos Rayane, Rayana e Emanuel, meu esposo Manuel, para minhas netas Maria Vitória, Maria Cecília, para o neto Manuel Felipe, para minha mãe Iracia, sogra Maria de Jesus, para meus irmãos, sobrinhos, genro, cunhados, compadres e comadres, apresentadores, para toda a pastoral de oração, para toda a paróquia São Félix de Valoar e também para o padre Demir. E hoje, especialmente, gostaria de cantar os parabéns para meu irmão Julimar, que está completando 64 aninhos. Portanto, Julimar, pedimos ao Pai Todo-Poderoso que derrame ricas bênçãos sobre a tua vida, que o Espírito Santo ilumine teus caminhos, te dando muita paz, muita saúde, muito amor no coração. Neste dia de hoje, que está de aniversário, a tua irmã Rosivan, que te ama muito, pediu para cantar um parabéns para o Julimar.
7: Parabéns, parabéns, parabéns para você.
6: Essa música foi também esse casal muito simpático na cidade de Jardim, que é a Elizabeth, seu esposo Manuel, nosso muito obrigado, estão no seu local de trabalho aí, né? E tem um comércio aí, uma lanchonete próxima à Unifesp, estão ligadinhos ouvindo a Clube FM. Elizabeth, muito obrigado, você, o Manuel, Deus abençoe, né? Que bom que está dando tudo certo, né? Em nome de Jesus vai tudo se normalizar, né? Que estamos aqui falando de um Deus que tudo pode, tá bom? Bom dia, meu amigo Vanildo Mendes, a todos vindo esse maravilhoso programa. Quero pedir oração para toda a família Martins, para minha mãe Leni, meu avô Altino, minha esposa Larissa, minha filha Júlia, meus irmãos Charles, Bruno e Charlene. Temos todos uma ótima quarta-feira, dias melhores virão. Eu sou o Jonathan, moro aqui em Roterdã, na Holanda. A Laura Início, da Vila Espírito Santo, oferece para Isabel no quilômetro 2, para Miriam e seus filhos, sua prima Darlene, pede oração pelo seu irmão Rony. Também oferece para sua mãe Laura, para o ele conhecido como Caroço, para Cremilda no quilômetro 1 e para Lucinda e todos da Vila Espírito Santo. O Neivaldo, que está aí no Pia Cinzeiro, próximo ao Brejo do Meio, oferece para a esposa Maria Conceição, para os filhos Joelmi, Maria, João, Jordel, Awendi, Milene, Micaela e Micael, os genros João e Davidson, sua comadre Luz e Mara, para o Junho e também para a Rosa. Essa música vai também para as comadres Juliano do Pia Morajuba, Sítio Nova Vida e Tupiranga, oferece para seu esposo Silvino e para toda a sua família e pede oração. Olá, bom dia, tudo bem? Eu sou o Max, do bairro Independência. Ofereço para os famosos do programa, para meus irmãos Nilo, Nilson, minhas irmãs Nilza e Ilza Cleonice, para todos do programa, para meu filho Nicolas, minha esposa Leciane, peço oração para toda a minha família. Essa música vai também para todos os ouvintes aí no Bacabal Grande, Bacabalzinho. Nosso muito obrigado pelo Zeneto na Ponta de Pedra, ligadinho na Clube FM. Zeneto não perde o programa da Clube não, né? Até no esporte ele sempre participa, eu estou ouvindo, ele está participando também, né? Zeneto, muito obrigado pelo carinho, tá bom? Essa música vai especialmente para Alcione Palhares, eu gosto muito dessa música, na voz da Rayane Almeida, essa jovem, Um Novo Dia Virá. É para você.

com certeza, meu irmão e minha irmã, essa canção foi para você que está desanimado, descrente, que acha que até Deus te abandonou. Jamais. Deus nos ama, Deus jamais vai desistir de nós. Que maravilha, né? Que letra, que canção linda. Pai querido, Pai amado, humildemente nos apresentamos a Ti, buscando fervorosamente pela cura, pela libertação, tirando do nosso coração toda a tristeza, toda a melancolia, todo desânimo, toda a falta de fé, porque nós reconhecemos plenamente que Tu és o Deus Todo-Poderoso, é que Ele pode nos curar e nos libertar de todo mal, de todo pecado. Ó Senhor, pelo poder do nome do Teu Filho Jesus, vem curar as enfermidades, sejam elas físicas, mentais, espirituais, sejam todos afastados definitivamente dos meus irmãos que estão leitos nos hospitais, que estão em casa em tratamento. Agora nós te clamamos, Senhor, que o Teu Espírito Santo flua abundantemente em cada um de nós, trazendo consolo, cura emocional, restauração profunda aos corações magoados, feridos, machucados. Te pedimos que a Tua graça divina nos revista com a armadura espiritual para conseguirmos resistir firmemente às astúcias e ciladas do inimigo que tenta nos levar para o caminho do mal, para que nós possamos permanecer inabaláveis na fé e devoção a Ti, Senhor. No poderoso nome de Jesus te pedimos que todas as formas de enfermidade e opressões sejam expulsas, banidas completamente do nosso corpo. Que em seu lugar floresça a paz inigualável que só vem de Ti. A plenitude da saúde divina, Senhor. Capacita-nos, ó Deus, para vivermos uma vida na liberdade verdadeira e completa, para que assim possamos refletir a Tua glória e sermos testemunha viva do Teu poder redentor e restaurador. Em nome do Teu amado Filho Jesus, cujo sacrifício nos possibilita essa comunhão direta contigo, eu expresso, através desse programa, essa oração fervorosa, confiante, que Tu ouves e respondes às petições de cada um de nós, mesmo que nós não mereçamos. Que assim seja, Senhor, agora e sempre. Amém.

E todos os do programa também te oferece para o seu Pedro do Lar São Vicente de Paulo, nosso muito obrigado. Que maravilha poder encerrar o programa dizendo: confia no Senhor, Ele te dará carinho, paz e proteção. Quem de nós está precisando de carinho, paz e proteção? Obrigado, Senhor, por mais um programa Encontro com Maria. A apresentação foi minha, Ivanildo Mendes, que me despeço em nome do Pai, do Filho, do Espírito Santo. Amém. E até amanhã, às 6 horas da manhã, se Deus quiser, com mais um programa Encontro com Maria. Fique na Clube FM, está chegando por aqui ele, daqui a pouquinho, Paulo Henrique, esse grande comunicador, alegre, extrovertido, também animando as suas manhãs com suas vinhetas, né? É uma figura ímpar, né? Irreverente. A todos vocês, eu posso desejar um bom dia! Senhor.

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3: Tá todo mundo sintonizado aqui na Clube. Hoje é dia 29. Tem hoje, amanhã e depois, né? Pra terminar aí o mês. Hoje, amanhã, dia 30 e sexta-feira encerra o mês de julho. Já começa no domingo, no sábado, o mês de agosto. No domingo encerra as férias. E no dia 3, você já vai pra aula, você já vai pra faculdade, você que estava de férias aí, né? De pernas pro ar, que ninguém é de ferro, você já volta ao batente, mas a gente que não para, a gente segue em frente! Bora que bora, meu filho! 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
7: Ô, coisa linda de mamãe!
3: Ô, coisa linda de mamãe!
8: Chama o segurança pra botar de pra fora.
3: É, igual eu. Tá ficando doido, né? Rapaz, esse cara tá doido. Doido, rapaz. Tá doido,
9: né? Rapaz, esse cara tá doido.
3: Bora logo aí, falando de... O que é que vamos ter hoje, hein? É. O que é que é? O que é que tivemos ontem? O Santos jogou ontem. Tomou um sufoco da porra. O mesmo. Santos jogou ontem pela Sul-Americana, tomou um sufoco da porra, que dizer. Ai, Santos! Mesmo assim, o Santos avançou com tranquilidade às oitavas de final da Copa Sul-Americana, com o placar agregado de 8-3 em cima do Universidade Central da Venezuela, mas pelo placar construído em 4-1 no jogo de ida, que o Santos... conquistou ontem por 4-2 no jogo da volta, na última terça-feira, lá na Vila Belmiro ontem, portanto, tá certo? Ontem eu vi esse jogo te dizer. Eita, tiveram que colocar... Alô, Isa, bom dia, Isa, bom dia pra você, tudo de bom. Então, em casa o Peixe tomou aí o susto com um golaço aos 19 minutos de Samuel Sousa, em falha da defesa com passe errado do zagueiro Adonis Frias. O primeiro tempo do time foi muito ruim, com chances perdidas e maior controle do rival. Miguelito, ele é danado. Esse Miguelito, ele não perdoa. Esse Miguelito vai pra cima, e foi isso que ele fez, esse Miguelito. Ai, foi pra cima. Ai. Que é, rapaz?
10: Ai.
3: E Miguelito foi pra cima. Então, né, conseguiu aí empatar na reta final. Te dizer uma coisa, Miguelito é bom. Os Gabriéis, tanto, né, o Gabriel Menino, né? Pois é, eles entraram aí na ação, no jogo aí na etapa final, para construir o placar com transições mais rápidas em boa movimentação, né? O Gabriel Bom Tempo é um deles, deu ótimo cruzamento que ainda desviou na defesa para encontrar o Gabigol na área e selar a virada santista. O centroavante, porém, já havia desperdiçado ao menos 4 chances. Oh, não é mais Gabigol, é Gabi perde gol. Vou te dizer uma coisa, onde pra perder gol, velho? Tu é doido, hein? Que desaprendeu, foi? Deixou tudo lá no Flamengo, rapaz. Vou te dizer uma coisa, né? Portanto, desperdiçou demais aí, mas, né, deu certo. Ele ainda teve uma bola na trave, mas aí um gol feito antes do apito final, mas anulado aí pela arbitragem por impedimento. Te dizer uma coisa, seu Gabriel, rapa essa tua barba que tá muito escrota aí. Olha, o Gabriel Menino, que atuou novamente como lateral direito, sua nova posição no time, aproveitou justamente a sobra da bola na trave de Gabigol para ampliar o placar. Barreal havia tabelado muito bem com o Gabigol na jogada, com nova assistência aí de Bom Tempo, Gabriel Bom Tempo. É muito Gabriel também aí, né, velho? É doido. E tem Gabriel pra dedéu, hein, Gabriel? Um abraço, Gabriel, tá aí no Novo Progresso ligado na clube, né, doutor Gabriel? O fim do jogo ficou fácil aí para o Santos, que ampliou aí para... Campeou aí a goleada aí com a cabeçada de Rony, o paraense Rony lá de Magalhães Barata. Neymar também entrou no segundo tempo com participação mais discreta, né? Fez de conta, né? Fez de conta, mas o placar elástico aí não estendeu, não escondeu, perdão, o susto, né, da defesa santista na partida, ainda na etapa final. O Universitar ali, ele conseguiu diminuir o placar com bola parada, né? O Motes, ele ampliou aí, aproveitou aí na cabeçada do escanteio e para ampliar aí para o seu time, né? Tava 4-1, foi para 4-2, vai desviar na coxa aí e, portanto, fez aí o segundo gol, né? Agora o Peixe volta suas forças para a Copa do Brasil entre os dias 4, aliás, 1 e 4, dia 1º e 4, não é? A equipe vai definir quem se classifica para as quartas de final contra o Remo. Primeiro jogo na Vila Belmiro será no próximo sábado, segundo em Belém do Pará. Na Sul-Americana, as oitavas de final começam só no dia 11 de agosto contra o Macará do Equador. Aí, portanto, falei do Santos, o Peixe, né? É, meu filho, falei do Santos. Santos, gol! É, portanto, aí falei do Santos aí aqui nas primeiras do esporte. O jogo que aconteceu ontem, né? Pela Sul-Americana. E você vai saber mais aqui os outros resultados da Sul-Americana, seu Naldinho Fontenelle. Naldinho Fontenelle, que é meu fisioterapeuta, meu tornozelo tá doendo, mas tá tudo beleza, né? Tá tudo pai d'égua. Então, portanto, o outro jogo foi Tigres 1, o Nacional do Uruguai 2 no jogo da ida, 3-0 pro Tigres, então o Tigres tá classificado. Aí eu já tinha falado o jogo do Santos, né? Teremos hoje, às 19 horas, no estádio da Vila, de São Januário, teremos Vasco Independiente Medellín, lá em São Januário, no Rio de Janeiro. às 19 horas. Também teremos às 21h30, lá no estádio Garcilaso de la Vega, em Cusco, no Peru, seu Naldinho. Cienciano e Lanús da Argentina. Teremos às 21h30 no Cícero de Souza Marques, em Bragança Paulista, Bragantino Esporte em Cristal. O Grêmio vai receber lá na Arena do Grêmio o Bolívar, né? Primeiro jogo lá foi 3-2 pro Bolívar, o Grêmio tem que virar a parada. O jogo do Bragantino, o jogo de ida foi 0-0, então vamos lá. Deus quiser vai dar Bragantino. E o O'Ringues, ele vai enfrentar o Boca Júnior no estádio El Teniente. Em Rancagua, lá no Chile, né? O O'Ringues é do Chile lá, tá? Tá certo? Lá na Venezuela, no estádio metropolitano em Lara, na Venezuela, vamos ter Caracas, meu, contra o Santa Fé da Colômbia. São jogos da Sul-Americana, vão definir aí quem vai para as quartas, né? Vamos esperar aí quem chega. O Santos já passou, velho. Falta tu, seu Vasco da Gama, né? Vale ressaltar que foi 2-2 o jogo lá em Caracas, né? Aliás, lá em Medellín, né? Assistiu esse jogo sabe onde? Lá na barraca do Pedrinho Corrêa. Ô, barraca legal, meu. A gente assiste futebol lá na manha do Aranha. É. E agora vamos assistir hoje o jogo entre Vasco e Independiente Medellín, né? Mas vai ter o jogo do Campeonato Brasileiro da Série A. Hoje tem Série A, velho. Hoje tem Série A, você que acompanhou aí, que acompanha tudo, né? Nós temos Série A hoje às 19h30, 19h30, lá no Maião. Estádio José Maria de Campos Maia, o Maião, em Mirassol e Remo. 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Internacional e Flamengo jogam hoje às 19h30 também lá no estádio Arena Beira Rio. Teremos hoje às 21h30 Vitória e Palmeira. Olha o Palmeira! O Palmeiras que vai aí, né? Brigar por uma manutenção, né? Palmeiras. Vamos lá, Palmeira! Será que vai dar pra... Olha, o Vitória jogou, vendeu a Vitória muito cara para o Clube do Remo aqui, né? Vamos esperar. Essa rodada promete, torcendo aí pro Remo, torcendo aí pro Vitória, já pro Palmeiras, torcendo aí pro Internacional. Opa!
10: Flamengo!
3: Para de graça. Tá certo? O outro jogo será às 21h30 também, viu, Rei do Frango? Fluminense e Bahia. Fluminense e Bahia vão jogar lá no Maracanã.
10: Fluminense!
3: Meu amigo Paulinho da Cartuimp. Alô, Paulo da Cartuimp, um abraço. Tá ligado na Clube. Meu amigo, o grande Júnior Bueno. Tá ligado na... Alô, Júnior Bueno, minha querida Kelly. Ei, Kelly, um abraço pra você. Tudo de bom. Aí na Casa da Madeira tá todo mundo ligado na Clube. Sempre, sempre, sempre acompanhando a melhor do Brasil.
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3: Tá todo mundo ligado na Clube. Amanhã teremos Corinthians e Atlético Paranaense. Às 19h30 lá na Neoquímica Arena. O Coritiba vai jogar no Couto Pereira contra o Cruzeiro lá em Curitiba. A Chapecoense vai jogar contra o Vasco da Gama. Lá na Arena Condá, o Botafogo vai pegar o Grêmio. O São Paulo... Esse jogo foi adiado, né? Os jogos aqui foram adiados, né? Adiados aqui, né? Chapecoense e Vasco, Botafogo e Grêmio, São Paulo e Santos, Atlético Mineiro e Bragantino. Sabe por que foi adiado? Porque jogaram na Copa, na Sul-Americana, né? Então, e o São Paulo vai jogar aqui na Libertadores, já a gente vai falar, tá bom? Tá bom? A Libertadores é o seguinte, né? Libertadores é o seguinte, pra você já sabe. Pessoal do São Paulo, então, né, Pedrinho Corrêa? Pedrinho Corrêa que torce pro São Paulo, vai saber aí, olha. Cadê Libertadores? Coloca aí, rapaz. O jogo do São Paulo ele foi adiado por causa do jogo do Bragantino, não é isso? É, exatamente. É, que jogaram pela Sul-Americana. Então quem jogou pela Sul-Americana teve seus jogos adiados, né? Não é verdade? Então é isso, tá certo? Campeonato Brasileiro Série A é essa 21ª rodada que está aí em andamento, que vai começar hoje, vai ficar em andamento. São Paulo vai pegar o Santos jogou ontem pela Sul-Americana, o Atlético Mineiro jogou ontem, aliás, o Bragantino jogou ontem, que vai jogar com o Atlético Mineiro, o Grêmio, né, que também vai jogar hoje, e aí, portanto, são jogos que vão ser aí, foram adiados aí, né? Vamos, depois a gente complementa tudo isso aí, porque o líder desse campeonato é o Palmeiras, 44 pontos, seguido do Flamengo, que tem 38, o Atlético Paranaense tem 36, o Fluminense tem 33 pontos, o Red Bull Bragantino tem 31, o Bahia tem 31, são os seis primeiros colocados, o Botafogo é o sétimo, o oitavo Atlético Mineiro, do meu amigo o Alexandre Mineiro, que o seu filho já tá recuperadão, né? Alô, Alexandre Mineiro, bom dia, meu amigo. Gente da melhor qualidade. Aliás, não, é o Renato, né? O doutor Renato, que tá com seu filho, tá com seu filho enfermo, mas já tá tudo certinho, né? Tudo bem, graças a Deus. Alexandre Mineiro é o outro amigo, né? Que é mineiro. É, o Corinthians é o nono colocado, o décimo Curitiba, o décimo primeiro Cruzeiro, o décimo segundo São Paulo, o décimo terceiro Vitória, o Santos, décimo quarto, o décimo quinto Grêmio, décimo sexto Internacional. O Internacional tem 21, o Vasco tem 21, é o 17º, o Remo tem 21, Mirassol tem 20. Esse jogo aqui, Remo, Mirassol e Remo, é um jogo de 6 pontos, porque quem ganha, ganha 3 pontos e impede que o outro amplie, né? Então, se o Remo ganhar, ele vai a 24, aí ele dá um salto, velho. Dá um salto grande e deixa o Mirassol lá atrás. Essa aqui é a importância, não é? E aí, meu amigo, o Remo tem que vencer. Esse aqui é um jogo chave pro Remo. Pra quem torce pro Remo permanecer, como eu, tem que torcer pro Remo permanecer, velho.
12: É reinista, é?
3: Tô, velho. Desde pequenininho, eu, Ferreirinha, Pedrinho, Galvão, tudo é remista, rapaz.
12: É remista, é?
3: É, somos remistas, sabe por quê?
13: Tô na pegada.
3: Porque permanecendo o Remo aí, o Águia ganha a Copa do Brasil, é. Ganha o direito de disputar a Copa do Brasil e o Águia sempre se dá bem em Copa do Brasil.
12: É remista, é?
3: Sou sim. Remo, Remo, Remo, Remo! Tem que dar leão!
14: Remo!
3: É hoje. Torcer pro Remo secar esse Mirassol aí. Porque, meu irmão, vai ter que ir pra cima. Esse azulão marabaense depende disso. Tá bom? Ai, ai, ai! 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
2: Ai, para de ser mão de vaca.
0: Ei, rapaz, peraí, rapaz, deixa ele aí. Ai, ai, ai, ai, não mexe com ninguém.
3: Vamos lá. Valeu.
0: Ai, ai, ai. Então vamos lá, vamos pra cima, meu grande amigo Zé Maria. 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Bora lá! São 7h30, a gente vai pro intervalinho, já volto aqui na Clube, volto com tudo! 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

0: está ligado nas primeiras do esporte com o Paulo Henrique.
1: Toca la pelota, PH! Ei!
2: Paulo Henrique!
3: Oi, de volta com você aqui na Clube! A sua 100.7.
4: E atenção!
3: Bora pra cima! Bora pra cima, porque hoje é quarta-feira, filho. Hoje é dia de quê?
5: Mas quando já?
3: Ora não!
6: Esse teu time já era! É só perna de pau, viu, mano?
3: Calma, calma, calma, calma! Quero abraçar meu grande amigo Amoroso. Alô, Amoroso, gente que mora no nosso coração. Cadê o Amoroso? Ele me manda aqui. Diz que na sexta-feira, né, Amoroso? Cadê, rapaz? Amoroso tinha me mandado aqui um expediente. Novo tempo do expediente, hein? É, tá aqui, ele me manda aqui. Diz que grande final, sexta-feira, às 19h30, Nozinho Oliveira, Cabo Verde, Inglaterra. É uma competição que tem aí, baseado tudo na Copa do Mundo, né? Então, ele, o Amoroso, é do Cabo Verde, né? Lelé, o capitão do time. Olha aí, Glauber, o goleiro, Alfredim, Gadernal, Mendes e Andinho. Aí, Bibiu, Alex, subtenente, Lelé e o Babalu. Sardinha e o jogador Getúlio, né? Além do seu Valdir. Tá aí, portanto, o Verinha, o rei do amor. Tá convocado também pra jogar. Alô, Verinha! O rei do amor! Sexta-feira, hein? Que dizer, mano? Esse Amoroso, meu amigo Chiquinho tá sorrindo aí, né? Ele e a minha amiga, a Cesarina. Alô, Cesarina, bom dia. meu grande amigo Amoroso, vou te dizer uma coisa, rapaz. Esse Amoroso aí já marcou mais de 1000 gols, diz que aí, né? Vou te dizer, tem uma história que eu vou trazer depois aqui, né? Ele foi jogar com a idade adulterada, ele mesmo conta. Rapaz, que a Rede Globo veio atrás dele aqui, ó. Em uma bronca danada. Quem lembra muito dessa história é meu amigo Bira Ramos, que me ouve todos os dias também. Alô, Bira, não te esqueço nunca, jamais, viu, Bira Ramos? Eu sei que você me ouve, um abraço pra você, onde você estiver, tá? Sei que você mora no nosso coração aí, entendeu? Faz muita falta, pra mim faz muita falta. O grande Bira Ramos, né, que tá aí, sempre ligado aqui na Rádio Clube. E todo mundo sorrindo aí. Galera que está aí, né? Nos pavilhões, um abraço pra você, meu caro Bira Ramos!
7: E pai, abre a mão!
3: Opa! Alô, meu querido Amoroso! Então vamos lá, sexta-feira estarei lá, viu? Acompanhando direto!
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3: Tá bom, vou bater essa bola, tô até com o meu tornozelo aqui. Alô, meu fisioterapeuta, alô, Naldinho! Alô, ei, dê um jeito aqui, que eu tô com a perna bem, né, meio borocochó. Eu tô cachengando. Mas ontem, do nada, uma dor aqui no tendão de Aquiles da perna onde eu quebrei. Doutor Felipe Vicente, quero abraçar meu amigo doutor Felipe Vicente, ele é ortopedista, ele que fez a cirurgia em mim, né? Doutor Felipe Vicente, um abraço. Doutor Juarez, aí no Hospital Municipal. Meu grande amigo Luiz Sérgio, remista. Bora lá, doutor Luiz Sérgio! Tem que dar leão hoje!
8: Remo!
3: Tem que dar remo hoje, doutor Luiz Sérgio! Esse aí é remista. Remista azulino mesmo. Esse eu nunca consegui encontrar um remista mais remista do que o remista Luiz Sérgio aqui em Marabá. Esse é remista. Eu pensei que o Helder fosse o mais remista ali, o Helder, que é um amigo nosso que trabalhava na antes era Rede Celpa, agora é Equatorial, né? Mas era, eu, depois acho que ele foi embora, foi para Paragominas. Aí chegou aqui o doutor Luiz Sérgio, médico, gastroenterologista, gente que mora no nosso coração, gente que nos atende a hora que a gente precisa, nas horas necessárias. Doutor Luiz Sérgio está sempre lá. Muito obrigado, Luiz, você também tem uma família maravilhosa. Você é muito importante para os marabaenses. Obrigado, doutor. Ai, vamos aos áudios aí da galera. Meu amigo Cazuza Alves está ligado na clube em Pará. Não, em Itupiranga, Paraopeba não. Em Paraopeba está meu grande amigo Carlos Campos, está ligado aqui. Alô, Carlos Campos, um abraço. meu amigo Ailton Saraiva, aí no bairro da Liberdade, tá sempre ligado aqui. Muito obrigado, Ailton. Esse aqui não falha, todo dia tá aqui. Manda logo dois áudios, mas qual é o áudio que eu vou colocar? Eu vou colocar o último, porque o primeiro eu não vou colocar não, que eu não sei o que que tem. Vamos lá. Vamos lá, coloca aí. Abre aí, abre o áudio dele aí.
4: Bom dia, PH, bom dia, ouvinte da Primeira Resposta. Desejar um bom dia aí pro meu grande parceiro, grande enfermeiro, meu amigo Cardoso aí, o pai do Kaique do Águia, grande Cardoso.
3: Cardozão.
4: Cansávelzinho, foi um dos melhores enfermeiros que Marabá teve, viu?
3: Carequinha.
4: Tem até hoje, não exerce a função, mas foi um grande enfermeiro, foi um grande prestador de serviço pro Marabá, na saúde de Marabá.
3: O pai do Kaique.
4: Enfermeiro Cardoso, parabéns, viu, Cardoso? Cardoso, cansávelzinho aí, o seu... E o centroavante aí do Águia, o meu amigo Kaique. Grande Kaique, né, Paulo Henrique? Conhece o Cardoso, não conhece?
3: Ele é, claro.
4: Grande enfermeiro, rapaz,
3: meu
4: Marabá.
3: Meu amigo
4: Cardoso, o homem é cobra criada, o homem é fera. Bom dia, Cardoso. Bom dia, ouvinte. Cansávelzinho da Caetaba Azul e a Bela Dama.
8: Buenos dias, meu amigo PH. Uma ótima quarta-feira pra você, meu amigo. Tudo de bom na sua vida. E hoje tem um jogo do nosso gigante, né? Nosso Vascão, às 19 horas. Vasco da Gama, Independiente, Medellín da Colômbia. Nosso passinho em busca da classificação. Eu acredito no nosso Vascão. Parabéns ao time do Santos ontem, né? Ganhou de 4-2. Uhum. Está central, né?
3: Mas roeu uma pupunha.
8: Está classificado.
3: Roeu uma pupunha.
8: E hoje nosso Vascão com Deus, vamos classificar também. Dale Vascão. Nove mais da Terezinha, o Pastor Nelson. Para todos os grupos fiéis aguianos. Jovão de Souza do Barra Laranjeira. Somos juntos.
9: Ei, filho. Todo mundo sabe. Tu não te garante.
3: Não se garante, não. É, olha quem tá chegando aqui, meu grande amigo, o grande subtenente J. Augusto.
10: Ah, o problema é que se o rei... Bom dia, Paulo Henrique, bom dia aos amigos na escuta aí do programa das primeiras do esporte. Uhum. Por cá, Augusto Flamenguista, Flamenguista feliz. Tamo na escuta. O problema é que se o Remo fica, o Vasco desce. Eles estão brigando lá na zona de rebaixamento, os dois. Aí vai ter que fazer uma escolha aí. Essa escolha é difícil, mas é uma realidade. Augusto Flamenguista, Flamenguista feliz.
3: Eu escolho o Remo. Eu escolho o Remo. Se eu tiver que escolher, eu escolho aquele que beneficia o Pará e Marabá, né? Se favorece o Águia, eu sou tudo que favorece o Águia. Eu torço é pro azulão marabaense, meu querido. Tá bom? Donizete, um abraço. Bom dia, Donizete. Mandou bom dia aqui pra nós. Muito obrigado. Meu amigo Raimundo da Eletrônica. Bom dia, meu amigo PH. Tô ligado aqui no programa. Raimundo da Eletrônica. Manda aí um alô para a Vera Lúcia. Alô, Vera Lúcia. Alô, Verônica. Verônica. E a minha amiga Vanessa. Beijo pra... Ô, Vanessa. Ei, Vanessa! Hein? Tudo de bom pra você? Meu Deus do céu. Tenho que ir aí, viu? Tenho que ir pra comer aquela galinha caipira.
11: Eu tô brincando.
12: Ei, bonito.
3: Oi. Ei, abraço pra você, Vanessa. Ei, toda vez que eu vejo aí, que eu vou aí, nunca te vejo, Vanessa. Só fico aí no, com o Raimundão aí, né? Grande Raimundão. Gente boa!
13: Você é uma pessoa inoxidável.
3: É.
13: Quer dizer, uma pessoa brilhante.
3: É brilhante. Cheiro pra tu, Vanessa. Que Deus te abençoe sempre. Seus passos, seu trabalho, sua saúde. Mesmo acontecendo aí com a Verônica e também com a dona Vera Luz. E claro, esse homem que é um baluarte, nosso querido Raimundão.
14: Anda mais do que manivela de máquina, tem razão de doer, né, cabra? Cara limpa.
3: Nada, tu é parado.
14: Também tô te ouvindo, viu, à toa. Se o cara limpa. Tem razão de doer. A perna não se aquieta, parece correio de mal notícia, né? Não se aquieta.
3: É o mocotó que tá doendo. É, tendinite, é o mocó. Quando a gente envelhece, tudo acontece. O cabelo embranquece, a barriga cresce, aí as dores aparecem, né?
15: Fala, PH, que é o Cardoso de Uberaba.
3: Fala, Cardoso.
15: Aqui ligado das Colinas do Esporte.
3: Obrigado, meu irmão.
15: Manda um alô pra nós aí. Hoje o Leão vai perder, viu?
3: Não, rapá! Não diz isso não, rapá!
16: É Pai Sandu, é?
3: Eu acho!
16: É Pai Sandu, é?
3: É,
17: rapaz, esse cara tá doido!
3: É, não, mano. Vai ter que dar Leão, mano! Vai ter que dar Leão hoje, tu é doido, é? Vamos pra cima, mano. Negócio aí! Meu amigo João Gomes, esse aqui é fera. João, gostou aí da figurinha?
11: Bom dia, meu amigo PH. Bom dia a todos os ouvintes das primeiras do esporte. Aqui é o João Gomes, do Bairro da Liberdade, o homem D8, passando para desejar uma boa quarta-feira e uma boa vitória hoje para o D8ão. A partir das 19h30, a Taboca racha, viu, secadores? Atenção, dona Silene Nabate, do quilômetro 7, minha amigona do coração. Giovanni Bebê, Rei do Frango e os demais secadores. Se liga hoje, menino, da partir das 19h30. Viu, secadores?
3: Ei, João Gomes, quem tá, ele tá lá no trabalho, tá ligado na clube. Quem é aí que tá aí, teus amigos? Alguém fala aí o nome deles aí, não tem problema nenhum. Nenhum. Obrigado aí, meu querido Tenente Augusto.
18: Bom dia, galera da Rádio Clube. Bom dia, galera das primeiras esportes aqui do Juvenal Gremista aqui da Folha 13, PH. Mas tô aqui no Maranhão, aqui pelo Radiosnet, aqui na casa do meu sogro, aqui o João Cara Rosa. Manda alô pra nós aqui. Manda alô pro réu aí, flamenguista. Minha esposa aqui, Dona Vanusa, a Tiane, minha cunhada, João toda a galera aqui do sítio do João Cara Rosa aqui no Maranhão.
3: João Cara Rosa! É, tá pelo menos um leite, né? Um óleo de coco aí, rapaz, quando tu vier dentro do Maranhão.
19: Eu sou secador, eu seco Remo e seco Paysandu. Eu quero ver os dois lá na série D.
20: É meu!
19: Pra deixar de ficar metendo a mão nos times pequenos do interior, rapaz. É, do Águia, nos demais clubes pequenos do interior. Então eu quero ver os dois lá na série D. Eu sou secador. Valeu, meu polêmico.
3: Não, mas tem que torcer pro Remo, porque se o Remo permanecer na Série A, o Águia e garante Copa do Brasil. Sou remista desde pequenininho, véi!
20: Credo!
3: Agora sim! É, quebra tudo aí! A gente vai pro intervalo, já eu volto aqui na clube. Pera, tem mais um áudio aqui. Olha aí, rapaz! Olha aqui quem tá aqui, rapaz!
21: Bom dia, meu amigo PH, bom dia!
3: Bom
21: Olha
3: dia!
21: Olha aí, PH! Essa é a foto do Maranhão.
3: Tô vendo a foto.
21: Eu tava viajando, cheguei ontem, segunda-feira.
3: Oxa!
21: Eu consegui a foto com minha esposa aqui.
3: Obrigado,
21: essa é a foto do Maranhão.
3: Maranhãozão!
21: Tem já 23 dias hoje que ele faleceu.
3: Partiu e ele era muito carismático, era muito fã do PH, gostava muito, via as primeiras do Esporte Direto. Deus o livre, rapaz. Ô, Jesus. Aí o menino manda aqui pra gente, né? A foto, a gente fica logo com o coração partido. Eu sou igual... Né, Fábio? Eu fico logo com o coração partido aqui, que eu sou... Poxa vida, sou uma manteiga. É o que eu gosto de pessoas. Eu amo as pessoas, eu amo os meus irmãos. Eu amo todos vocês, sabe? É incrível o sentimento que eu tenho e o respeito que eu tenho pelo meu ouvinte. Não é, Zé do Rádio?
22: Bom dia, PH.
3: Bom dia.
22: Tá por aí, moço.
3: Fala, Zé.
22: PH. Acredita, né? Tem uma região minha lá do Maranhão. Eu sou nordestino. PH, tu acredita que tem uma rua lá que é 150 pessoas, só de uma família e tudo assim. E tudo é só família assim, é os irmãos e primos, tia. Tudo são flamenguistas, tudo. Mando um alô pra eles, lá do Maranhão. É, município de Lago da Terra do Maranhão. É um lugarzinho pequeno, chamado do Lago. Município de Lago da Pedra, mas tudo são flamenguistas. Uma rua só é 150 pessoas da família.
3: Credo!
22: E tudo são flamenguistas. Eu mando um alô para esse pessoal que estão aqui, se tiver alguém nessa região, todas, de um povoado chamado Três Lagos, município de Lago da Pedra, Maranhão, perto de Santo Inês. Eu mando um alô para todos os flamenguistas de lá e para a região aqui do Pará, do estado do Pará todo, viu? Nossos amigos que somos torcedores do Flamengo.
3: Aí, pro flamenguista!
22: Tá mandando, meu amigo Zé do Rádio da Vila Sororó, vai se dar em dele.
3: Alô, flamenguista, lindo! Da rua aí, do Maranhão.

0: urubu lá no meu barracão.
1: Nem eu! Vamos pro intervalo! Já já volto aqui na Clube!
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1: 7h49.

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3: Paulo Henrique.
4: Oi, de volta aqui com você, falando aqui na Clube, falando do Paysandu, que, né, o papão da Curuzu, né, tem a segunda pior defesa do campeonato, então está aí na fase decisiva e chega a reta decisiva aí do Campeonato Brasileiro, em situação confortável na tabela, mas com um problema que preocupa a comissão técnica, embora ocupe a sexta colocação e depende apenas dos próprios resultados para avançar aí ao quadrangular do acesso. O sistema defensivo bicolor apresenta um dos piores desempenhos da competição. Em 15 rodadas, o Papão sofreu 21 gols, não é? E possui a segunda pior defesa da Série C, atrás apenas do Maringá, que foi vazado 25 vezes. O dado contrasta com a campanha da equipe, que soma 23 pontos e segue dentro da zona de classificação para a próxima fase. Os números ficam ainda mais expressivos quando comparados aos dos principais concorrentes do acesso. É o caso do Brusque e também do Guarani, que sofreram 15 gols cada, enquanto Santa Cruz e Ferroviária, também integrantes do G8, foram vazados apenas 11 vezes, né, respectivamente. Então, se a defesa preocupa, o ataque tem conseguido manter o Paysandu competitivo, com 23 gols marcados. O clube paraense possui um dos setores ofensivos mais produtivos da Série C. Ou seja, o Paysandu é bom para fazer gol e bom também para tomar. Essa que é a realidade, né? Então, a situação no Papão exige aí atenção, principalmente porque a margem de segurança diminuiu. O Paysandu encerrou a 15ª rodada na sexta posição, mas tem apenas 2 pontos de vantagem sobre o Ipiranga, primeiro clube fora da zona de classificação. Apenas 4 rodadas pela frente. E qualquer tropeço pode comprometer aí a permanência do Papão no G8. Vamos torcer aí para o Paysandu permaneça aí, né? Paraense, clube daqui, e a gente fica aí, né, com essa torcida do Paysandu maravilhosa aqui de Marabá. Doutor Anderson Rum, um abraço grande, Rum. Esse aí é nosso irmãozinho, né? Grande, doutor Anderson Rum.
5: É, mano.
4: Oi.
5: Ele é nosso irmãozinho.
4: É, gente boa, ninguém pode, não é? Outro que também remista, doutor Alexandre, Gilberto Alexandre, gente da melhor qualidade, urologista, são os dois amigos que a gente tem aí, não é? E que realmente faz a diferença, um torce pro Remo, outro pro Paysandu. Doutor Gilberto Alexandre é remista, doutor Anderson Rum é ginecologista. Então, abraço a todos vocês aí, maravilhosos, né? Doutor, o meu grande amigo, esse também é fera demais, o Genésio Queiroga. Um abraço para você, Genésio. Esse potiguar que se estabeleceu aqui em Marabá e é fantástico. Advogado de primeiríssima qualidade, doutor Genésio Queiroga. Tá? Vamos então, né? Eu falei aí do Paysandu que vai buscar aí a sua permanência, se Deus quiser, nesse G8 e vai buscar esse acesso à Série B do futebol do Brasil. Eu confio nessa subida do Paysandu, esse acesso. Se Deus quiser, o futebol do Pará que tem que estar lá em cima mesmo, né? A questão do clube do Remo é a seguinte, né? Do Leão Azul Paraense.
6: É remista, é?
4: Sou remista. Pô, essa vinheta já tá ficando chata aí, viu? Te dizer. Olha aí, meu amigo Nonato já chegando por aqui, já ele vem aqui comandar o programa Clube da Manhã. A semana será para o clube do Remo de desafios importantes para o clube paraense. Em meio à disputa do Campeonato Brasileiro e da Copa do Brasil, o Leão inicia uma maratona de 2 compromissos fora de casa que pode influenciar diretamente os objetivos da equipe na temporada. Antes de deixar Belém, o elenco ontem realizou o treinamento no Baenão e seguiu viagem para o interior paulista, onde enfrentará o Mirassol hoje e o Santos no sábado. O Remo realizou na manhã de ontem seu último treinamento em Belém antes da viagem para o estado de São Paulo. A atividade foi comandada pelo técnico Léo Condé no gramado no estádio Evandro Almeida. Após os trabalhos, a delegação embarcou no aeroporto internacional de Belém com destino a São José do Rio Preto. O primeiro compromisso desta nova excursão no interior paulista será diante do Mirassol nesta quarta-feira, às 19h30, pela 21ª rodada do Campeonato Brasileiro. Na sequência, o elenco permanecerá em solo paulista para enfrentar o Santos no sábado, às 21h, na Vila Belmiro, em confronto válido pelas oitavas de final da Copa do Brasil. Nesse contexto, o Clube do Remo busca somar pontos importantes no Brasileirão antes de voltar às atenções para o mata-mata da Copa do Brasil, competição em que terá um dos maiores desafios da temporada diante do Santos na Vila Belmiro, no qual visa repetir o mesmo desempenho ocorrido em 1991, onde a equipe paraense, ou quando a equipe paraense chegou até a semifinal da Copa do Brasil. Tem que dar Leão, vamos torcer pro Leão hoje e no sábado, porque o Remo representa o Pará. Vamos pra cima! Ah, para dizer que não falei de flores, eu quero dar um pitaquinho aqui do Águia, né?

0: Azulão Maranhense se planeja. Presidente Ferreirinha já conversa ali com o Galvão, com o Pedrinho, visando primeiramente já refazendo as propostas de jogadores que vão ficar. Jogadores que eles que interessam ao Águia. Quem são, PH? Olha, eu te garanto que eu não... eu não tenho nenhuma resposta da diretoria, inclusive já perguntei, estão estudando. Ninguém me passou nada ainda sobre essa situação de quem pode ficar. Mas eu, se fosse o PH, eu ficaria. Com o Xandão goleiro, Bruno Limão, ficaria com o Dedé, eu, né? Ficaria com o Dedé. Ficaria também, sabe com quem? Com o William Daltro, Kaique. Esses são os meus, do PH. Não tô dizendo que são esses que o Águia vai ficar, né? Ficaria com o Kaique. Ficaria com o Alex. Quem mais? Acho que só, né? Até o Diogo Carlos dá pra ficar. Eu teria que verificar mais aí, né? E mais os meninos da base que sim, que dá pra ficar, dá pra aproveitar aí os meninos da base, né? São jogadores que eu, PH, ficaria, não é? Mas tudo depende da diretoria, né? A gente não sabe ainda, a questão do treinador ainda está indefinida, a gente vai ver ainda o que é que vem pela frente, o que é que pensa a diretoria do Águia, que eles estão pensando, eles planejam, eles sabem realmente o que é que vai ficar no orçamento, vamos saber quem vai ser esse treinador, vamos saber tudo, não é? Isso é importante, porque tem que saber escolher, e o presidente falara que vai agir diferente, e eu gostaria de saber qual seria essa forma diferente, porque o presidente sabe o que faz, ele trabalha, ele tem todo um planejamento, não é? E tem que planejar de acordo com o seu orçamento. E eu gosto muito dessa atitude do presidente Ferreirinha, porque ele coloca em destaque sempre o Águia na vida dele. Velho. Ele coloca o Águia sempre em destaque na vida dele. E isso faz a diferença. Por quê? Porque ele ama o clube. E quem ama o clube, certamente sabe o que faz na hora da decisão. Porque... se você, por exemplo, contrata um treinador, o treinador vem aqui, faz, deu certo ou não deu, ele ganha o dele, ó, vaza. Né? Se ganhar, dá leva premiação, tá? Agora, se perder, ele vai receber aquilo que está no contrato. Que não está no contrato dizendo que se perder, não leva nada, né? Então, é isso. Então, quem está aqui, quem é daqui, quem joga aqui, quem trabalha aqui, quem vive o momento aqui, é que quer o melhor para o clube. E o presidente Ferreirinha vive dioturnamente o amor por esse clube. Isso é que é importante. Tá certo? 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Está lá meu amigo Davi, o meu grande amigo Regivaldo, rei da penalidade, meu querido Zival, rei da embaixadinha, tá lá o Adriano, o Carlos, tá toda essa galera maravilhosa sempre ao comando dele, meu grande amigo Renato, gente da melhor qualidade.
1: Renato!
0: E ela, Jani! Gente boa, tá sempre ligado aqui na clube. Quem tá ligado comigo também, meu amigo Gilberto, lá no Geladinho. Alô, Gilberto, um abraço. Léo, aí, né, o Léo, gente da melhor qualidade. O Léo Júnior, Ludmilla, todo mundo na sintonia da clube. Olha, gente, rapidamente, uma dica de emprego aqui. Você que quer ser vendedor externo, tem experiência com vendas, habilidade com pacote Office e também possui veículo próprio, você vem aqui na RBA, ou então manda aí para as redes, pelo e-mail repórter michelgarcia@gmail.com. 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Conhecimento em redes sociais, será diferencial habilidades com ferramentas Meta, desenvoltura para gravação de vídeos. 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Tem habilidade em produzir texto jornalístico? 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Alô, dona Vanderleia, meu grande amigo Wilson, estão sempre ligados aqui na clube, muito obrigado, tá certo? Rapidamente botar um áudio aqui, Natinho, rapidamente aqui.
1: Bom dia, meu saudoso camarada.
0: Égua, saudoso, eu não morri.
1: Paulo Henrique.
0: Eu não morri, rapaz.
1: Pedro Gato do Tibiriçá. Nunca morreu, nem tem inveja de quem morre.
0: Mas quer que eu morra, tá me dando saudoso.
1: E, PH, roda um pagode pra mim aí, PH.
0: Égua.
1: Bom dia e obrigado.
0: Olha, eu vou mandar. Olha, alguém mandou essa música aqui para o meu amigo Pedro Gato. Tchau, meu povo. Tô indo embora, tá chegando aí. O meu grande amigo Nonato Dourado, companheiro de velhas jornadas e que continua aqui sempre comandando a audiência da clube. Abraço, gente. Bom dia pra você. Eu vou deixar isso aqui pro Pedro Gato, ó.

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1: Cuidado ao se expor ao sol. Aproveite o sol com moderação. Nesse verão, não esqueça, um bronzeamento gradual é muito mais saudável e natural. Atenção, as crianças precisam de cuidados redobrados para curtir o sol. Para garantir a proteção da sua pele, é preciso cuidados especiais, conforme explica a dermatologista Amélia Leal, que dá orientações importantes para a proteção da pele.
2: É importante que a pessoa passe o protetor solar e reaplique durante o dia, pelo menos a cada 4 horas, porque ele vai perdendo a sua eficácia ao longo do dia, então é importante essa reaplicação para que o paciente não sofra uma queimadura. A partir dos 6 meses, os bebês já podem usar protetor solar, desde que o protetor solar seja infantil, porque é um protetor solar mineral que não vai fazer mal para aquele bebê. E antes dos 6 meses, eles devem usar somente barreiras físicas, camiseta UV, chapéuzinho. É muito importante ficar reaplicando o protetor solar, principalmente porque elas estão constantemente na água e esse protetor solar vai saindo mais rapidamente. Caso a criança esteja sempre na água, na piscina, é legal reaplicar a cada 2 horas. Se não estiver, a gente consegue reaplicar a cada 4 horas.
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Alô, alô, gente querida, bom dia Marabá, bom dia meu Pará. Começou agora, começou o programa Clube da Manhã, aqui pela sua rádio Clube de Marabá. Bom dia a todos vocês acompanhando a programação da sua clube. Hoje mais um dia, graças a Deus, hoje é quarta-feira, dia 29 de julho de 2026. Hoje nós estamos vivendo o dia de número 210, faltam 155 dias para acabar o ano. Hoje é dia de Santa Marta, Maria e Lázaro. Hoje é dia de Santa Marta, Maria e Lázaro. Hoje é dia de São Olavo. Hoje é dia de Santa Beatriz de Roma. Hoje a lua passa para a fase cheia. Às 11 horas e 35 minutos, a lua passará para a fase cheia, tá? Fica ligado comigo. Então, bom dia para você aqui em Marabá, você em todos os municípios do estado do Pará, você que me acompanha fora do estado do Pará também, muito obrigado pelo carinho da sintonia, e você que me acompanha fora do Brasil, ouvindo a sua 100,7 Rádio Clube, eu sou Nonato Dourado e vou fazer companhia para você até às 11 horas da manhã.

0: Nato Dourado. Aceita, meu amor, tá, meu bem? Nonato Dourado. Aceita, meu amor, tá, meu bem?
1: Ei, tu acha que dá pra tu comprar a roupa de final de ano dos meus filhos?
2: Dá, ainda dá tempo pra juntar uma grana. Agora que nós estamos findando o primeiro semestre, né? Então dá sim, pode ficar tranquila aí. Agora eu preciso saber quantos filhos são também, né? E de repente, se for muito, eu vou ter que pedir ajuda aí aos universitários, falar com os meus amigos, para não sei quantos filhos são, né? De repente, são muitos, aí a gente tem que fazer uma vaquinha aí, uma arrecadação para comprar roupa desses meninos, tá bem? São 8 horas 18 minutos. 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A partir de agora, o nosso WhatsApp está

0: Trago muito carinho, muita informação, muita música boa para você. A partir de agora, o telefone liberado, manda áudio. Lembrando, sempre que mandar uma mensagem, seja áudio, seja mensagem de texto, fale o seu nome ou coloque o seu nome, tá bem? E onde você está para que eu possa interagir contigo, tá legal? Fica bacana assim? Então manda áudio, participa comigo, faz a sua reclamação, parabeniza quem está aniversariando hoje, pede o seu alô. O importante é você participar do programa Clube da Manhã que começa agora. Bom dia, Marabá! Bom dia, meu Pará! Bom dia, meu gigante!
1: Brasil!
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0: Já estamos de volta aqui na sua Rádio Clube de Marabá. Agora são 8 horas 32 minutos em Marabá. 8h32, manda aqui o bom dia para a Elaine. Alô, Elaine, aí no Centrão. A Elaine, a filha dela, a Elise, acompanhando o programa Clube da Manhã. A Elaine é irmã aí do Tim. Alô, Tim, bom dia para você e a todos aí no Centrão acompanhando a programação da Clube, Elaine, Elisa, a todos que estão aí na Fazenda ouvindo a programação Nota 10 aqui da sua Rádio Clube, programa Clube da Manhã, na comunicação de Nonato Dourado. Eu conheci o Tim lá na Brasil Rural. É lá na Brasil Rural de São Félix. E eu vou para Brasil Rural. 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
1: Tá indo, Nata, direto aqui da Brasil Rural para Clube FM. 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Bom dia!

0: grande Fagner Cearense Retrovisor. Bom dia para todos os cearenses acompanhando o programa Clube da Manhã, todos os sertanejos, todos os nordestinos, homens e mulheres desbravadoras. Parabéns aí pela essa música bonita. O Fagner retrata muito bem, tanto ele quanto outros cantores do Nordeste, né, que despontou o forró, a MPB, outros ritmos aí por todo o Brasil. Então, bom dia ao nosso povo nordestino, ao sertanejo. Obrigado pelo carinho da sintonia. Onde você for, tem nordestino. Qualquer parte do planeta tem nordestino. 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O bom dia vai para o Janari. Janari, você já está cadastrado aqui na Brasil Rural, tá bom? Fica tranquilo, já cadastrei você. Bom dia para o Janari, acompanhando a programação Clube na comunicação desse amigo.
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0: Já estamos de volta com você agora, são 8 horas 52 minutos, aqui na sua 100,7 Rádio Clube de Marabá, 8h52. Continua mandando seu áudio, participando comigo da programação da sua Rádio Clube de Marabá. E aí, como é que tá aí a sua quarta-feira? Tudo tranquilo? O que você tá fazendo? O que você tá preparando agora nesta manhã de quarta-feira? Eu vou dar uma dica aqui para você, ó, como vai ficar o tempo hoje.
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0: Neste momento em Marabá, 25 graus centígrados, céu limpo, sensação térmica 30%, a máxima prevista para hoje 35 graus, então tem uma previsão de ser uma tarde de calor. A umidade relativa do ar, 83%, raios ultravioleta está em 1, vento a 2 km por hora, possibilidade de chuva hoje é remota apenas 2%. Mas eu acredito aqui, rapaz, eu recebi uma informação aqui agora há pouco de um amigo, mandou uma mensagem lá do norte do Tocantins, diz que por lá já tem aquele clima assim de chuva, né? Lá pelo norte do Tocantins, já choveu pertinho da cidade que ele mora lá, e ele acredita que a chuva chegue por lá também. Chegando por lá, é capaz que chegue aqui, vamos esperar. O pôr do sol será hoje às 18 horas e 19 minutos, será, portanto, o pôr do sol. E a possibilidade de chuva hoje de apenas 2%, tá? 2% a possibilidade de chuva aqui na cidade de Marabá. São 8 horas mais 54 minutos, 8h54, já já tem a sua mensagem. Vamos saber como está a arroba do boi gordo em Marabá. Marabá, arroba do boi gordo, está em alta, está em R$ 326,50 à vista, R$ 330 para o prazo de 30 dias. Está em alta. Em redenção, também em alta. Está o mesmo preço de Marabá. R$ 326,50 à vista. R$ 330 para 30 dias. Paragominas, também em alta. R$ 328,50 à vista. R$ 332 para o prazo de 30 dias. Então tá aí, aumentando bem a arroba do boi gordo em várias regiões do país. Em Barreto está em alta, Araçatuba, São Paulo em alta, Belo Horizonte em Minas Gerais em alta, Dourados no Mato Grosso do Sul também está em alta, Alagoas estabilizado, mas várias regiões a arroba do boi gordo está em alta. É muito bom, tá? Muito bom aí para que o produtor preocupado aí com essas mudanças climáticas, com os adventos do El Niño, né? O produtor fica preocupado aí. São 8h55 agora, aqui na sua Rádio Clube.
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0: Tem ouvinte participando comigo da Clube? Então vamos lá, os nossos amigos. Alô, bom dia.
3: Bom dia, Nonato Dourado, aqui é a Juvenina do Poção do Óleo, passando por aqui só para te dar um bom dia, meu amigo, mas tá tudo bem.
0: Beleza, olha, mas eu fico tão feliz, às vezes você manda mensagem, não é um assunto assim para ser abordado, mas você manda uma mensagem para dar um bom dia, eu fico super feliz. Obrigado, Juvelina aí do Poção do Óleo. Só o seu bom dia já me alegrou, já me animou. É bom, a gente tá. Bom dia. E aí, tudo bem? Como é que tá por aí? Bom dia. Faz assim, igual a Juvelina. Manda aí, Juvenina, manda aí um bom dia. Fala o nome e onde está, que aí eu já fico feliz, até para poder agradecer também. Muito obrigado, que você tenha um dia produtivo e um dia em paz. Alô, bom dia.
4: Oi, Nono Adorado. Bom dia, Nono Adorado. Aqui é o Manuel Alves de Oliveira, moro aqui na Vila Pupex. Ô, Nono Adorado, gostei dessa música que tu botou aqui na abertura do teu programa de hoje. Parabéns você por essa linda música. Eu não lembro o nome dessa mulher e nem o nome da música, mas curti muito essa música aqui no meu celular. De vez em quando eu achava ela e rodava ela todo dia aqui no meu celular. Tenho maior vontade de adquirir essa música, mas não foi possível adquirir ela. Primeiro que eu não sei o nome da cantora e nem o nome da música.
0: Ah, não sabe? Então anota aí. É a minha prima, Aurelina Dourado e a sua filha Luana Dourado. A Vitória chegou. A Vitória chegou é o nome da música e a cantora é Aurelina Dourado e a Luana Dourado. Tá bom? Música linda, linda. Essa aqui é... para mim é uma das músicas mais bonitas e aquela outra música é Campeão, né? Campeão, que fala assim, campeão vencedor. É outra música linda, né? Você pode estar ali cabisbaixo, triste, mas ela traz, assim, uma mensagem muito positiva. Muito bonita a música. Então anota aí, meu amigão. É Aurelina Dourado e Luana Dourado. A Vitória chegou. E a Vitória chega para nós todos os dias. Todos os dias a Vitória chega. A gente que não percebe, mas você acordar já é uma vitória. Você abrir os olhos é uma vitória. Você levantar é uma vitória. Você tomar o café da manhã é uma vitória. Sair para trabalhar é uma vitória. Andar é uma vitória. Tudo que você faz é uma vitória. Respirar é uma vitória. A gente que não percebe. Então, todo dia nós recebemos milhares de vitórias, dádiva, enviadas por Deus. Então, vamos agradecer, porque todo dia a vitória chega, tá bom? Fala aí, meu amigo Giovanni, bom dia!
1: Bom dia, meu amigo Natorado, uma ótima quarta-feira para você, meu amigo. Tudo de bom em sua vida. Gostaria que você cantasse parabéns para o meu cunhado Andemácio, aqui da nossa bicicletaria Tio Nelson, Barra Laranjeiras. Está de aniversário hoje, completando mais um ano de vida. Muita saúde, só sucesso na vida dele, muita força, foco e fé. Que Deus o abençoe sempre e conceda ele muitos anos de vida, com muitas bênçãos e muitas realizações na vida dele. É o que eu desejo. Minha mãe, Dona Terezinha, meu pai, seu Nelson. Minha irmã Bruna, sua esposa. Meu irmão Romário, minha cunhada Carol. Minha sobrinha Maria Isis. E todos da nossa família. Sou Giovanni de Souza Laranjeiras, tamo junto.
0: Falou, parabéns aí para o meu amigo Márcio. Tá aniversariando hoje. Hoje tem festa lá no bairro Laranjeira.
2: Parabéns, parabéns, parabéns pra você.
0: Ô, Giovanni, será que hoje vai rolar aquele queijo? Aquele queijo aí que o Márcio tem? Quando eu fui aí, ele me presenteou com queijo. Ah, meu amigo, super delicioso, viu? Então, ô Márcio, parabéns para você, felicidades, muitos anos de vida. Continue essa pessoa maravilhosa que você tem sido até agora, ao lado aí da sua esposa, do sogro, da sogra, dos cunhados, né? Cunhados aí. Então, o Giovanni é esse seu cunhado Giovanni aí, rapaz, um caso sério, viu? Mas eu sei que é uma família muito unida. Parabéns aí, o Márcio, pelo seu aniversário.
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0: claro, sempre mulher brasileira em primeiro lugar. Aí o grande Benito de Paula, mulher brasileira, fez essa música em homenagem a todas as mulheres. 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
2: Bom dia, Nonato Dourado.
0: Bom dia, Rodrigo.
2: Clube, andando pra lá e pra cá na grande cidade de Marabá. Nonato Dourado, hoje o trânsito aqui pela Transamazônica, aqui. Tudo tranquilo, já andei na cidade nova, na Nova Marabá, Velha Marabá. Trânsito tudo normal, beleza? Manda um alô aí pra aquela galera que tá lá no pátio de sucata da Sinobras, viu? Viu, Nonato Dourado? Valeu, bom dia para nós todos aí.
0: Muito obrigado, Rodrigo. Trânsito tranquilo por onde o Rodrigo já passou hoje.
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0: Voltamos com você, 9 horas 13 minutos em Marabá, 9:13. Tem ouvinte participando comigo do programa. Alô, bom dia.
1: Bom dia, Leonardo Dourado. Bom dia, Rádio Clube. Bom dia, ouvintes do programa Clube da Manhã, apresentado pelo nosso amigo Leonardo Dourado. Leonardo, tô aqui, tô na pega, trabalhando e sintonizado na Clube da Manhã. É o seu amigo Antônio Milton, de São João da Araguaia, aqui na obra do Royal Garden. Mandei um vídeo aí, Leonardo, mas ficou muito alto o volume, né? Beleza? Mas estou na luta, estou na pega e estou curtindo aqui a programação da Rádio Clube. Bom dia, bom trabalho, meu querido.
0: Bom dia, muito obrigado, Antônio Milton.
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0: Tem notícias da hora. Eu disse aqui mais cedo, já falei outras vezes, nós estamos vivendo assim um verão atípico, né? E agora, pelo menos registrados fora do Brasil, graças a Deus, mas morreu muita gente, pelo menos 3 terremotos de magnitude alta, acima de 6. E um terremoto mata muita gente, aquele da Venezuela matou, já estava quase chegando a 5 mil pessoas. Então vários terremotos, uma média de 3 em escala altíssima, aconteceu que chegou até a ser sentido aqui no Pará e também no Amapá. E agora, ontem, um tornado atingiu a região noroeste do estado do Rio Grande do Sul. Um tornado. Foi no fim da tarde de ontem. Esse fenômeno ele foi observado nos municípios de Giruá, 7 de setembro e Senador Salgado Filho. As cidades que eu falei agora, elas registraram feridos. Mas até a última informação que eu tive, não havia o número exato de pessoas atingidas. E segundo a Defesa Civil, de 7 de setembro, a cidade, 3 pessoas ficaram feridas e foram encaminhadas ao hospital. 2 residências foram totalmente destruídas. A Defesa Civil de Giruá confirmou a ocorrência do fenômeno e o prefeito validou a veracidade do fenômeno. De acordo com a prefeitura, residências sofreram danos severos, ao menos 4 pessoas ficaram feridas e houve queda de inúmeras árvores. Quando cai árvores, aí o que é que ocorre? A árvore cai sobre a rede de energia elétrica, aí fica sem energia. Às vezes fica sem internet, sem telefone, corta a comunicação. Então, é a informação que são os efeitos do El Niño, que há uma previsão do El Niño que pode atingir parte do Brasil, inclusive com seca severa. Então, nós temos essas chuvas agora em julho, terremotos em outros países e agora o tornado. O tornado nada mais é do que um grande redemoinho em terra, né? E vem arrastando tudo pela frente. É o tornado. Se ele acontece no mar, aí ele passa a ser um ciclone, né? Que também leva tudo e movimenta, aumenta as ondas e causa destruição. Mas o tornado vem aí a mais de 100 km por hora, por onde ele passa carros, casas, pessoas, árvores, rede elétrica, ele destrói tudo de acordo com a força dele. Tornado, além do mais, daquela poeira provocada por ele. Então, tá aí os irmãos lá do Rio Grande do Sul sofrendo mais uma intempérie aí da natureza agora, um tornado que atingiu 3 cidades no Rio Grande do Sul.
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0: Agora são 9h21, 9h21. 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
2: Bom dia, meu amigo Leonardo Dourado.
0: Bom dia.
2: Eu tô aqui mexendo com o frangozinho, cheguei do atacadão agora, né, cara? Tô esperando esse frango aqui pra sexta, sábado, domingo, é pra pegar o tempero, né, cara? E eu vim desse programa maravilhoso aí, né, cara? Tudo de bom contigo aí, rapaz? Pois é, mandar um alô pro Raimundo Eletrônico, Zé Neto, é o... O meu compadre Eduardo, Dona Helena. Dona Helena tá viajando, parece que tá no Maranhão, né, cara? Tá longe, né? Já tá mandando um... Falando com o PH, que tava no Maranhão, né? Tá dando uma viajada, né? É bom viajar, né? Vou viajar mesmo só em outubro. Pois é, mano, tá chegando perto, né, cara? Resolver essas paradas com essas meninas. Vai juntando aí, cara. Na hora que eu disser que tá no jeito, nós já vamos, né? Pega essas 20 tu aí, que é 20, né, cara? Elas bebem, será? Tu sabe se elas bebem ou não? Bebê tem que levar aquele tanto de cerveja que eu mostrei lá pra ti. Abraço aí, Leonardo. Tô ligado, cara?
3: Ei, domingo é dia dos pais. Tu vai vir aqui ver teu filho, hein?
4: Papai.

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0: Esse ritmo gostoso, bem paraense, estamos de volta. Depois do intervalo comercial, são 9 horas 31 minuto agora. 9h31, tem ouvinte que fala comigo. Vamos lá, falar com o ouvinte. Alô, bom dia.
1: Bom dia, bom dia, bom dia, meu amigo. Nonato Dourados, Ismael aqui no Galetão, nota 10, meu amigo. Deus
0: fala,
1: abençoe,
0: Ismael.
1: Tenha uma boa semana, uma boa quarta-feira para você, meu amigo. Para você e todos os colaboradores, todos os seus ouvintes. Eu meio que passando aqui só para lhe dar um bom dia e agradecer também pela mensagem que eu passei para você segunda-feira sobre a cadelinha, a Nina, foi encontrada, viu, meu amigo?
0: Que bom,
1: rapaz. Muito obrigado pela divulgação, que Deus abençoe. E tenha um bom dia, fica com Deus, meu amigo. Obrigado.
0: Obrigado, eu que agradeço. Bom dia para você, um grande abraço. A cadela Nina foi encontrada aí do meu amigo Ismael. Que bom, hein? Fico feliz por isso.
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0: Tem notícias da hora no programa Clube da Manhã. Um grave acidente foi registrado na manhã de ontem, na BR-155, ali as proximidades do Gogó da Onça, na região da Vila Rio Vermelho, já em Xinguara. As primeiras informações dão conta de duas carretas e um caminhão que se envolveram na colisão. Um caminhão boiadeiro, estava sem gado, uma carreta que transporta grão, soja. Infelizmente, o acidente deixou vítimas, deixou uma vítima fatal. As equipes do Corpo de Bombeiros, da Polícia Militar e demais órgãos de segurança foram ao local para realizar o atendimento da ocorrência. O resgate das vítimas, algumas foram conduzidas ao hospital e uma, infelizmente, conduzida ao IML, ao Instituto Médico Legal de Marabá. Esse local aí já aconteceram outros acidentes com vítima fatal. É um local próximo de Sapucaia ali, Gogó da Onça, que é costumeiro acontecer acidente. Costuma acontecer acidente. E a vítima fatal deste acidente envolvendo 3 veículos foi o motorista Daniel Saraiva Batista. O acidente foi na BR-155, ali perto da Fazenda Rio Vermelho, perto do Gogó da Onça. Então foram 3 veículos pesados, como eu disse, um caminhão boiadeiro, um caminhão baú com carga de produtos frigoríficos e uma carreta carregada com grão. Você já imaginou? 3 grandes caminhões se chocam. De acordo com as testemunhas, um dos veículos teria tentado realizar uma ultrapassagem no momento da colisão. Um dos veículos teria tentado uma ultrapassagem, é uma reta. E aí tentou uma outra

0: passagem e aí houve a colisão envolvendo os três veículos. Ainda não se sabe qual veículo tentou a ultrapassagem, não se sabe de forma oficial, porque tem a perícia para ser feita. E os três veículos ficaram completamente destruídos. As vítimas foram conduzidas ao hospital e o Daniel Saraiva Batista ao Instituto Médico Legal de Marabá. Tá aí. E a fila de caminhões em ambos os sentidos passou de quilômetros. Gigante. Manhã de terça-feira, a BR-155 é uma das principais vias de escoamento aí, da soja, do milho, para quem vai ao estado do Tocantins, para quem vai ao sul do Pará. Então, seja mais um acidente desse aí, ficou interditada a via, a fila quilométrica até o início, o final da tarde de ontem. Foi preciso uma escavadeira para retirar os veículos da pista, para poder liberar a pista para o trânsito fluir normalmente. Acidente ontem na BR-155, próximo a Sapucaia, aqui no estado do Pará, ali no Gogó da Onça. Em Marabá, a cidade que mais cresce no Brasil, 9h36. Tem ouvinte participando comigo? Alô, bom dia.
1: Bom dia, Nona Dourada. Aqui é a Rosa da 1ª de março.
0: Tudo bem, Rosa?
1: Você falou tudo aí, ó. De manhã a gente tem que agradecer, né, pelo dia. Mas seu dia de pé é muito bom. Um bom dia para você, para todos da 1ª de março que estão ouvindo a Rádio Clube, a Francisca. Ouve todo dia a Rádio Clube. Um bom dia para nós.
0: Bom dia, muito obrigado. Eu estava falando agora há pouco, Rosa, de agradecer, né? E eu estava falando sobre o tornado lá no Rio Grande do Sul e falei sobre terremotos. Um terremoto no Japão matou 13 pessoas. Tremor causou desabamento, explosão, falta de energia e 13 pessoas morreram. Mais um terremoto agora no Japão. Obrigado, Rosa. Bom dia, muito obrigado. Está sempre ouvindo. Todo dia é dia de agradecer a Deus.
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0: 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Vai mandando áudio e participando aqui da programação Clube.
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2: Bom dia, meu amigo Nonato Dourado. Tudo a bem? Deus abençoe todos nós. Manda um bom dia aí pra minha irmã Dorivã, minha irmã Sandra, minha irmã Rosana, lá no quilômetro 40. E Deus abençoe todos nós, né, Nonato? Que seja um bom dia para todos nós.
0: Bom dia, bom dia. Falar nisso, a Sandra, sua irmã, disse que vai me convidar uma hora, mais o Manuel, para nós irmos lá no quilômetro 40, lá na Bica. Eu estou aguardando aí o convite, viu? Bom dia para você, minha amiga, e todas as suas irmãs, todos os seus parentes aí, sempre acompanhando a programação da Clube 943.
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0: Eu volto aqui na Clube com informações sobre o tornado no Rio Grande do Sul.
1: Prestando assistência às famílias atingidas. Durante a madrugada desta quarta-feira, na Serra Gaúcha, municípios como Bento Gonçalves e Cotiporã registraram intensa queda de granizo, granizo também bastante significante. E além disso, durante a madrugada, o rio Taquari, na região dos Vales, voltou a ultrapassar a cota de inundação. Nesse momento, ele mede mais de 22,5 metros. A cota de inundação é de 19 metros na cidade de Lajeado. Por consequência, há preocupação também com o nível dos rios Caí, Jacuí, Sinos e Gravataí. Aqui em Porto Alegre, o alerta segue para o nível do Guaíba, que está em elevação lenta e pode atingir a cota de inundação entre sexta e domingo. Até agora, mais de 40 municípios foram impactados pelas chuvas no Rio Grande do Sul desde segunda-feira. De volta ao estúdio.
0: Tá ouvindo aí, portanto, o repórter Band falando sobre a situação no Rio Grande do Sul. São 9h49, o ouvinte participa comigo aqui na programação Clube. Alô, bom dia.
2: Aqui é a Francisca da Mescom 1.
0: Tudo bem, Francisca?
2: Pois é, eu desejo um bom dia, não só hoje, mas que seja sempre, né, por toda a vida, nas nossas vidas. Que é muito maravilhoso mesmo, é igual você está falando aí mesmo, eu te ouvindo aqui. É muita felicidade nós poder amanhecer o dia, olhar, ver, enxergar, ver a felicidade que Deus dá, a oportunidade de vida que Deus dá para nós. É muito importante nas nossas vidas, muito importante. Tudo que nós agradecer ainda é pouco, a gente não tem nem palavras para agradecer a Deus. O que ele faz por nós, né? A vida, o ar que nós respira. Tudo que Deus dá para nós, porque nós devemos agradecer a Deus não só no momento bom, mas nos momentos difíceis, que nós atravessamos ele e estamos aqui, vivo, em pé, com a fé de Deus. Eu sou muito feliz mesmo com Deus, que só ele mesmo para abençoar cada um de nós. Porque eu já passei por cada luta da minha vida na Naturada. E só Deus sabe da minha luta, né? Mas por ele eu estou aqui, né? Porque se não fosse por ele, eu não estava aqui. Porque ele dá força, ânimo de vida para nós. Pois então, tá um bom dia. Eu desejo tudo de bom para você, para a sua equipe, para nós todos, nossos meus irmãos, que são muitos, eu não vou falar, que vai tomar tempo. Mas eu desejo tudo de bom nas nossas vidas. Em nome de Jesus Cristo, um bom dia, tchau.
0: Amém, muito obrigado, legal, gostei aí, né? Então a gente passa por provações quase todos os dias e Deus está sempre ali com a gente, firme e forte. Então todo dia é dia de cantar vitória, né? Todo dia a vitória chega para nós. Então nós começamos hoje com a Aurelina Dourado aí, a vitória chegou, tá bem? Valeu, obrigado minha amiga. Vamos, nós pedimos muito e agradecemos quase nada. Alô, bom dia.
3: Bom dia, Leonardo Dourado. Manda um alô aí para a galera do Vale Itacaiunas e Chacreamento São Mateus. Aqui é o Ezequias Carvalho, obrigado.
0: Falou Ezequias Carvalho, bom dia para você, muito obrigado. Acompanhando a programação Clube. Tem mais ouvinte comigo. Alô, bom dia.
4: Bom dia, Renato. Que alegria, como é que tá as coisas, homem? Tô aqui no meio da horta, uma, minha amiga Beth pegando a verdura.
0: Ah, legal. Alô, Luzia, aí na 1º de março com a Beth pegando verdura. Alô, Beth. Bom dia, Beth. Agora é produtora rural, né? Minha amiga Beth, grande profissional da área da comunicação. Bom dia para você e também para Luzia.
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0: Tem notícias da hora e notícia boa para você. Os DETRANs de todo o Brasil, tá, estão autorizados a emitir a CNH social. CNH, o que é CNH? É a Carteira Nacional de Habilitação Social. Então, quer dizer que as despesas serão mínimas sobre a CNH social. CNH social. Quem pode tirar a carteira de graça neste ano? Hein? Esse programa ele permite a emissão de forma gratuita da Carteira Nacional de Habilitação. A medida foi oficializada e ela autoriza os DETRANs dos estados e também do Distrito Federal a oferecer o benefício conforme regras definidas. O objetivo é ampliar o acesso à habilitação e facilitar a inserção de trabalhadores no mercado de trabalho, especialmente naqueles casos que exigem a CNH, como transporte por aplicativo, entregas, logísticas e serviços no meio rural. Agora, para quem é? Quem pode tirar a CNH social? Para concorrer a uma vaga no programa, o interessado precisa atender aos critérios estabelecidos pelo estado onde mora. Então, aqui no Pará, entre os requisitos gerais estão ter 18 anos ou mais. Ter 18 anos ou mais. Estar inscrito e com os dados atualizados no Cadastro Único para Programas Sociais do Governo Federal, que é o CadÚnico. Tem que estar inscrito, tem que ter acima de 18 anos. Quem ainda não estiver cadastrado ou precisar atualizar as informações do CadÚnico, deve procurar um Centro de Referência de Assistência Social, o CRAS. Vale destacar que quem atender aos requisitos não garante, assim, só porque eu estou no CadÚnico, sou maior de 18 anos, já tenho direito? Não garante o direito ao benefício, já que a seleção depende do número de vagas para cada estado. A abertura das inscrições ocorre por meio de editais publicados pelos DETRANs. No caso, o Pará vai publicar o dele. Cada estado define as próprias regras, incluindo o período de inscrição, quantidade de vagas, critérios de renda, tempo mínimo de residência e critérios de desempates. Alguns estados também podem reservar vagas para grupos específicos, como mulheres, estudantes ou candidatos à primeira habilitação. Além disso, os editais informam que quais categorias de CNH serão contempladas, seja para a primeira emissão ou para mudança de categoria, como A, B, C ou D. Por isso, os interessados devem acompanhar as informações no site do DETRAN do Pará. E o que é a CNH social? O que é que ela cobre? Os candidatos aprovados podem realizar gratuitamente todas as etapas necessárias para obter habilitação. O benefício pode incluir exames médicos, psicológicos, curso teórico na autoescola, aulas práticas de direção, taxas de provas de eventual teste, se não passar, né, na primeira renovação, e emissão da Carteira Nacional de Habilitação. Então, logo, logo eu vou estar falando aqui sobre o edital do Estado do Pará para a CNH social, para você tirar totalmente de graça a sua CNH social, tá bom? Fica ligado, a regra básica é essa aqui, ó: estar no CadÚnico e ter 18 anos. Agora, cada estado define as suas regras, tá ok? Então, aguarde que eu vou estar falando aqui as regras do estado do Pará para você obter a sua CNH gratuita. São 9:57 na Clube.
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0: Minuto Verão. Cuidado ao se expor ao sol. Aproveite o sol com moderação. Nesse verão, não esqueça, um bronzeamento gradual é muito mais saudável e natural. Atenção, as crianças precisam de cuidados redobrados para curtir o sol. Para garantir a proteção da sua pele, é preciso cuidados especiais, conforme explica a dermatologista Amélia Leal, que dá orientações importantes para a proteção da pele.
1: É importante que a pessoa passe o protetor solar e reaplique durante o dia, pelo menos a cada 4 horas, porque ele vai perdendo a sua eficácia ao longo do dia, então é importante essa reaplicação para que o paciente não sofra uma queimadura. A partir dos 6 meses, os bebês já podem usar protetor solar, desde que o protetor solar seja infantil, porque é um protetor solar mineral que não vai fazer mal para aquele bebê. E antes dos 6 meses, eles devem usar somente barreiras físicas, camiseta UV, chapéuzinho. É muito importante ficar reaplicando o protetor solar, principalmente porque elas estão constantemente na água e esse protetor solar vai saindo mais rapidamente. Caso a criança esteja sempre na água, na piscina, é legal reaplicar a cada 2 horas. Se não estiver, a gente consegue reaplicar a cada 4 horas.
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0: Voltamos com você na Clube, 10 horas mais 6 minutos agora. 10 e 6. Continua mandando áudio, participando aqui da programação Clube. Sempre que mandar o áudio, manda o seu nome.
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0: Os destaques policiais com o repórter Elvando Vale. Elvan, bom dia.
2: Bom dia, Nonato, amigos da Clube FM, manhã desta quarta-feira, Nonato, 10 horas 6 minutos, aqui a Clube, a maior emissora da Amazônia, e a temperatura neste momento é de 27 graus, muito boa, apesar do sol, né, mas a temperatura ainda é agradável aqui na Nova Marabá. Nonato, primeiro um esclarecimento em relação à carteira SIM, né, que é a nova Carteira Nacional de Identidade. Conversando ontem com o superintendente de Polícia Civil, dois locais estão tirando a carteira nacional, que é lá no shopping, lá no shopping aqui na Nova Marabá e na Usina da Paz. No São Félix, o que que está acontecendo hoje? Nem é falta de material humano, é o tempo, por exemplo, o equipamento está lá, a ilha, que é onde é... Eles fazem todo o procedimento da impressão da carteira. E essa carteira que a pessoa está hoje, o RG, ele ainda vale. Você vai ter que trocar, uma hora vai ter que trocar. Mas ela ainda está valendo. Tá? Por que demora tanto a entregar essa carteira? E por que está parado ainda lá no São Félix? Lá no São Félix está tirando a antiga. A nova ainda não está tirando. Porque a ilha precisa de treinar o material humano para poder manusear esse equipamento. É só isso que está sendo finalizado para poder ter esse atendimento. Mas nos outros lugares, Usina da Paz e Shopping estão tirando normalmente, tá certo? O que que acontece? Essa carteira, não precisa a pessoa estar com pressa e tudo, ela demora 60 dias para ser entregue ao usuário. Por quê? Ela não é mais agora... no sistema do Estado. Ela é um sistema único federal, ou seja, eles precisam saber da sua vida, aonde se você foi incriminado lá em Caxias do Sul ou em Manaus, ou seja, em qualquer canto do país. Então, precisa ser averiguado minuciosamente para saber se você está apto a receber essa carteira. Eu tinha dado essa explicação, porque não vai demorar muito... já ser confeccionado essas carteiras, sim, lá no bairro do São Félix. Na delegacia de polícia, o policial Wellington, ele recuperou uma moto que estava abandonada por volta de meio-dia. Ele recebeu informações de populares que havia uma motocicleta abandonada em via pública, às proximidades de uma farmácia localizada na Folha 12. Os policiais foram lá. Diante dessas informações, lá verificaram que a placa era QDZ2853, mas depois de tirar o número do chassi e colocar no sistema, verificaram que a placa não era essa, e sim a placa original, OLH7G25, e ela está roubada no sistema de integração de segurança pública. Por isso, ela foi apresentada na delegacia de polícia. Cabe agora o dono buscar essa moto apresentando os documentos originais. Aconteceu o Ligue na Clube. É o Vando Vale, Clube da Manhã, aqui na comunicação de Nonato Dourado.
0: Muito obrigado, Elvan. Bom dia, são 10h10.
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0: Preta e Manu Batidão, Vinho Branco, já já tem mais. Eu falei que são que é dose tripla, então já já tem mais pra você aqui na Clube.
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0: A FM 91 está chamando, vamos lá com o nosso amigo Frank D.
2: Bem-vindo.
0: Oi, Frank, bom dia.
2: Bem-vindo, meu amigo Nonato, você e todos os ouvintes aí da nossa Clube FM, nesta manhã de quarta-feira, meio de semana.
0: Certinho, quarta-feira, já estamos assim de olho no final de semana de novo, né?
2: E de olho no final do mês.
0: Isso mesmo, viu? Então, vamos lá, quem vem conosco é o PH.
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3: 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Alô, Frank Dias, bom dia!
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0: Já estamos de volta com você e o ouvinte participando comigo aqui da programação Clube. Depois da dose tripla da Manu Batidão, estamos de volta aqui. Alô, bom dia.
1: Meu amigo Danato Dourado, vou te falar uma coisa. Se você for lá, você vai querer voltar várias vezes. A minha irmã Rosana faz uma galinha caipira. Meu amigo, pensa numa galinha caipira. Caprichada. Você vai amar, viu? Pode cobrar a Sandra, que o passeio vai ser ótimo.
0: Ah, com certeza. Quem já deu notícia dessa galinha caipira foi o seu cunhado, Manuel, viu? Valeu, minha amiga. Obrigado, bom dia. 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

0: Bom dia, Nonato Dourado.
1: Bom
0: Nato,
1: dia.
0: Um cadastro aí na Brasil Rural, que é a Creuza, do Bom Jesus do Tocantins. Bom dia, meu amigo. Bom trabalho.
1: Bom dia, cadastrada. Boa sorte pra você. Tem mais ouvinte? Alô, bom dia.
2: Nonato, bom dia. Aqui é a Ana, da Folha 5. Ei, Nonato, eu gostaria de saber se você pode nos ajudar, que ali na Folha 5, na quadra 5 exatamente, essa quadra aí, ela é rodeada por dois bar, né? Três bar, na verdade, que é o tal de Rustic, a Bar da Regina Pororoca. Nonato, tem dia que esses bar funcionam, é só pela misericórdia. E dá acesso à BR, né? A BR ali com o povo que vão para o São Félix, que quer cortar trânsito, passa lá em alta velocidade. Eu queria saber se você pode nos ajudar, pedir a lombada lá, porque, na verdade, meu vizinho já foi lá. E ele falou, um senhorzinho lá, né, falou que disse que falaram lá, informaram para ele, só pode botar os quebra-molas se tiver vítima fatal. Eu não sei se isso procede, né, porque já foi pedido várias vezes e até agora nada. Agora há pouco mesmo, os caras passaram lá empinando moto, só num pneu só, tem criança, tem idoso, tem dia que a gente não pode nem sentar na porta porque os carros passam em alta velocidade lá. Se você puder nos ajudar aí com essa questão, nos avise, por favor.
1: Ok, minha amiga, eu sei onde é a via, ela está sendo muito utilizada agora para quem vem ali do São Félix, sai da rodovia da BR-155, hoje PA 150, sai e entra ali na 5, porque tem um trânsito muito pesado de carretas. Ela está sendo muito utilizada por condutores de automóveis, moto, o trânsito é intenso. Passa ali em frente o núcleo da faculdade, vai embora. Realmente um trânsito muito intenso aí. Eu vou solicitar aqui ao secretário de Segurança Institucional do município de Marabá para atender a demanda de vocês. Realmente é um trânsito intenso, é uma via dupla em ambos os sentidos e o trânsito aumentou muito. Muito obrigado pela sua participação. Vou informá-lo sobre essa situação, sobre o pedido de vocês, tá bom? Muito obrigado e um bom dia a todos que ficam nesta via que está bem movimentada aqui na Nova Marabá, ligando a Folha 5, Folha 7... até, não só até ali o Hospital Municipal de Marabá, mas inclusive tem uma escola, tem duas escolas ali, se eu não estiver enganado, é Ilan Jadão, e tem outra escola tipo creche, primário, tem uma faixa de pedestre pouco sinalizada também, ali necessita de um redutor de velocidade, é um cruzamento. Aí vem assim até aqui na rodovia Transamazônica, próximo ao shopping. Trânsito intenso. Vou encaminhar. Obrigado, bom dia.
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1: A FM 91 está chamando? Então vamos lá falar com Frank Dias mais uma vez. Frank Dias está na FM 91.
4: Dourado e a Clube FM 100,7. Bom dia, Nonato.
1: Bom dia mais uma vez, fechando a conexão
4: fechando
1: hoje.
4: Fechando nessa quarta-feira, meu amigo, fechando. E com ele novamente, Paulo Henrique.
1: Pode chamar o PH.
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0: Lady Gaga. 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
2: Bom dia, Nona Dourado.
0: Bom
2: Me
0: dia.
2: 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Sou a Maria, de São Félix.
0: Cadastrada, Maria.
2: Meu número é o mesmo do Zap.
3: Bom dia, Nona Dourado. Aqui é o Rosenilo. Eu perdi minha habilitação. Como é que eu faço para conseguir tirar a segunda via? Pode me informar?
0: Olha, você perdeu a segunda via, a primeira coisa que você tem que fazer aí é um boletim de ocorrência, tá bem? Para que ninguém pegue a sua habilitação e use de forma indevida. Faz um boletim de ocorrência, entra no site do Detran e solicita a segunda via. Tá bom, meu amigão? Bom dia para você, muito obrigado pelo carinho da sintonia a todos vocês acompanhando a programação Clube.
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0: 10h44.

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0: já estamos de volta na reta final do programa Clube da Manhã, aqui na sua Rádio Clube de Marabá. Tem ouvinte participando. Alô, bom dia.
1: É, eu tô vendo as mulheres falando dessa galinha que é, mas eu tô achando que o Nonato não gosta, não. Será que ele...
0: Hã, que não gosta?
1: Rapaz, é longe, é, cara?
0: É nada.
1: Ei, rapaz, fosse perto, eu tinha desocupado e ia masturbar pra comer mesmo, mesmo pé, né?
0: No dia que o pé, rapaz, no dia que eu for, eu vou levar você, tá bom? Não é longe, não, é... Eu falo logo hoje? Fala logo hoje para você se preparar, viu? É ali no quilômetro 40, na Vila Diamante, tá bom? É lá. Quando eu for, eu vou te convidar, tá bom, Rei do Frango? Mas não, vê se não leva essas tuas meninas aí não, senão vai dar prejuízo lá, tá bem? Vai, vamos só nós, só nós. Deixa a menina para depois, quando nós formos na chácara Tia Fia. Moradores da Marabá Pioneira estão reclamando falta de água na Pioneira. Alô, bom dia!
2: Dia, Nonato Dourado, aqui é Thiago Moreira, da Velha Marabá. Nonato, estamos precisando de ajuda aqui na Velha Marabá, no bairro Santa Rosa, com essa falta d'água. Essa empresa nova que chegou aí, disse que ia resolver os problemas da falta de água, da água de Marabá. Está cada dia mais decepcionando, Nonato. Nós da Santa Rosa é um dia sim, aí quando tem água... É, no outro dia não tem, aí dá desse jeito. A gente sai para trabalhar de manhã, não tem água. Quando chega de noite do trabalho, a gente pensa que vai encher nossos baldes, nossas caixas d'água, também não tem água, Nonato.
0: Na beira do rio, né? Na beira do rio Tocantins, onde tem a captação de água, não tem água no bairro Santa Rosa. 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

Grande Bartô Galeno, tá aí. Bartô Galeno continua até hoje, ícone da música. Tem mais de 70 anos de idade, mas continua até hoje fazendo shows. 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

Agradecer por mais um programa, por mais um momento de alegria, descontração, informação aqui no Clube da Manhã. Também agradecer pelo trabalho, agradecer pelos amigos, pela família, por todos, não é isso? Bom dia a todos vocês. Quem já está preparando o almoço, tem gente já almoçando. Bom almoço. Daqui a pouco você tem um encontro marcado comigo na RBA TV, canal 2.1, com Barra Pesada. Eu encerro o programa de hoje com o seguinte pensamento. Se um homem não sabe a que porto se dirige, nenhum vento lhe será favorável. Mulheres, considerem-se beijadas. Minha irmãzinha, a fé que me faltar eu vou buscar em você.

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2: O zagueiro Vitor Gabriel, do Internacional, foi suspenso pelo Tribunal de Justiça Desportiva até que o atacante Gabriel Peck, do Cruzeiro, retorne aos treinamentos com prazo máximo de 180 dias. O defensor foi julgado na manhã desta terça-feira pela falta que provocou uma fratura na perna esquerda de Gabriel Peck na derrota do Internacional por 2-1 para o Cruzeiro em 22 de julho. Presente na sede da CBF para participar do julgamento por vídeo, Vitor Gabriel foi julgado no artigo 254 do Código Brasileiro de Justiça Desportiva, o famoso CBJD, que trata de jogada violenta e prevê pena de suspensão de 1 a 6 partidas. A procuradoria do STJD, porém, fez denúncia com um agravante prevista no parágrafo 3º do mesmo artigo. Vitor Gabriel, que permaneceu apenas 13 minutos em campo no confronto diante do Cruzeiro, foi julgado pela entrada em Gabriel Peck. O atacante do Cruzeiro teve diagnosticada uma fratura na tíbia da perna esquerda e passou por um procedimento cirúrgico. A expectativa é que a recuperação dure por um período de 3 a 4 meses.

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2: A Polícia Federal apreendeu 5 máquinas escavadeiras nesta terça no município de Santa Maria das Barreiras, no interior paraense. Os veículos estavam em uso em 2 pontos de garimpo ilegal no momento em que os policiais chegaram. Os trabalhadores não foram localizados, mas foi possível retirar as máquinas apreendidas. Elas foram deixadas sob a responsabilidade de prefeituras como fiéis depositários, até a decisão da justiça. O inquérito foi aberto para apurar os responsáveis pelo crime ambiental, também como os financiadores. As investigações vão prosseguir em âmbito da Polícia Federal. Aconteceu, ligue na Clube. Felipe Feitosa para o Clube Notícia.
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1: Os Estados Unidos prorrogaram por mais um ano a ordem de emergência nacional contra o Brasil, sem estabelecer medidas adicionais. O documento de 30 de julho do ano passado classifica nosso país como uma ameaça incomum e extraordinária. À época da publicação da ordem, os Estados Unidos acusaram o Brasil de supostamente violar a liberdade de expressão de cidadãos norte-americanos e residentes nesse país. Além disso, o governo de Donald Trump afirmou que o governo brasileiro atuava para que as plataformas online censurassem contas de pessoas que estão fora da jurisdição brasileira e para que essas empresas adotassem políticas de moderação que não condizem com a liberdade de expressão. O documento também dizia que o Brasil fazia uma suposta perseguição política contra o ex-presidente Jair Bolsonaro, condenado pelo Supremo Tribunal Federal a 27 anos de prisão por comandar uma tentativa de golpe de Estado no país. Os Estados Unidos afirmam ainda que as ações do governo brasileiro ameaçariam a segurança, a política externa e a economia norte-americana. Essa ordem executiva permitiu ao presidente Donald Trump a adoção de medidas contra o Brasil. No ano passado, quando o documento começou a valer, os Estados Unidos determinaram uma tarifa adicional de 40% sobre os produtos brasileiros. Mas a taxa deixou de vigorar em fevereiro, após a Suprema Corte norte-americana decidir que Trump não poderia impor tarifas contra qualquer país por meio de uma lei de emergência sem aprovação do Congresso. Na época, o presidente Lula afirmou que o Brasil é um país soberano, com instituições independentes e que não aceitaria ser tutelado por ninguém. Por sua vez, o Supremo Tribunal Federal afirmou que o julgamento de Bolsonaro ainda estava em curso e que a corte trataria o caso com independência e com base nas evidências do processo. Da Rádio Nacional em Brasília, Gésio.

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1: A prévia da inflação oficial do Brasil ficou próxima da estabilidade no mês de julho, de acordo com o IPCA 15, divulgado pelo IBGE nesta terça-feira. A variação do Índice Nacional de Preços ao Consumidor Amplo 15 foi de 0,06%. Os preços foram coletados entre os dias 17 do mês passado e 15 deste mês. A inflação registrada representa uma desaceleração de 0,35 ponto percentual na medição mensal. Dos 9 grupos pesquisados pelo IBGE, o da habitação teve a maior alta, quase 1%. A principal razão é o aumento da energia elétrica de residências, que subiu mais de 3% por causa da vigência da bandeira tarifária amarela e dos reajustes em capitais como Curitiba e Porto Alegre. Por outro lado, a alimentação apresentou a maior queda, deflação de 0,66%. Os preços que mais caíram foram os do tomate e da batata inglesa. Os demais setores variaram entre redução de 0,33% em roupas e alta de 0,28% em saúde. O grupo Transportes registra alta de 0,11%. Apesar do aumento das passagens aéreas, os combustíveis recuaram quase 1%, apesar dos aumentos internacionais do petróleo. Entre as capitais dos estados, a maior variação do IPCA 15 ocorreu no Rio de Janeiro, 0,44%, pressionada pelas passagens aéreas e pela energia. O menor índice ficou em Belém, menos 0,22%, que teve deflação e houve forte redução de preços da gasolina e do açaí. No acumulado do ano, a inflação geral para o bolso do consumidor está em aproximadamente 3,5%, enquanto nos últimos 12 meses acumula pouco mais de 4,5%. Com reportagem de Gabriel Correia, da Rádio Nacional em Brasília, Daniela Longuinho.
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1: O INSS e o iFood estão obrigados a atender entregadores acidentados durante o horário de trabalho. A decisão liminar é da juíza Carla Tereza Baltazar da Silveira Porto, da 2ª Vara do Trabalho de Salvador. Ela determinou uma série de medidas para fortalecer a proteção previdenciária dos entregadores por aplicativo e combater a subnotificação de acidentes de trabalho. A liminar atende uma ação civil pública ajuizada pelo Ministério Público do Trabalho baiano contra o iFood, a seguradora MeltLife e o Instituto Nacional do Seguro Social na Bahia. Agora, o INSS não poderá mais rejeitar requerimentos de benefícios previdenciários apenas pela ausência de CAT, a comunicação de acidente de trabalho, ou pela inexistência de vínculo formal de emprego, ou porque o trabalhador está classificado como parceiro ou autônomo. Cada caso deverá ser analisado individualmente com base nas provas apresentadas, impedindo recusas automáticas baseadas exclusivamente na forma de contratação. A decisão da vara trabalhista também determinou que o INSS estruture um fluxo administrativo específico para permitir a reanálise de requerimentos anteriormente negados por esses fundamentos e deu prazo de 30 dias para que o Instituto apresente como será o roteiro de atendimento para estes trabalhadores. Em nota, o INSS informou que ainda não foi notificado e se manifestará oportunamente em relação ao mérito da decisão judicial. A juíza fixou multa diária de R$10 mil para o iFood, a MeltLife e o INSS em caso de descumprimento das obrigações impostas. A ação civil pública foi ajuizada pelo Ministério Público do Trabalho na Bahia após investigação que apontou obstáculos enfrentados por entregadores para registrar acidentes de trabalho e acessar a proteção previdenciária. Com produção de Luciene Cruz, da Rádio Nacional em São Luís, Madison Euler.
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0: Meio-dia e três.
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4: Avisa pra geral. Tô na área com o nosso Clube na Bola, legal demais estar com você que tá aí na sintonia, tá sintonizadão com a gente, muito obrigado pelo carinho, o rádio ligado aqui na maior emissora da Amazônia, você que tá em casa, tá no trânsito, tá no trabalho, tá levando a gente aí no seu carrão, muito obrigado pela carona, aumenta o volume aí, dá aquele ganho especial e vem com a gente, porque a programação é feita com muito carinho para você que tá aí na sintonia, tá com a gente nesse início de tarde de quarta-feira, quartou, meus amigos! É quarta-feira, dia 29, né? 29 de julho 2026. Tá na Clube, tá em primeiro lugar. Tamo junto, hein? Você tá onde ouvindo a gente? Vamos liberando o Zap Clube para você bater aquele papo conosco aí.
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4: Viu aí? Fácil demais, né? Fácil demais você participar com a gente. 99162-2480. WhatsApp da Rádio Clube liberado pra você bater aquele papo com a gente nesse início de tarde de quarta-feira. Cheguei com informação do Mundo da Bola na melhor programação do seu rádio.
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4: Hoje tem Leão na Série A do Campeonato Brasileiro. Remo vai tentar sair da zona da degola em Mirassol diante dos donos da casa. Papão da Curuzu prepara o time para voltar a vencer na Série C do Campeonato Brasileiro de Futebol.
7: Vai, Sandu!
4: Série A do Campeonato Brasileiro tem rodada de número 20, iniciada na noite desta quarta-feira. Quarto, meu camarada. Rodada 21, é? Eu já confiro certinho pra você. Sul-Americana. Hoje, gigantes do futebol brasileiro estarão em campo tentando avançar para as oitavas de finais do torneio sul-americano. Peixão da Massa vence de novo e avança às oitavas da Sula. Todos os detalhes, tudo aqui que você precisa saber no Som 100.7 do seu rádio.
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4: Vamos que vamos, Clube na Bola bombando. E você do outro lado na sintonia. Quer mandar áudio? WhatsApp Clube tá liberado. Tá no jeito pra você. 99162-2480, já manda o seu áudio aí, já bate aquele papo com a gente, já começa a nossa programação, que é feita com carinho pra você que tá aí na sintonia do Timão.
8: Boa tarde a todos já os tá... amigos, ouvintes essa da lenda. 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
4: essa lenda.
8: Do Rádio Marabaense. As primeiras do esporte, Rogério Brasil.
4: Olha,
8: aqui quem fala é Augusto Flamenguista, o flamenguista feliz, independente de qualquer coisa, de qualquer resultado.
4: É isso aí.
8: Tamo junto, grande abraço.
4: Um abraço pra você, meu irmão. Tamo junto, um abraço, obrigado. Manda seu áudio também, 99162-2480. 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Programa feito com carinho pra você que está na sintonia. A gente começa sempre com as nacionais e internacionais.
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4: Pois é, meu amigo, você sabe que Sul-Americana tá rolando. Libertadores ainda vai voltar, mas a Sula tá com tudo, rapaz. A Sula tá com tudo aí. E os times brasileiros estão tentando vagas na próxima fase. Ontem nós tivemos, por exemplo, o Tigres eliminando o Nacional, mesmo tendo perdido em casa. Perdeu por 2-1 jogando na Argentina, mas como havia vencido por 3-0 jogando na casa do adversário, no agregado deu 4-2 para a equipe argentina, que avança às oitavas de finais da Sul-Americana. O Santos também avançou ontem. Santos 2, Universidade Central da Venezuela. Aliás, Santos 4, Universidade Central da Venezuela 2. No agregado 8-3 para o Santos. Podia espantar o Santos pegar dois gols desse time, né? É, assim, é uma coisa que dá para espantar. E duas falhas defensivas grotescas, o time do Santos realmente deixando muito a desejar. E ontem saiu vaiado, né? Do primeiro pro segundo tempo, porque saiu empatado esse jogo, né? O Santos meteu 4-1 lá, pô, na casa dos caras, né? Aí chegou na Vila Belmiro, é uma dificuldade doida, aí teve que botar, chamar a cavalaria que tava no banco, para poder o time conseguir reagir, o um bom tempo, Neymar, entraram no segundo tempo, para dar aquela cara de Santos assim, mais vitorioso pro Peixão da Massa, né? E aí o Peixão meteu 4-2 na equipe da Venezuela e avançou para a fase oitavas de finais. Deixa eu ver se já está casado aqui o confronto. Já, ó. O Tigre vai pegar o Torque, né? Tigre e Torque nas oitavas de finais. Confronto ida e volta. E o Santos vai pegar o Macará. Santos e Macará, sendo que o primeiro jogo é na Vila Belmiro. Temos sonoras aí dos jogadores do Santos depois do jogo, principalmente do Gabigol e do Neymar. Vamos começar com o Gabigol, que está defendendo aí o Neymar, e depois o Neymar vai falar sobre aquela polêmica do jogo do Campeonato Brasileiro. Dizem que ele no vestiário reclamou e tudo mais, vai falar sobre isso. Antes o Gabigol, põe no ar.
2: Assim, para mim é mais complicado falar, porque vocês também não querem ouvir, né? Então, para mim é indiferente. Não aconteceu nada. Teve cobrança, como todos os jogos a gente faz. Hoje também vai ter. Não podemos tomar dois gols assim. Não podemos também errar tantos gols como aconteceu hoje. Cobranças são normais em todos os trabalhos. O Neymar, pelo tamanho dele, pelo ídolo que ele é e por ser nosso capitão, ele tem a obrigação, entre aspas, de fazer isso. Ele é um dos nossos líderes, é um dos nossos capitães. Só que é difícil, né? Ele, pelo tamanho que ele tem, pelas coisas que acontecem com ele e pelos cliques que ele dá, tudo é muito aumentado. O que você tem que fazer é blindá-lo, é ajudá-lo, como a gente vem fazendo. A gente está muito feliz, creio eu que temos muitos jogos pela frente para poder conquistar vitórias e, quem sabe, um título.
4: Tá aí o Gabigol, cara, o Gabigol falando. O Gabigol ontem errou 3 caminhões e meio de gol, fominha de só ele. Não passa a bola para ninguém, tinha jogadores melhores posicionados, ele preferia finalizar e tudo. Ele tá a um gol, né, de fazer o 100º gol dele com a camisa do Santos, e ele tentou muito fazer isso ontem. E acabou prejudicando o time, que poderia ter feito até mais gols nesse time fraco aí da Venezuela que o Santos jogou. Já o Neymar também falou na saída da Vila Belmiro ontem, falando sobre aquela história da polêmica aí do vestiário que gerou um bafafá danado nessa semana aí no mundo do futebol. Fala aí, menino Ney. Menino Ney, fala!
7: Não aconteceu nada. Não aconteceu nada. Se tivesse acontecido, eu falaria normalmente, sem problema nenhum. Mas inventaram uma mentira dentro do vestiário. Infelizmente, né, nesse clube saem algumas coisas que não podem sair, né? Ainda mais no elenco de futebol. E agora estão começando a implantar mentiras. Isso me chateia muito. Obviamente, a nossa cobrança no vestiário é com todos, com todo mundo. Não aconteceu nada. Bom tempo é meu filho aqui. Eu amo aquele moleque, eu levo ele para minha casa, a gente fica junto sempre. Pós-jogo ele estava comigo. Então é uma loucura fazer esse tipo de coisa. Infelizmente, algumas pessoas têm esse poder de ter um microfone na mão, de ter, né, ali o notebook para fazer a notícia, e estão fazendo da maneira errada. É triste, é chato, mas é complicado. Eu vou fazer o quê? A culpa não é minha. Infelizmente, essas mentiras, elas... alcançam muitas pessoas, né? E isso é complicado.
10: Você vai explicar o que aconteceu
7: no
10: prato, o que você falou?
7: Não aconteceu nada, na verdade. Eu falei no quando a gente empatou o jogo, no final do jogo. Eu cobrei, falei, rapaziada, a gente não pode dar esse mole. Falei pra todo mundo, não pode dar esse mole, a gente não pode ceder o empate aqui na nossa casa. Todo respeito à Chapecoense, a gente não pode perder nem empatar com a Chapecoense, não podia. E foi isso que eu falei assim, se a gente continuar desse jeito, ano que vem a gente vai ter revanche contra eles, se é que vocês me entendem. Então é uma cobrança aqui, porque eu não quero que aconteça. Então eu, como capitão, eu acho que eu tenho o direito de poder falar alguma coisa pro time. E não só eu, o Lucas também é o capitão, o Gabi, então todo mundo falou naquele momento ali e tá tudo certo. É uma cobrança normal, natural nossa, mas zero briga, zero polêmica do jeito que postaram.
4: Neymar Júnior, né? O cara, ele não vai dizer o que aconteceu, então tem que dizer mesmo. O estranho é o que acontece nos vestiários, né, sair para a imprensa. A imprensa também não vai divulgar uma coisa sem fonte. Alguém passou para a imprensa, né, o que aconteceu no vestiário. E isso é que está errado, né? Assim, para quem já jogou bola até no futebol amador, né, cara, no vestiário, quando você está perdendo, empatando, e quando há quando você tem que conversar, às vezes o clima esquenta mesmo. Isso aí é uma coisa natural do futebol. Agora o estranho é vazar, mano. E vaza. Tudo que acontece no Santos vaza. Tem alguém dentro do Santos passando essas informações para a imprensa. E a imprensa sabe que o Neymar repercute. Tudo que se fala dele repercute. Tem muita gente querendo saber do Neymar. Né, e vai e passa a notícia. A imprensa não está errada. Se você tem uma fonte, a fonte ela te garante que aconteceu. Você vai passar, pô, a informação. Isso, obviamente, que ele não vai admitir nunca, né? Do que aconteceu, como é que foi o clima dentro do vestiário e tudo mais. Não é uma coisa estranha, não indo pro lado da porrada, né? As discussões, né? Todo mundo que joga futebol, que jogou futebol, que é metido com isso, sabe que isso acontece nos vestiários. O estranho é vazar, né? Vazar. Tudo que acontece no vestiário do Santos, vaza. Essa que é a grande realidade. E isso que é estranho. Então alguém tem que sanar esse problema aí para o Santos ter paz e tentar ficar na primeira divisão do Campeonato Brasileiro. E o Neymar também tentar fazer a parte dele, né? Porque ele vai pro microfone, aí ele acaba com o repórter que deu a notícia, aí ele disse que falou para os companheiros dele que se continuar jogando assim, vai jogar com a Chape o ano que vem na Série B, foi o que ele tentou falar aí, para quem sabe ler um pingo é letra, mas ele não faz a parte dele. Quer dizer, ele faz os gols, que ele fez 2 gols contra a Chape, isso aí é imprescindível, mas ele também levou um cartão amarelo sem a necessidade de levar cartão amarelo. E ele sabia que ele tinha 2 cartões amarelos. Ele sabia que se ele levasse mais um cartão amarelo, ele ficaria fora do confronto do Santos, que se eu não estou enganado é contra o Atlético Paranaense, também na Vila Belmiro, o próximo confronto do Santos. E o Atlético Paranaense é só olhar a pontuação. É um dos principais times hoje do Campeonato Brasileiro. Então, se você é capitão, é um jogador importante do time, é o cara que vai dar bronca na galera no vestiário. Então, você tem que ter cuidado. Se você tomar um cartão amarelo, tentando cortar uma jogada de ataque da equipe adversária, né? A equipe vai fazer um gol e tal, você faz ali uma falta tática e tal, não deixa a equipe fazer o gol e tudo mais, e leva um cartão amarelo, tudo bem, pô. É do jogo. Agora, reclamando, que nem o Neymar levou aí, reclamando, e ele só não foi expulso porque o árbitro paraense que estava apitando o jogo lá, Santos e Chapecoense, é caldo de piaba. Essa aqui é a verdade. Ele xingou o cara do nome que ele quis, entendeu? Xingou o cara do nome que ele quis, esculhambou, botou a cara no dedo, o dedo na cara do árbitro paraense que estava lá apitando o jogo, e ele só deu um cartão amarelo para ele. E numa reclamação não tem coragem de expulsar. E não é só ele, pô. Não é só o árbitro paraense que estava lá pitando o jogo, Santos e Chapecoense. Todo árbitro brasileiro, os caras têm medo do Neymar. Pô. Neymar faz o que quer. Neymar apita jogos no futebol brasileiro e ninguém tem coragem de mostrar um cartão vermelho pro Neymar. Ele só é suspenso por amarelo. Vermelho não tem, até agora não apareceu nenhum machão da arbitragem brasileira que tenha coragem. E ele fala o que ele quer. Então eu acho que para você cobrar, é aquela história, você quer liderar, você tem que dar exemplo, entendeu? Você tem que dar exemplo. Como é que você vai liderar e você não dá exemplo? Né? Ele quer liderar, ele quer ser o capitão do Santos. Quer não, ele é o capitão do Santos. Ele quer ter o direito de cobrar no vestiário, então você tem que dar exemplo. Que líder que não dá exemplo a isso? Né? Então ele tem que, obviamente, fazer a cobrança dele com jogadores jovens e mais veteranos do Santos, mas ter a responsabilidade também de dizer, bom, não posso levar esse cartão amarelo aqui, pô. Senão eu vou desfalcar o meu time num jogo importante contra um time que tá brigando na parte de cima da tabela. Então é isso aí. O Santos passou de fase, já falei o próximo adversário, e hoje nós teremos, olha, às 21 horas e 30 minutos, Bragantino e Sport em Cristal, no mesmo horário Cienciano e Lanús, lembrando que Bragantino e Sport em Cristal terminou 0-0, Cienciano e Lanús, hoje às 21h30, no jogo de ida deu 2-0 para o Lanús, e são os jogos de hoje. Amanhã teremos Grêmio e Bolívar, Caracas e Santa Fé, O'Riggs e Boca Juniors, faremos os horários tudo certinho no programa de amanhã. Hoje também teremos às 19 horas Vasco da Gama e Independiente Medellín, hoje às 19 horas, jogo de ida 2-2 lá na Colômbia, lá em Medellín. E agora o Vasco vai jogar em casa diante do torcedor. O torcedor está desanimado, né? Mas assim, o torcedor do Vasco, mesmo estando desanimado, ele vai, ele marca presença. Não sei se lotará São Januário, mas terá um público muito bom para esse jogo de hoje. O Vasco pode avançar uma grana aí, 6 milhões de reais, né? Que cada time que avança para as oitavas da Sul-Americana pega. Né? Todo mundo sabe que os times brasileiros estão todos atrás de dinheiro. Então é uma grana muito boa. Então o Vasco tem a possibilidade de avançar para a próxima fase da Sul-Americana, embolsar esses 6 milhões de reais aí e também dar uma alegria para o torcedor vascaíno, que está assim com a meio cabisbaixo, né? Porque o time não consegue ganhar, não consegue emplacar, não consegue reforço, né? Está tentando jogadores e já tem quase um mês, tem jogador negociando um tal de Nelson Deossa, que é um volante barra meia, que tem um mês de negócio, negociando, nunca fez, todo dia tem notícia sobre esse cara e não sai, né? Então, o torcedor do Vasco é meio que desesperado. Isso aqui é verdade, por uma vitória. Tomara que aconteça hoje, diante do Independiente Medellín, às 19 horas. Independiente Medellín que, assim, não mostrou muita força jogando em casa no jogo passado, não. Então, assim, dá para ganhar, né? Mas é o Vasco, né? O time mais azarado de todos os tempos. O time que tem aquela cabeça de jumento enterrada lá em São Januário. Beleza? Vamos pro intervalo. Depois do intervalo tem tudo de Remo e Paysandu. E ainda hoje tudo do Brasileirão Elite, a Série A do meu Brasil varonil, que tem jogos hoje à noite. Também resultados de Série B e tudo mais para você ligado no Timão Campeão do Rádio. 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
4: 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Meio-dia e 22.

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1: Voltei no Clube na Bola para falar do Leão.
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1: É o Leão Azul de Antônio Baena, o filho da glória e do triunfo. Carimbozinho do Leão. Carimbozinho do Leão.
3: Eita, é?
1: Não sou remista. Não. É doido.
4: Para o

0: Azul.
1: Hoje tem Leão, Leão Azul diante. Calma, Leão. Como é que é? Vai ganhar lá dentro? Ih, rapaz. Vai aproveitar o embalo. Vai chegar a 24 pontos hoje, Leão. Aí sim, hein? Hoje tem Remo, 7h30 da noite, com transmissão do Timão, campeão do rádio. É o Leão na elite do futebol brasileiro. É, meu amigo, ficha técnica de Remo e Mirassol, começando com os adversários do Rafael Guanais. O terceiro goleiro do Mirassol, Tomazella, para o seu primeiro jogo com a camisa do clube, que defende há 2 anos. O arqueiro de 35 anos ganha a chance por conta da suspensão do Walter pelo terceiro cartão amarelo e da lesão do Muralha, que é o segundo goleiro. Outra troca será no meio-campo. Aldo Filho, que é aquele mesmo Zé Aldo que jogou aqui no Paysandu, Aldo Filho, né? Sentiu uma lesão muscular contra o Vasco e foi substituído ainda no primeiro tempo. Ele deve ceder a vaga para o meia Eduardo. Uma dúvida na escalação e no ataque. Alisson ficou fora da última rodada por uma lesão muscular. Caso ele não tenha condições de enfrentar o Leão, Gustavo Mosquito deve ser mantido no time titular. Assim, o Mirassol deve ser escalado pelo técnico Rafael Guanais, com Tomazella no gol, Igor Formiga na direita, João Vitor, Gabriel... O sobrenome do Gabriel é impronunciável. Então, Gabriel na zaga com João Vitor, Reinaldo na lateral esquerda, Denilson e Japa na cabeça de área, com Eduardo na criação. No ataque, Edson Carioca e Alisson pelas beiradas. No comando de ataque, o centroavante é o Bruno Santos. Esse deve ser o time do Mirassol para encarar o Leão Azul de Antônio Baiano, filho da glória e do triunfo, comandado pelo técnico Léo Condé. A única mudança em relação ao time que bateu Vitória na última rodada é o retorno do capitão Marlon, que deve ser substituído por Matheus Felipe na zaga. Deve substituir o Matheus Felipe. O outro defensor titular, Chamba, segue no departamento médico, então o grande Zé Ivaldo deve seguir como titular. O time que deve enfrentar hoje o Mirassol tem Paulo Rangel está no São Raimundo, lá de Santarém. Tem o Marcelo Rangel no gol, Marcelinho na direita, Marlon, Zé Ivaldo e Mike, com José Wellison e Pico na cabeça da área, Zé Ricardo um pouco mais à frente. Jogou demais Zé Ricardo contra o Vitória, hein? Na direita o Iago Pikachu, na esquerda o Jajá e Aleph Manga, a lenda viva, no comando de ataque. O árbitro é o Lucas Paulo Torezinho, do Paraná, Vitor Hugo e Muso dos Santos e Andrei Luiz de Freitas, ambos do Paraná, serão os assistentes. O quarto árbitro, Maguielson Lima Barbosa, do Distrito Federal. E o árbitro de vídeo é o Rodrigo Nunes de Sá, do Rio de Janeiro. Ficha técnica de Leão e Mirassol. Vamos conferir o que disse o Zé Wellison ontem sobre esse confronto e também sobre a sua chegada ao Leão Azul de Antônio Baena. Fala aí, Zé Ivaldo.
2: Então, depois daquele jogo contra o Corinthians, nós teve uma conversa ali no vestiário, nós jogadores junto com a comissão, que foi um jogo que nós deixou a desejar, não fizemos aquilo que nós treinou nos dias que nós teve a oportunidade de treinar. E depois não teve tempo de treinar, o voo atrasou, nós teve só tempo de chegar e descansar. Daqui para frente vai ser assim, vamos jogar um jogo em cima do outro e já tem viagem. Então vai ser pouco tempo de trabalho, vamos ter mais vídeo, conversar ali para acertar algumas coisas. E o grupo está fechado, deu para demonstrar no jogo de ontem, entendeu? Foi pouco tempo, igual você falou, não teve tempo para trabalhar, mas o grupo se fechou, nós se cobramos entre nós jogadores para dar a resposta aqui dentro de casa e conseguimos fazer aquilo que o professor pediu, que nós não fizemos contra o Corinthians, mas contra o Vitória deu tudo certo, graças a Deus, e conseguimos 3 pontos.
3: Zé, vocês vão ter um jogo contra o adversário direto agora, que é o Mirassol, e depois 2 partidas seguidas contra o Santos pelas oitavas da Copa do Brasil. E é um momento importante para o Remo, porque o Remo há tempos não chegava a essa fase do torneio. Tu vai ficar de fora dessa fase por causa da situação contratual, porque tu vai enfrentar teu ex-clube. Mas como tu podes desempenhar um outro papel nesse momento? Porque, obviamente, tu conhece todo mundo que está ali, tu estava jogando com aquele povo, treinando com aqueles jogadores todos os dias. Como é que tu acha que tu pode ajudar nesse momento? Não só com a tua experiência, mas com uma espécie de um informante de luxo para para ajudar ainda mais a comissão técnica e teus companheiros?
2: Então, o jogo de quarta vai ser um jogo, vai ser uma final para nós, né? Sabemos que vai ser um confronto direto, mas eu acho que a equipe vai se preparar bem hoje e amanhã para chegar na quarta-feira fazer um grande jogo. E sobre o jogo da Copa do Brasil, vou ajudar ali o professor. Se o professor me pedir algumas dicas ali, porque eu já trabalhei com o Cuca, sei o jeito dele joga, conheço alguns jogadores ali. Então, se o professor pedir umas ideias ali, dias de marcar, o jeito de jogar, eu vou estar à disposição para ajudar. Só quero que dê tudo certo e o Remo consiga passar de fase para me poder ajudar meus companheiros na próxima fase.
1: Tá aí o Fera, o Fera Zé Ivaldo. Chegou, jogou, foi apresentado essa semana, não tinha sido apresentado ainda, falou no microfone do Timão campeão do rádio, da expectativa. Foi apresentado essa semana, não tinha sido apresentado ainda, falou no microfone do Timão campeão do rádio.

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0: Rafael Papão, a super máquina do Norte, que está num momento difícil aí da sua trajetória na Série C do Campeonato Brasileiro, porque perdeu o último jogo, viu os adversários, né, dar aquela encostada básica, tem que vencer os próximos. Ontem na sala de imprensa, na reapresentação pós-jogo, esteve o atacante Thalisson falando aos companheiros de imprensa e a gente vai repercutir agora aqui no Clube na Bola. Fala aí, Thalisson.
1: Thalisson, boa tarde, Dini Menezes da Rádio Clube. Thalisson, você voltou bem, totalmente recuperado, está pronto para as batalhas que o Paysandu vai enfrentar a partir do dia 10 contra o... Começa contra o Confiança, depois duas partidas lá em São Paulo e a última dessa primeira fase contra o Maringá em Belém. O que é que você está vendo de você? O que é que você viu nessa volta do último domingo? Um abraço.
2: Um abraço, boa tarde. Primeiramente, né, sou grato a Deus por estar de volta, né, de eu estar me recuperado bem. Estou 100% para ajudar todos os meus companheiros dentro de campo. E, cara, estou disposto aí para me doar e dar todo o meu gás aí dentro de campo, ajudar todos os meus companheiros. E, cara, a gente tá treinando bem pra caramba, muito forte aí, mas sei que não tá sendo resultado aí positivo, né, pra gente, mas sei que com os treinamentos aí a gente tem que evoluir ainda mais, principalmente nos jogos aí. Se Deus quiser, vamos na próxima partida conseguir a vitória.
1: Uma pergunta que eu não sei se você vai ter a resposta, mas por que que o time vem treinando tão bem, como diz o técnico, vocês jogadores? E por que também, Thalisson, que quando o Paysandu estava disputando várias competições, ele rendia melhor sem ter tempo de descanso e sem ter muito tempo de um jogo para o outro? E agora que está tendo esse tempo, o Paysandu parece que está numa queda técnica. Tem resposta para você que é jogador, para você que está sempre nas quatro linhas?
2: Cara, a gente sabemos que o Campeonato Brasileiro, né, é uma competição muito grande, sabemos que cada jogo é muito difícil, sabemos que não é fácil. Cara, a gente vem treinando muito bem, né, a gente vem se doando muito bem nos treinamentos aí, e como a gente sempre fala aí, não tem jogo fácil na Série C, né, então cada jogo a gente cara com uma final, mas sabemos que, como eu disse, não está sendo o resultado aí que a gente está agregando aí o torcedor, mas a gente está trabalhando para isso, para a gente ajustar o que a gente está errando dentro de campo. E para a gente não levar mais gol também, que a gente está pegando muitos gols, mas só que a gente está entrando um pouco desligado, mas a gente vai ajustar isso aí no dia a dia e, se Deus quiser, vamos conseguir.
1: O que aconteceu no jogo passado? O Paysandu parece que se desligou, tirou a concentração, perdeu o foco e teve problemas, né? O Paysandu criou problema para ele e o Amazonas acabou se aproveitando desse mole que deu o Paysandu. O que foi que aconteceu dentro de campo?
2: Cara, a gente estava bem no começo, porque a gente acabou abrindo o placar, né? Fizemos 1-0, mas acabamos dando uma desligada ali. O time adversário conseguiu crescer no jogo. Como a gente fala, cada jogo aí sabemos que é muito difícil. E a gente deixamos o adversário crescer no jogo, né? Sabemos que era fora de casa o jogo, era um jogo difícil também, contra o Amazonas. Sabemos que lá não ia ser fácil o jogo, sabemos disso. E a gente acabou dando uma desligada ali, acabamos um vacilo ali, pegamos um gol no empate, fomos para o intervalo, escutamos o professor, a gente ia levar tudo o que ele disse para dentro de campo no segundo tempo, mas a gente também deu uma desligada no segundo tempo, mas acabamos pegando a virada ali. Mas agora é o foco total, agora é num jogo de contra confiança, já passou agora, se Deus quiser conseguir os 3 pontos aqui dentro de casa, que é muito importante.
1: Esse espaço de tempo até dia 10 é um espaço até certo ponto longo. Isso acaba atrapalhando uma sequência de vocês?
2: Claro, claro que não. Até porque a gente já pegou vários jogos aí sem descansar, né? Então, a gente está bem preparado aí, bem unido. Então, esses dias de descanso aí vai ser bom para a gente, para recuperar toda a nossa energia para o jogo contra confiança aí. Se Deus quiser, todo mundo está 100% e conseguir essa vitória.
1: E como é que você vê esse caminho? Agora eu tenho confiança, depois 2 partidas fora e depois uma nessa primeira etapa, dentro de casa, para fechar essa primeira

0: etapa. E o Paysandu agora é o sexto colocado. Como é que você vê esse caminho?
1: Cara, a gente, como eu sempre falo, né? A gente encara todos os jogos como uma final, né? Se conto confiança aí, a gente tem que fazer o placar, tem que fazer os três pontos, que é muito importante. E se Deus quiser ir lá fora contra o Ferroviário e Ituano, sabemos que não é um jogo fácil, também é um jogo bem difícil. Mas com o nosso grupo aí, que está todo unido aí, se Deus quiser, a gente possa fazer umas boas partidas e sair com resultado positivo.
2: Thalisson, o jogador quando lesiona a perna, a coxa, o pé, é algo normal, né, que acontece, acidente de trabalho. Mas ficar de fora por lesionar a mão já é uma coisa que fica pensativo. Pô, poderia ter ficado de fora porque eu lesionei o tornozelo, mas a mão, como é que passou isso pela sua cabeça, tem que ficar de fora por conta disso? E você vê essa recuperação até mais rápido do que se imaginou, e você, como falou ali no corredor, já está bem recuperado, já está tudo ok contigo?
1: Cara, fiquei um pouco ainda chateado para baixo, né, mas com a ajuda da minha família aí, que sempre estava do meu lado, me acolheu, me ajudou bastante nessa minha recuperação. Ao staff também do Paysandu, que me deu todo o suporte. Então, sou grato a eles também por estarem me ajudando. E, cara, foi uma volta que não foi tão boa, né, também, por conta que acabei estreando com uma derrota, mas faz parte do futebol. Agora, seguir em frente aí, se Deus quiser, conseguir os objetivos do clube.
3: Thalisson, atacante do Papão da Curuzu. Thalisson, uma passagem aqui pelo Águia, uma passagemzinha curta, né? Um bom jogador, uma revelação do Papão da Curuzu. Estava aí fora, né? Por causa de uma contusão aí na mão, como a gente ouviu aí os repórteres. Mas já voltou aí contra a equipe do Amazonas e já está à disposição do professor para poder tentar resultados positivos aí vindouros, né? O Paysandu está precisando, né? Ganhar jogos, somar pontos. Aquela história que eu contei ontem, eu contei, esmiucei aqui, você que acompanha o clube na bola todos os dias sabe do perigo que o Paysandu está correndo, caso não pontue contra a equipe do Confiança na próxima segunda-feira, que ninguém está contando com isso. Confiança é o lanterna do campeonato, não está bem, né? E o Paysandu está dentro do G8 por enquanto, né? Está ali 2 pontos aí atrás do primeiro fora, enfim, tem que ganhar, tem que pontuar, todo mundo sabe disso, vamos aí ver se vai dar tudo certo nessa próxima etapa do Papão da Curuzu. Agora é a hora, chegou a hora do pitaco do Rui Guimarães aqui no microfone do Timão, campeão do rádio.
4: Olá, meus amigos, nós estamos aqui para falar hoje exclusivamente do Clube do Remo, tá bom? Por quê? Porque o Clube do Remo hoje tem um jogo muito importante e que pode ser o divisor de águas, tá? O Clube do Remo quer retomar aquela equipe que vai sair dessa de zona de rebaixamento. E hoje é o dia. O Remo pode amanhã já estar fora da zona de rebaixamento, dependendo do Flamengo contra o Internacional. E claro, dele próprio, tá? O Flamengo, o Remo tem que vencer do Mirassol e esperar que o Flamengo vença do Internacional. Aí ele abandona, eu espero que definitivamente, esta zona de rebaixamento. Mas vamos lá. O que é que pode ser favorável ao Clube do Remo hoje? Porque o jogo é 19h30, lá no Maião, em São Paulo, e o Clube do Remo tem a seu favor, primeiro, a deficiência do adversário. A deficiência é que o Clube do Remo está na frente na tábua de classificação, um pouquinho na frente, besteira, um ponto, mas está na frente. Depois que a equipe do Mirassol está com desfalques, 2 goleiros, o primeiro e o segundo, não vão jogar. Nem o Walter, nem o Muralha. Vai jogar o terceiro goleiro, Tomazella. É bom para o Clube do Remo? Não sei. De repente o terceiro goleiro lá está querendo só uma chance para se tornar o primeiro. Mas a gente vai torcer que não seja isso. Além do mais, há um jogador que todos nós conhecemos, chamado José Heraldo, que não vai jogar. Isso aqui é aquele chinelinho que jogou no Paysandu, que rodou por aí, que não deixa de ser um bom jogador, mas adora um departamento médico. Ele não vai jogar hoje de novo. Mas a equipe do Mirassol vai ter o retorno do Neto Moura. É um volante bom que vai voltar à equipe e, de repente, até pode ser aquele jogador que faça a diferença. Mas não vejo que vá desequilibrar o jogo. Então, o Clube do Remo tem essas ausências ao seu favor. O que é que o Clube do Remo pode fazer de diferente que a gente possa trazer para os nossos ouvintes. Pelo menos é uma visão que a gente tem quando a gente olha para os dois ou três últimos jogos do Clube do Remo. Todo mundo lembra, né? Principalmente Corinthians e o Vitória. Então o Remo tem hoje a possibilidade de ter de volta o jogador Marlon na zaga. Ele, para quem não sabe, era o capitão da equipe, e o Clube do Remo teve que lançar mão no Matheus Felipe, porque não tinha zagueiro, já que o Zé Ivaldo era o único que o técnico estava contando. Foi lançado, foi bem no jogo passado, mas não acredito que o técnico azulino vá deixar o Marlon de fora. O Marlon deve ser sim, aquele zagueiro ao lado do Zé Ivaldo. Portanto, na zaga eu não vejo alteração maior, tá? Marcelinho de um lado e o Mike de outro, acabou. Meio campo, aí vem o X da questão. Zé Welison, Zé Ricardo e Pico, foi o meio campo que desbancou a equipe do Vitória. Mas e aí? Bueno, Braga, Edson, esses jogadores estão, não é pedindo passagem, o Bueno era titular, tá? Não jogou bem contra o Corinthians, foi tirado da equipe, o Braga nem apareceu, e o Pico, junto com o Zé Ricardo, deu as cartas no meio campo. E agora, tem coragem para tirar o Pico? Tem coragem para tirar o Zé Ricardo? Acho que o técnico azulino tem que considerar o seguinte: Zé Ricardo e Pico foram bem. Se eles podem ser mudados de função, ou mudados de função, é uma coisa. Se quem está fora, Bueno ou Braga, ou Edson, seja lá quem for, jogam mais na função que ele, o técnico, quer, tira o Pico, põe o Bueno, tira o Zé Ricardo, põe o Braga ou põe o Patrick, ou põe outro qualquer que queira. O certo é que o Remo tem peças de reposição. É isso que eu quero deixar claro, que o técnico do Remo amanhã, e eu vou bater na madeira aqui, dizer que não é isso que a gente quer, mas se houver um insucesso, que o técnico não venha com muleta de que não tinha este ou aquele jogador. Ele tem muitos jogadores. Estou falando aqui, além de Zé Welison, de Ricardo e de Pico, ele tem Bueno, tem Braga, tem Edson, tem Patrick, e até para improvisar tem outros jogadores. E outra coisa, na linha de frente o Remo tem o padrão, Pikachu, Manga e Jajá. Já teve aquele problema que aparentemente foi um cansaço muscular, vamos considerar assim. Mas o Remo tem Poveda e tem o Taliari. Pode muito bem usar se o Jajá estiver com algum problema. E há outros jogadores que de repente podem ser aproveitados, tá? Devem ser aproveitados e que o técnico pode lançar mão. Então, alternativas o técnico do Clube do Remo tem. De acordo com o estudo que foi feito para a equipe adversária, o técnico está à vontade e a gente pode dizer que o Remo não é favorito, tá? É muito difícil a gente dizer que uma equipe que vai jogar dentro de casa, como o Mirassol, necessitando de resultados, vai facilitar para o adversário. Mas o adversário pode facilitar para ele próprio, e é isso que a gente espera da equipe do Clube do Remo. Remo está com o moral elevado, fez uma ótima partida contra o Vitória. Se fizer agora um bom jogo, passa a ter moral para jogar contra o Santos os dois jogos da Copa do Brasil e depois voltar para encarar o Atlético Mineiro e seguir na sua caminhada, quem sabe aí, para se livrar definitivamente desta zona de rebaixamento. Galera, é o que a gente espera. Hoje, 7:30, tem pela Rádio Clube e por todas as outras equipes de esporte, nós temos então o desenrolar da partida do Clube do Remo. Vamos esperar que seja Leão Azul bem na parada e que amanhã a gente possa dizer que o Leão Azul foi muito bem.
3: Rui Guimarães, o pitaco do Rui aqui no Clube na Bola. Agora é hora do intervalo, depois eu volto para falar dos jogos de hoje à noite do Brasileirão Série A, a elite do meu Brasil varonil. Hora do intervalo.
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3: Tá na Clube, tá legal. 13 minutinhos pra 13:00.
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0: Estamos de volta no Som da Clube. E a galera, hein? A galera tá participando, mandando ver a nossa programação. Mande seu áudio aí, Zap Clube 991-62-2480.
1: Brasil. Sidney Paiva do Baralho, ligadíssimo aqui no Clube da Bola.
0: Bora.
1: Manda um alô para meu sobrinho Enzo Moicá.
0: Quem, rapaz?
1: Pra toda a galera do GPCN. Meu amigo Batoré, que tá lá em Paropeba, essa hora, escutando o rádio lá no, na sua gabine do caminhãozão de muque lá, trabalhando. Tá escutando ele, tá escutando. França Maciel, que tá lá em Fortaleza, Ceará, só na Armanda, naquelas praias lá, tomando uma gelada e comendo camarão, lagosta, essas coisas.
0: Aí sim.
1: Eu estou aqui na escuta, Rogério Brasil, hoje tem Vascão, né? Hoje
0: aí
1: tem
0: é
1: Vascão,
0: nível, né?
1: Pra cima deles. Valeu, tchau, tchau, fui.
0: Pra cima deles, gigantão da colina. É isso, galera. Vem mais aqui, mais gente com a gente. Vai mandando seu áudio aí, 991-62-2480. Fala, meu garoto.
2: Boa tarde, Evandro.
0: Opa, ah, essa aqui é pro Evandro. Ela falou Evandro, mas deve ser o grande Evandro Vale, que vai botar ela no ar já no Rota 100.7. Vamos lá, mais
3: boa
0: gente.
3: Boa tarde, Rádio Clube. Boa tarde, opa, meu amigo Rogerão. Boa tarde a todos os ouvintes. Então, pois é, Rogerão. Tá, assisti aquele jogo ontem. É, do Santos, mas é assim, foi, ali foi um caminhão mesmo de gol perdido ali pelo Gabigol. Isso que você falou aí sobre o Neymar é a pura verdade. Como é que, ele não pode nem reclamar, né? Porque se ele não demorar o time ele como capitão, ele não pode nem reclamar. Tem que dar bons exemplos. É, mas é assim mesmo, é, o nosso futebol aqui é como você falou aí, o Neymar fez o que fez, tudinho não foi expulso e não tem um juiz que tenha coragem de dar um vermelho para ele. É assim, a gente não sabe, né? Leva muita sorte, porque eu sou muito fã do Neymar, mas ele tá fazendo muitas coisas erradas que eu não adoro. Mas isso é do nosso futebol brasileiro. Fica com Deus, meu amigo, tem um bom trabalho, Zé Neto, diretamente aqui da Vila Ponta de Pedra. Essa é a minha opinião, minha ideia.
0: Valeu, Zé Neto! Gente, olha, pela elite do futebol brasileiro, hoje nós vamos ter, nós teremos... Vamos falar logo aqui da Série B, teve jogo ontem, Série B? Ontem tivemos aqui, ó, os resultados de ontem da Série B. Juventude 1, Avaí 0, Ponte Preta empatou com o Atlético em casa em 1-1, tá feio pra Ponte, e o Fortaleza venceu o Botafogo de Ribeirão Preto 1-0, bom resultado pro Leão de Fortaleza. Criciúma lidera com 40 pontos, Juventude tem 35, os dois que subiriam direto. Operário, Fortaleza, Vila Nova e Novo Horizontino brigariam aí pelas últimas duas vagas na elite o ano que vem. A zona da degola, Londrina 20, Avaí 20, América Mineiro 11 e Ponte Preta 9 são os times que cairiam caso o campeonato terminasse agora. Tem muita água para rolar ainda, dá tempo, hein? Dá tempo de recuperar. É menos os que estão, a Ponte Preta e o América, né? Tá difícil para ir. Pela elite do futebol brasileiro, a Série A do Meu Brasil Varonil, teremos hoje Internacional e Flamengo. Jogão Internacional e Flamengo. É, jogão, assim, em termos de camisa, né? Duas camisas fortes do futebol brasileiro, duas camisas poderosas, mas que estão em momentos muito diferentes. Né? Essa que é a grande realidade, né? Porque o Inter, desde o ano passado, está numa draga danada, não consegue dar alegria para o torcedor. Reformulou o time, trocou de técnico e tudo mais, mas continua ali matando a Renata Fan de raiva, né? O Internacional de Porto Alegre, né? Ali pertinho da zona da degola. E o Flamengo sabe que não pode tropeçar mais. Isso aqui é a realidade, se quiser vislumbrar ser campeão brasileiro nessa temporada. Então, um empate ou uma derrota para o Internacional, na minha opinião, não sei na sua que está me ouvindo aí, mas nesse momento em que as duas equipes passam, né, seria um prejuízo para o Flamengo. Essa que é a grande verdade. Então o Flamengo tem que ir, mesmo jogando no Beira-Rio, mesmo a torcida do Inter apoiando o tempo todo, como apoia nos jogos no Beira-Rio, mesmo assim o Flamengo é favorito e até baseado naquilo que eu falei antes, que se quiser ser campeão, vai ter que ganhar lá, jogar pressão para o Palmeiras, que joga um pouco mais tarde hoje. Se não, a coisa complica para o Flamengo, porque se o Palmeiras vence o seu adversário de hoje, né, pode complicar aí em termos de pontuação, né, e cada vez mais distante fica mais difícil você conseguir alcançar e aí brigar pelo título aí na reta de chegada do Campeonato Brasileiro da Elite. Então Flamengo e Inter jogam hoje às 19h30, o jogo acontece em Porto Alegre, lá no Beira Rio, no gigante da Beira Rio. Hoje tem Mirassol e Remo, já falamos desse jogo, 19 horas e 30 minutos também, né? Os dois times aí, um jogo de 6 pontos, como falou o Zé Ivaldo aí na entrevista, porque é um adversário direto, mais do que direto, tô todo colado ali com o Remo, tem 20 ou tem 21 pontos. Quem ganhar esse jogo vai poder, se o Remo ganhar, abre 4 do Mirassol. Aí já vai a mais de uma rodada para o Mirassol passar do Remo, né? Se o Remo perder, aí complica. Então é um jogo difícil, tanto para o Remo quanto para o Mirassol, porque as equipes estão ali na iminência de sair da zona. E quem ganhar desse jogo aqui, sai da zona de rebaixamento, hoje. Vou explicar daqui a pouco por quê, quando eu estiver falando da classificação. Hoje também teremos Vitória e Palmeiras às 21 horas e 30 minutos. É a mesma história do Flamengo. Eu acho até que, pelo momento, o Palmeiras tem mais dificuldade, porque o Vitória é um time muito difícil de ser batido quando joga lá no Barradão, lá em Salvador. Então, muito difícil ser batido. Então, o Palmeiras, que perdeu para o Atlético Mineiro na última rodada em casa, vai ter que fazer de tudo para ganhar esse jogo, até para manter a distância do Flamengo. A história do Flamengo que eu contei agorinha, a do Palmeiras é quase igual, né? Porque já pensou se mais um tropeço aí, de um empate ou uma derrota? Porque se você olhar elenco, é tropeço. Se você olhar por elenco, por valor de elenco. Então, o Palmeiras, se quiser ir mais tranquilo nessa tentativa de título, aí vai ter ganhado Vitória hoje à noite, lá no Barradão, em Salvador. Hoje às 21h30, Fluminense e Bahia. Fluminense é um time que oscila muito, oscila bastante, né? Mas é um time que, assim, que o torcedor do Fluminense, a gente conversa com alguns, que aqui na rádio tem muitos, aqui na RBA, muitos torcedores do Fluminense, eles às vezes ficam injuriados aí com o técnico do Fluminense e tudo mais. O Fluminense tem um elenco muito bom. Agora, o Bahia é um dos melhores elencos do futebol brasileiro. Então não será um jogo fácil. Além disso, tem a questão do Fluminense estar de olho também na Copa do Brasil, porque tem um jogo da Copa do Brasil no sábado. O Fluminense pode escalar um time alternativo, tirar esse ou aquele outro jogador, porque sabe que Copa do Brasil é tiro curto e vale muita grana, dois jogos só, para poder avançar para a próxima fase. Né? Então, tem um jogo hoje, tem um jogo da Copa do Brasil, o Fluminense pode poupar. O Bahia não, o Bahia já saiu da Copa do Brasil, o Remo tirou o Bahia da Copa do Brasil, então o Bahia está totalmente ligado só no Campeonato Brasileiro. Hoje, às 21 horas e 30 minutos, este confronto. Jogos adiados: Chapecoense e Vasco, Atlético Mineiro e Bragantino, São Paulo e Santos, Botafogo e Grêmio. Todos esses confrontos têm algum time envolvido aí na Sul-Americana, por isso foram adiados esses jogos. Corinthians e Atlético Paranaense, amanhã às 19h30, amanhã também teremos Curitiba e Cruzeiro às 21 horas e 30 minutos. Vamos ver a classificação? Líder Palmeiras 44, o Flamengo tem 38, o Atlético Paranaense tem 36, o Fluminense tem 33 e o Bragantino 31 pontos. Na zona da degola, por que que eu falei quem ganhar de Remo e Mirassol sai da zona? Porque nem o Grêmio joga hoje, nem o Vasco joga hoje, né? Nenhum desses dois times jogam hoje. Então, meu amigo, nem o Santos jogou ontem, então não vai jogar na rodada do Campeonato Brasileiro. Se o Remo ganhar, vai a 24, passa desse tudinho que eu falei. Ou seja, vai lá para a 14ª colocação. Se o Mirassol ganhar, vai a 23, também passa de todos esses times que eu falei. Passa de Santos, Grêmio e Internacional. Né? Porque nenhum desses, o Internacional não, o Inter joga. Passa de Santos, Grêmio e Vasco, nenhum joga hoje. Todo mundo envolvido sul-americano e a rodada desses times. E os jogos desse time nessa rodada foram adiados aí para outra data. Então, quem ganhar de Remo e Mirassol, que hoje está dentro da zona da degola, a zona da degola hoje é composta por Vasco, 21 pontos, Remo, 21 pontos, Mirassol, 20 e Chape, 10. Quem ganhar de Remo e Mirassol, confronto das 7h30 da noite hoje, vai sair, nem que seja temporariamente, da zona da degola do futebol nacional. A Poderosa! Hora de zarpar, meu povo! Obrigado pela sua audiência, viu? Seu carinho, a sua companhia nesta quarta-feira. Lembrando que futebol na Clube hoje às 7h30 da noite. 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Você vai ver o jogo ouvindo a Clube. Abraço do tamanho do Brasil. Amanhã tem mais Clube na Bola, sempre ao meio-dia. Vai lembrar que hoje, depois do futebol, tem o Estação Clube aqui no Som 100.7 do seu rádio. 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Tô indo nessa, vazando na braquiara. Valeu, Marabá. Fui.

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1: Sou eu aqui na Clube, sempre fazendo o que gosta com seriedade. E Barabá, 13 horas, 11 minutos, tá no ar. 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O Rota de hoje, 29 de julho de 2026. Hoje é quarta-feira, menino. Chegou o meio da semana, menino. Sol brilhando, né? Muito calor. Muita gente saindo da cidade, tem gente ainda de férias. Esse final de semana ainda é férias. Já na segunda-feira começa tudo de novo. Aula por menino. E muita gente está acampada e tem que voltar para casa para levar as crianças para a escola, não é não? É isso aí. Né? É bacana isso aí, né? Porque o moleque não gosta de estudar, não. O cara quer ficar todo tempo acampado aí, brincando na roça, né? Muita gente tem chácara. Mas ainda é perigo, né? As estradas guardam muitos buracos escondidos, né? Placas escondidas pelo mato, né? E o rio também, a água não tem cabelo, parceiro. Se você não sabe nadar, fica na beirinha ali, né? Olha, eu gostei da demarcação do Corpo de Bombeiro lá na Praia do Amor. Estive lá no final de semana. Lá está demarcado, como também na Praia de São João da Araguaia, Palestina. O local até onde o cidadão pode ir, né? Senão o negócio pega depois daquela faixa lá. Aquelas boias lá, tá bom? Eu digo pra você todos os dias aqui no Rota. Não maltrate os animais. Não maltrate as crianças.

0: Bom, eu digo sempre para você, todos os dias aqui no Rota: não maltrate os animais, não maltrate as crianças, não maltrate os idosos e nem maltrate as mulheres, caso você seja empulserado e cair aqui no xilindró, seu nome também sai no Rota, viu? Aqui não tem isso, não.
1: E não adianta depois esse negócio de mememê, não.
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0: Pois é, mas se você for gente boa, rapaz, aí não, né?

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2: Vamos lá, valendo.
3: Vamos lá, vamos aos destaques do Rota de hoje aqui na Clube. Olha, amanhã a gente vai dar nomes, 5 pessoas que perderam a vida em uma chácara na Vila Cajazeira, no município de Tupiranga. As pessoas morreram eletrocutadas, ou seja, cabo de alta tensão, é um perigo, mano. Não mexa em cabos elétricos sem a orientação de um profissional. De vez em quando a Equatorial ela dá uma nota explicando para você não mexer, né? Tem que ser técnico especializado, profissional. Ainda ninguém sabe como aconteceu, só amanhã que vamos ter detalhes, mais detalhes, porque o acidente aconteceu muito recente. E por enquanto a gente não tem nomes, quem foram as pessoas que perderam a vida nesse trágico acidente em uma chácara na Vila Cajazeira, no município de Itupiranga. Então amanhã, no programa Clube da Manhã com Nonato Dourado, a gente vai dar detalhes e também no Rota. Tá certo? Você continua ligado e qualquer informação que chegar a gente vai passando para vocês aqui. Além disso, vamos destacar também aqui no Rota que aconteceu no plantão de ontem do delegado Vitor. Uma recuperação de uma motocicleta que estava abandonada na Folha 12. O elemento que estava na rua em atitude suspeita, a polícia terminou pegando ele com drogas. Ele foi levado à delegacia de polícia à presença da autoridade policial. Também, vamos falar também de brigas. Os caras brigaram, né? Uma ocorrência para atender uma ocorrência lá no Hospital Municipal de Marabá. Rapaz. E um mandado de prisão que foi cumprido pela Polícia Militar. São esses os destaques do Rota de hoje. Logo depois da musiquinha, eu tô de volta aqui na Clube, hein? Mas continue ligado comigo, hein? Pode interagir comigo, 9162-2480. Não pode esculhambar, xingar. Não. Pode falar, beleza. Mas não xinga não, que não dá certo, viu? Nem xinga eu e nem ninguém. Se o cara não gostar de mim, paciência. Mas não me xinga também não, fica chato, né? Rapaz, o negócio não é fácil. Eu volto já já aí, galera. Fique ligado aqui comigo. Mande áudio. Canta aí, Zé Vaqueiro, pra nós, rapaz.
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3: 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Bom, lá em cima. Aqui é o Rota. Um abraço, motorista de táxi. Ligado comigo. Meu amigo Afonso já está em terra marabaense. Ali na Folha 30.

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1: 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Obrigado pelo carinho, mandando um abraço pro meu amigo João Alexandrino e sua filha na Caixa Econômica. Falar em Caixa, um abraço também pro meu amigo Miguel, lá um dos gerentes lá da Caixa Econômica Federal, lá da 7 de junho, com a Getúlio Vargas, o gerente geral Magno. Também minha amiga Zenaide lá, servindo sempre aquele cafezinho. E os vigilantes, né, rapaz? A Josi, né, que é a menina lá, ela é muito bacana, muito simpática, atende as pessoas. E a vigilante, que trata todo mundo bem, né? Os vigilantes lá da Caixa Econômica Federal, lá com a Getúlio Vargas. Estão ligados com a gente, muito obrigado pelo carinho. Tem áudio? É hora de mandar áudio pra galera. Então vamos lá. Quem mandou primeiro foi o meu amigo Cleoberto, lá da Vila Sarandi, rapaz. Faz dia que eu não vejo meu amigo, rapaz. Eu vi ele lá na festa junina, eu acho. Alô, Cleoberto, boa tarde, amigão.
3: Evandro Vale, eu estou por aqui, moço. Obrigado aí pelos alô que você dá, pelos alô que você dá pra nós aí, que você é o cara aqui, que representa nós aqui no Pará, aqui no sul do Pará e na Vila Sarandi.
1: Obrigado,
3: tá,
1: amigão.
3: Tô por aqui, tô lhe ouvindo hoje aqui. Tô por aqui, obrigado aí pelo
1: alô. Valeu, tá bom, tamo amigo. Aqui. Valeu, Cleoberto. Incansávelzinho, da Casa de Tábua Azul. Boa tarde, amigão.
4: Boa tarde, meu amigo Evandro Vale. Boa tarde, ouvinte da Rota 100.7. Boa tarde pra dona Luciele, na Casa de Tábua Azul da Infrael. Boa tarde pro meu amigo, tu sabe quem é ele, Evandro Vale? O meu amigo Cardoso, enfermeiro, grande enfermeiro. É um cabra que tem que ter o trabalho reconhecido, viu, na saúde, viu, de Marabá. Trabalha no SESP, grande enfermeiro Cardoso, meu amigo, meu brother. É o Evandro, como é que foi a bronca aí, tudo certo? Sem bronca?
1: Uma bronquinha leve, né? Bronquinha. Fala, meu amigo, quem é agora, rapaz? Olha quem apareceu, Sidney Alves, presta atenção. Meu amigo MC Calango. Tô esperando essa carreta, esse caminhão chegar aqui com quiabo, jaca, abacaxi, que tá no tempo, caju.
5: Fala, como é que você tá, meu amigo? Tudo bem?
1: Tudo bem.
5: Vamos lá, amor. Eu vou escolher um dia aqui.
1: Sim.
5: Pra você vir na minha casa.
1: Ah, é pra mim
5: comer
1: aí?
5: Comer ovo, comer coalhado, comer queijo.
1: Ah.
5: Comer uns peixes mazeiros, uns quilapes. E comer um frango que mana aqui junto com a patroa, a senhora Ed, a esposa do Missi Calango.
1: Sim.
5: Você almoçar aqui na casa do Missi Calango. Vamos tratar um dia aí pra você vir passar o de mão nesse calão aqui, viu?
1: Sim.
5: Pode trazer sua esposa, né? Vamos comer açaí, né? Vamos comer outro objeto que tem aqui, eu tô preso faz tempo, guardando aqui em gordo. Guardando.
1: É, Zé Neto, né? Agora é pra mim
5: pois
1: lá.
5: Pois é, fique com Deus. Tchau. Um abraço pro Missi Calango.
1: Tá vendo aí, Rei do Frango? Agora não vai mais vir trazer a carreta, não. Agora é pra mim ir lá, comer esse tanto de coisa. Açaí, peixe, tilápia, ovo, galinha caipira. É um objeto surpresa que tem lá pra estar guardado. Será que ainda presta esse tempo todinho guardado? Eita, Robert do Coquetel. Um abraço pra você que tá ouvindo Rota em Belém. Um abraço pra você, obrigado. Sidney Paiva da Laranjeira, boa tarde.
6: Boa tarde, meu amigo Evandro Vale. O considerado Evandro Vale, Sidney Paiva, aqui ligadíssimo aqui. Estou aqui na escuta, mano. Hoje tem Fusão, né? Hoje tem Vascão.
1: Tem.
6: Vamos pra cima, vamos pra cima.
1: Fluminense e Bahia, mano.
6: Um alô aí pra toda a galera do GPCN, Evandro. Tá na escuta, meu amigo Batoré, tá lá em Baropé, meu filho, você.
1: Fala, Batoré.
6: Valeu, tchau, tchau. Foi.
1: Valeu, Bardaz disse que tá ligado comigo. Um abraço pra minha irmã Jamila lá do... É do Dé? Confirma aí se é a Jamila lá do Dé. Alô, Francisco, boa tarde, palmeirense.
7: Eu, Van do Vale, ligado aqui, eu, Van.
1: Oi.
7: Paz, tá preocupado com essas motos, esses rapazes novos, essas motos a noite toda. É a semana toda, quando dá quinta, sexta, sábado, domingo, Evão. Parece que vira assim um... Acabou, ninguém vê, cadê a segurança, as autoridades, que ninguém vê isso. Ah, rapaz, o negócio tá demais. E os hospitais enchendo. Nego perna quebrada, nego morrendo. Nego fazer enxerto. E aí? Ninguém vê, rapaz. O negócio tá... Reclama pra quem? Porque liga pro quartel, eles dizem que não é ele. Liga pro quartel, faça ligar pra lá. Diz que não é ele, não. Então pra quem, né? Não é ele. Liga pro quartel, faça ligar pra lá. Diz que não é ele, não.

0: Esse rapaz. Peço orações por ele, grande homem. Era meu abraço direito na comunidade Santo Antônio sobre a construção. Assim ele falava para mim, sempre no tom de positividade. Daí a comunicação que um das pessoas que estava nesse acidente, lá na chácara, em Cajazeira, entre eles estava o Marquinhos Bike Show. Infelizmente, cara, empresário aí, conceituado, camarada que... Lamentável, né? Fala, Rei do Frango, boa tarde! Torcedor do Flusão, boa tarde, amigão.
1: Boa tarde, meu amigo Elvan do Vale, rapaz, tô ligado, pra ontem eu não ouvi teu programa não, mas eu já tô ouvindo. Nem ontem, nem segunda eu tava lá pra Folha 8, né, que tinha morrido uma sogra minha, aí eu tava pra lá, né, cara? Pois é, Elvan do Vale, rapaz, esses dias que eu tô afastado aí, será que o Bici Calango já foi deixar esse negócio pra ti, cara? Dizer que agora é uma escanha, né, cara? Tem que arrumar uns estivadores pra carregar, né? É muita coisa, né, cara? Rapaz, que ainda hoje eles estão lutando pra carregar
0: esse negócio. Quer que eu vá lá agora, Rei do Frango?
1: Pois é, hoje nós jogamos, né, mano? Hoje nós estamos ganhando, no Maracanã, ganhar do Bahia, né, cara? Se nós rio o Remo, tem que ganhar hoje, né, cara? Que é pra sair daquele buraco ali.
0: Sim.
1: Pois é, Evandro, vai mandar um abraço aí pra o Zé Neto, o Raimundo da Eletrônica, o meu compadre Eduardo Alisson Félio, Dona Helena. Um abraço, Evandro Vale, tô ligado, cara?
0: Valeu, valeu. Um abraço também aí do Frango. Alô, Zé Neto.
2: Boa tarde, Giovani. Meu amigo.
0: Giovani de Souza.
2: O fera do rádio, uma ótima feira pra você.
0: Fala, Giovani.
2: E hoje o maior do Rio de Janeiro joga, meu amigo.
0: É o maior,
2: gigante, é? Gigante, meu Vascão. Vascão Independiente, Medellín da Colômbia. Vamos pra cima, Independiente de Medellín. E vamos em busca da classificação, acredito no meu Vascão.
0: Será que o gigante chega? Cruzeiro
2: joga hoje contra o Bahia. É. Menguinho joga contra o Internacional.
0: Rapaz, uma garapa.
2: Que tragédia aconteceu, né? O acampamento da nossa Igreja Católica.
0: Pois
2: que
0: é.
2: Deus tenha todos que faleceram nesse acidente, né? Que foi uma descarga elétrica. Infelizmente aconteceu essa tragédia. Deus possa comportar todas as famílias, né? Que Deus tenha todos que falecerem na mala da terra. Sejam onde são os Barrangeiros.
0: Lamentável. Fala, Zé Neto. Boa tarde, amigão.
3: Boa tarde, Rádio Clube. Boa tarde, meu amigo Evandro Vale. Boa tarde a todos os ouvintes. Pois é, meu amigo Evandro. Quero aproveitar a audiência do programa aqui e mandar uma alusão especial para minha parenta Alana, lá no São João do Araguaia, e aqueles ouvintes que estão ao redor dela. E todos meus parentes, Dias e Chavito, nesse nosso municípiozão aí, por onde eles estiverem ouvindo. Minha família é grande, aqueles que são parentes do Zé Neto. Fiquem com Deus, tudo de bom, tá? Boa tarde aí, meu amigo, tenha um bom trabalho aí, Zé Neto, diretamente
0: obrigado.
3: Aqui da Vila Ponta de Pedra.
0: Adão do Breu Branco, tá ligado comigo, rapaz. Um abraço aí, Adão, pra você no Breu Branco. Jaciana Kelly também, um abraço pra você. Meu amigo Curujito, esse fergou demais, meu amigo. Era perigoso o homem. Cabeceava aí como ninguém. Conheci dois caras em Marabá no futebol amador que nunca vi para cabecear tanta bola assim pro fundo do gol. Um é o Curujito e outro o Caveirinha, que jogou comigo na Crobe. O cara era perigoso demais, meu amigo, para fazer gol de cabeça. Primeiro, os caras eram altos pra caramba. Zagueiro ainda tinha impulsão ainda, né, Curujito? Boa tarde.
4: Vale, Elvando Vale, meu filho. Boa tarde, tudo na paz, Curujito na escuta. Moço... Tu nunca chegou a se comer do calango, já tem uns 2 anos e meio que tu promete frango, quiabo.
0: É, jaca.
4: É, jaca. É o que mais, meu Deus do céu.
0: Pois é. Galinha moça, caipira, que, galinha caipira.
4: Aí vendo que agora ele quer que tu vai lá. Rapaz.
0: Ele quer calango, que eu vá lá agora.
4: Calango.
0: Que tal?
4: Dá tua promessa pro cara, amor.
0: Ei, coruja, é isso aí, rapaz. Fala, Crésio, boa tarde.
5: Evandro Vale, boa tarde, Evandro Vale. É o Clésio aqui da Gnase.
0: Yeah.
5: Coloca pra nós aí a música Liberdade Condicional. Pra nós ouvir aqui no carro da Gnase. Dê uma boa tarde pra você.
0: Valeu, valeu. Um abraço. Alô?
6: Boa tarde, meu amigo. É o Evandro Vale, o fera do rádio. Aqui é o João Gomes do bairro da Liberdade.
0: Fala, João Gomes.
6: Passando para avisar os secadores que hoje, a partir das 19h30, tá boca racha, deu oitão. O

0: Não, queridão, malvadão tá na área, viu? Eu de secador. Eu de secador, tu é gigantinho da colina, não é? Secador de D8. Giovanni Bebê, Dona Silene Nabai de quilômetro 7. Rei do Frango e os demais secadores que estão na sintonia aí do Rota 100,7. Mucuim. Hoje é Taboca Racha, menino. E o gigantinho eita, também hoje vai pegar pai. O beco hoje da Sul-Americana.
1: Tá vendo aí, Giovanni? Rapaz, tu falou, o João Gomes deu a resposta pra tu.
2: Fale, Carlos Alves.
1: Fala, meu amigo. Pega
2: pela cidade, motorista de aplicativo. Certo. Meu amigo, tá tudo ok, tranquilo. Verãozão tá bom. Tá. E o trânsito também, tudo ok. Um abraço pra todos os teus ouvintes.
1: Fique obrigado, Carlos. Um abraço pra você também. Fala, Valdivino, boa tarde.
3: Boa tarde, meu amigo Evandro Vaz, que é o flamenguista da vida. PA Primeiro de Maio. PA Prata, no sinal
1: sul. PA Prata.
3: Ô, Evan. Eu confio muito no meu timaço, Flamengo. Vamos chegar. E quem quiser que a BR, que se prepare, que nós vamos passar por cima. Alô, Evan. Obrigadão. Uma boa tarde.
1: O filho do vereador também faleceu, amigo. Filho do amigo do Birajara, do nosso amigo Birajara. Ih, rapaz, tá entre as vítimas lá da chácara, né? Da chácara dos padres, não é isso? É, pelo que tá confirmando aqui o Sidney Paiva, né? Manuel Eudes, boa tarde.
4: Boa tarde, Ivan, boa tarde. Manuel Eudes tá com o sinal ligado. Trânsito tranquilo. Não, João Gomes, sou Verdão, eu e Dona Jane, Verdão. Pois é, essa tragédia aí, rapaz, e o Marquinhos, tá trabalhando comigo aqui na Globotáxi aqui, do Dorimar, sentimento, uma pena muito grande para Marabá, viu, mais os outros quatro lá, mas é isso aí.
1: Valeu, vou dar uma paradinha rapidinho, mas eu volto já, viu, fique ligado aqui comigo. Eu vou voltar já, depois da gente ouvir isso aqui com o Alanzinho. Segura aí.
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0: eu sempre digo, chega pra cantar comigo, Lourenço.
1: E o Alanzinho, simplesmente romântico.

0: Arrocha aí, Dedê.
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1: Sou eu aqui na Clube, sempre fazendo o que gosta com seriedade. Agora 13h44 é o Rota no seu rádio. Olha as pessoas que estavam lá na chácara, dos jovens Itokokitsompré, que é o filho do vereador, Simon Gomes Lustosa Lopes, José Marquineide Costa, o Marquim Bike Show, José Marquineide Costa Oliveira, João Vitor Alves da Silva. É o primeiro jovem lá, filho do vereador, o Birajara Sompré. Que coisa, rapaz. Mas amanhã a gente vai dar mais detalhes sobre o que aconteceu lá naquela chácara, com esse fio de alta tensão. Meu Deus. E atenção. Israel, o policial militar, trabalhando ontem, ele cumpriu o mandado de prisão. Trabalhava com sua guarnição na VTR-0412, estava em patrulhamento ostensivo de rotina na Avenida Getúlio Vargas, a próxima Vila Canaã, local conhecido pela intensa incidência de tráfico de entorpecente, quando avistou um elemento transitando a pé. Ao perceber a aproximação da viatura policial, o elemento demonstrou visível nervosismo, passando a apressar-se a caminhada, atitude que motivou os homens da lei suspeitarem dele. Durante a abordagem, nada de ilícito foi encontrado em sua posse. Entretanto, ao ser realizado sua qualificação ao Sistema de Segurança Pública por meio do Banco Nacional de Mandados de Prisão, foi encontrado um mandado de prisão vigente contra Wagner da Silva Felizardo, do Tribunal de Justiça do Estado do Pará, referente a um processo tratando-se de mandado de prisão por regressão cautelar, em razão da condenação pelo crime do artigo 157 do Código Penal Brasileiro, para o cumprimento da pena em regime fechado com validade até 11/2/2032. Diante dessa confirmação, deram voz de prisão a ele e apresentaram na delegacia de polícia. E atenção! Hermínio, policial militar, trabalhando ontem na VTR-0416, foi acionado por volta das 00h30 para atender uma ocorrência de vias de fato no hospital municipal local. Foi informado que uma senhora se identificou, mãe de uma paciente, que teria agredido a tapas uma técnica em enfermagem pela triagem de atendimento. Nós vamos omitir o nome aqui, né? Só vamos contar os fatos para que esse tipo de coisa não aconteça. E em auto contínuo, a autora também teria proferido ofensas verbais contra uma médica responsável pelo plantão médico da unidade. A senhora negou para a guarnição que tenha feito essa agressão física, verbalmente, às funcionárias do Hospital Municipal. A guarnição realizou, então, contato com as partes envolvidas e, diante dos fatos narrados, conseguiu conduzir todas à Delegacia de Polícia Civil para os esclarecimentos à autoridade policial. E atenção, Israel, policial militar, trabalhando ontem na VTR-0412, encontrava-se em patrulhamento ostensivo de rotina na Velha Marabá, quando avistou o elemento Antônio José dos Santos Costa, transitando em uma bike. Ao perceber a aproximação da viatura, o elemento passou a pedalar mais rápido, né? E aí, de repente, rapaz, a polícia foi acompanhando. Diante dessa suspeita, a guarnição iniciou a abordagem do elemento. E durante a intervenção policial, o elemento ofereceu resistência à abordagem na busca pessoal, tornando necessário o emprego progressivo da força, mediante a técnica de contenção para assegurar a integridade física da equipe da polícia. Após a contenção, procedeu-se à busca pessoais, sendo localizado no bolso direito do short 8 papelotes de drogas, do crack. E perguntado para ele, né, a destinação, ele disse que conduziu, declarou espontaneamente que receberia uma quantia em dinheiro para transportar a droga e entregar a outro elemento. Pulseira nele. Levado à delegacia de polícia, ele foi autuado pelo delegado Vitor. Vamos à Europa falar com meu amigo Lereca. Como é que tá o tempo por aí? Que horas tem por aí? Em Roterdão, Lereca, boa tarde.
2: Boa tarde, Evanibara. Ligado aqui, viu? Vem cá, Lereca. Aqui já são 18 horas e 49 minutos. Tranquilo, muito quente aqui hoje. Quente, mano. É, tô abafado. 35 graus aqui hoje, hein? Na cidade de Roterdão. Não. Forte abraço. Tô aqui ligado todo dia na tua frequência, viu? Lereca de Roterdão.
1: Obrigado.
2: Forte abraço, amigão.
1: Valeu, obrigado. Alô, boa tarde.
3: Boa tarde, Evandro Vale. Aqui é o Janari da 12.
1: Certo.
3: Tô ligado, meu garoto, na 100,7. Manda um alô aí pro Zé Neto e pro Raimundo da Eletrônica.
1: Quero mandar um abraço também aqui pro meu amigo Tavico na Folha 21. E meu amigo Sinésio. Esse não é. Esse aí conserta fogão, né? Conserta tanquinho. Ele diz, eu não sou trocador de peças. Esse é um amigo meu de infância, não. Mas a gente já conheceu adulto, mas morou muito tempo ali perto da casa da minha mãe, na Folha 30. E hoje ele mora na Folha 27. Muito amigo do Jacaré, o Cleovan. Dois ouvintes, está lá direto com o radinho ligado. Um abraço para você, Sinésio. Como eu dizia, ele não é um trocador de peça, né? Ele é um consertador. Técnico, né? Ele, o Queixinho também, da Eletrônica JJ, ali na Folha 22. Esse pessoal é assim, dos antigos, né? Eles fazem questão de consertar o seu aparelho, né? Seja ele qual for. Só troca mesmo se não tiver condições, mas se tiver para consertar, é com eles mesmo. Alô, boa tarde.
4: Amigo Zona Vale. Boa tarde, meu amigo.
1: Boa
4: rapaz,
1: tarde.
4: Não, né? Meu amigo, o senhor tem como o senhor mandar um alô aí pra galera do acampamento Pôr do Sol aqui perto do...
1: Pôr do Sol.
4: Perto do 40, próximo do Ipixuna.
1: Pode falar
4: aqui
1: quem tá aí.
4: É o Marcelo Dias.
1: Marcelo Dias.
4: E bota um forrozinho pra gente aí, meu amigo, do Mastruz com Leite. Qualquer um aí, nas
1: rapaz,
4: condições.
1: Agora já não tem mais condição, rapaz. Se fosse mais cedo, dava. Eu vou colocar esse aqui pra tu. Essa música é pra você que tá apaixonado. E também meu amigo Zé do Rádio. Ontem ele falou que tá apaixonado e não nega pra ninguém. E Zé, desencosta dessa parede, Zé, pelo amor de Deus. Senta na cadeira ali debaixo daquela árvore no teu quintal. Fica olhando essas galinhas aí, moço. Arruma outra, meu. É assim mesmo. Fila anda.

0: Elvan do Vale.
1: Sou eu aqui na Clube, sempre fazendo o que gosta com seriedade. Agora em Marabá, 13 horas mais 58 minutos, é o Rota no seu rádio. Confirmando então, quero mandar um abraço aqui para minha amiga Letícia Jucá. E, na realidade, lá no acidente morreram 4 e um está em estado grave no hospital de Tupiranga. É, então, as 4 vítimas que eu li ainda há pouco aqui, né, são vítimas, realmente. Entre elas está o Marquinhos Bike Show, aqui, de Marabá, né? E o filho do vereador, o filho do vereador é o Birajara Sompré. Então, os que morreram lá foi o filho do vereador, Itoca Coti Sompré, Simon Gomes Lustosa Lopes, José Marquinei de Costa Oliveira, João Vitor Alves da Silva. Um dos jovens é filho do vereador. O outro está internado em estado grave. Aqui, inclusive, descarga elétrica no acampamento católico deixa 4 mortos. Entre eles, o filho do vereador de Marabá. Imagina, lamentável, né, rapaz? Meu Deus do céu. Tá confirmado aí, né? Olha, atenção, o Wellington, policial militar, trabalhando ontem, ele recuperou uma moto na folha 12, conseguiu descobrir que a moto era produto furtado. A primeira placa encontrada é QDZ2853, na realidade essa placa não é dela, dessa moto. Descobriu pelo número do chassi que a placa é OLH7G25. A moto foi apresentada na Delegacia de Polícia Civil. Meus amigos, para encerrar, aqui eu quero mandar um abraço para Soraya Muri, ligada comigo, Gilmarzão Araújo. Boa tarde, Gilmar.
2: Boa tarde, Evandro Vale, Gilmar Pereira. Evandro Vale, tu tá falando nos que conserta aí, eletrônico. Eu lembrei aqui do Vicentinho, lá do nosso bairro do Amor, rapaz, Vicentinho.
1: É verdade, é verdade.
2: Um abraço aí, fica com Deus. Valeu, segurou.
1: É, você falou outro também, que é um consertador técnico, né? Ele não é só trocador, é Vicentinho, rapaz. Lá do bairro Santa Rosa, um abraço para meus amigos lá do bairro do Amor, rapaz. Ligado comigo, lá tá a família do Zé Neto, tá muitos amigos nossos que moram por lá. Eu acho que o Zeca vai dar mais detalhe também dessa situação. O Zeca é muito ligado à Igreja Católica. E deve receber uma nota oficial da Igreja Católica em relação a esse acidente que ocorreu, essa tragédia, que morreu 4 pessoas e a outra está internada em estado grave no hospital de Itupiranga. Fim do Rota de hoje, galera. É, por isso a gente vai encerrar o programa assim, hein? 14 horas pontualmente, termina o Rota de hoje. A apresentação é nossa, é o Vando Vale.
3: Essa fera do rádio.
1: A direção é de Naldo Antônio. Desligue o rádio, não. Vem aí Zeca Moreno e o Clube da Tarde. Eu fico por aqui, de olho na grande cidade. E você curte aí, ó, Frei Gilson com essa aqui, para todos os católicos que gostam de ouvir. Eu seguirei, né, Zeca? Rádio.

0: 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Minuto Verão. Cuidado ao se expor ao sol. Aproveite o sol com moderação. Nesse verão, não esqueça, um bronzeamento gradual é muito mais saudável e natural. Atenção, as crianças precisam de cuidados redobrados para curtir o sol. Para garantir a proteção da sua pele, é preciso cuidados especiais, conforme explica a dermatologista Amélia Leal, que dá orientações importantes para a proteção da pele.
1: É importante que a pessoa passe o protetor solar e reaplique durante o dia, pelo menos a cada 4 horas, porque ele vai perdendo a sua eficácia ao longo do dia, então é importante essa reaplicação para que o paciente não sofra uma queimadura. A partir dos 6 meses, os bebês já podem usar protetor solar, desde que o protetor solar seja infantil, porque é um protetor solar mineral que não vai fazer mal para aquele bebê. E antes dos 6 meses, eles devem usar somente barreiras físicas, camiseta UV, chapéuzinho. É muito importante ficar reaplicando o protetor solar, principalmente porque elas estão constantemente na água e esse protetor solar vai saindo mais rapidamente. Caso a criança esteja sempre na água, na piscina, é legal reaplicar a cada 2 horas. Se não estiver, a gente consegue reaplicar a cada 4 horas.
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2: Alô, meu povo, boa tarde. Estamos chegando com a graça de Deus. Estou muito feliz de estar aqui com vocês mais uma vez ao seu lado para te fazer companhia até às 18 horas nessa tarde gostosa aqui na 100,7 FM, a sua clube, a primeiríssima do seu coração. Aumenta o volume e ouça aí sem moderação. Já já tem chamada ao vivo aí da promoção Acelera Marabá, também as ofertas do Líder Home Center com o Fernando Louro, a Conexão Clube 91. Hoje tem giro de notícia com quem entende do assunto, Paulo Henrique, Rogério Brasil, as notícias das celebridades, ali direto do portal do Carajás. E o zap já está liberado para você participar, 94 91 62 24 80, é o zap da clube. Quarta-feira, metade da semana, hoje dia 29 de julho, estamos juntos, quase finalzinho do mês, e vamos tocar daqui a pouquinho a música que você gosta, muita informação, notícia, tudo que você precisa para passar uma tarde completa e feliz. E aqui a nossa mensagem positiva: nem tudo o que Deus faz acontece diante dos nossos olhos. Enquanto você espera e continua confiando, o Senhor está organizando cada detalhe da sua história. Não desanime por causa da demora. Quando o tempo de Deus chegar, você entenderá que cada espera valeu a pena. 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

Clube Priscila Senna, muito amor, te amar, boa tarde pra você, Clube da Tarde só começando na sua quarta-feira. Clube FM, 14 horas e 23.

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0: Estou de volta aqui, começando esse Clube da Tarde, hoje daquele jeito assim, não muito alegre, né, por causa dessa tragédia aí, né, e manifestamos aqui o nosso mais profundo sentimento de dor e solidariedade às famílias dos jovens, né, Itó Tacoti Sompré, Simon Gomes Lustosa Lopes, José Marquinedes Costa Oliveira e João Vitor Alves da Silva, que lamentavelmente perderam suas vidas na tragédia aí no Acamp, né, no acampamento religioso entre Marabá e Tupiranga. Então, nossas condolências, nosso sentimento. Dirige-se de forma muito especial também ao vereador Birajara Sompré pela perda irreparável de seu filho, bem como os familiares de cada uma das vítimas. Unimos-nos em oração para que Deus conforte o coração de todos os parentes e amigos neste momento de imensurável dor e pela plena recuperação dos jovens que seguem sob cuidados médicos, né? Informamos que estamos acompanhando os desdobramentos do caso e logo mais informações, atualização com informações oficiais sobre o ocorrido e sobre a cerimônia, né, de despedida aí desses jovens. Aconteceu, Ligue na Clube, é vida que segue aqui na programação da 100,7. Daqui a pouquinho, chamada ao vivo da promoção Acelera Marabá e direto também do Líder Home Center com as ofertas. Quem traz é o Fernando Loura, a nossa conexão, Clube FM 91, que acontece todas as tardes. Aumenta aí o volume.
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0: aqui na Clube 100,7. Você curtiu Zezé de Camargo, Irmão da Lua. Um abração para você na sintonia da Clube. Mandar um abração para a galera da Rodrigo Colchões nos visitando aqui. Galera de Belém, brigadão pela presença. Vamos direto falar com a FM91, Conexão Clube 91, para chamada ao vivo. Oi, tudo certo, Natan? Boa tarde.
1: Dançou muito Modern Talk, Zeca? Dançou muito?
0: Muito, muito. É um bom flashback, viu?
1: Aí,
0: ah, rapaz, que saudade desse tempo, viu?
1: Tempo bom, meu amigo.
0: Beleza, vamos saber das ofertas, novidades.
1: Lá. 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

0: 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Daqui a pouquinho eu tô por aí, Natan. Boa tarde.
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0: da tarde aqui pra você, 14h44.
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1: Estou aqui com energia, com alegria. Olá, boa tarde, Zeca Moreno. Tô ligadão na Clube FM. Gostaria de oferecer todas as músicas para essa galera de Marabá. Meu nome é Divino. Vai para toda essa galera da Folha 7, Folha 6, 10, 11, 12, 16. Para toda essa galera de Marabá. Ô, Divino, brigadão pela audiência. Mandou bem aí. Galera das Folhas aqui em Marabá, obrigado. Cremilda, oi Cremilda, boa tarde, sou a Cremilda do quilômetro 1 São Félix, uma boa tarde aí para todos, brigadão pela audiência, viu Cremilda. Marcelo, Marcelão da Eletrônica, tá ligadão aqui na Clube, curtiu aí o som do Adelino Nascimento. Zeca Moreno, essa música é boa pro meu Mangueiral da Liberdade, a galera aí da Liberdade, um abração, galera do Vavazão, Marcelo da Eletrônica, boa tarde.
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6: Já estamos de volta aqui no Clube da Tarde, na sua quarta-feira, 29 de julho de 2026.

0: Como já foi bastante noticiado, né, o trágico acidente registrado na manhã desta quarta-feira, 29 de julho, no município de Tupiranga, vitimou 4 jovens que participavam do ACAMP, acampamento promovido pela Igreja Católica. Uma quinta pessoa ficou ferida e permanece hospitalizada. A Diocese de Marabá, a Coordenação Diocesana Pastoral, Movimento Campista de Marabá, emitiu nota oficial manifestando profundo pesar e solidariedade às famílias das vítimas fatais Itocatotite Sompré, Saimon Gomes Lustosa Lopes, José Marquinedes Costa, né, o Marquinhos da Bike Show Mix, João Vitor Alves da Silva. E aqui a nota de pesar. A Diocese de Marabá manifesta o seu profundo pesar pelo trágico acidente ocorrido na manhã desta quarta-feira, 29 de julho, no município de Tupiranga, que vitimou 4 jovens durante um acampamento da nossa amada Igreja Católica. Neste momento de profunda dor, unimos-nos em oração pelo descanso eterno das vítimas, que o Senhor da vida que acolha em sua infinita misericórdia. Expressamos nossa solidariedade e proximidade espiritual aos familiares e amigos enlutados e à comunidade paroquial, aos participantes do acampamento e a todos que sofrem as consequências desta dolorosa tragédia. Rezamos também pela pronta recuperação da pessoa que permanece hospitalizada, confiando sua vida aos cuidados de Deus e à intercessão da bem-aventurada Virgem Maria. Que Cristo vencedor da morte fortaleça os corações abatidos com a esperança da ressurreição e conceda a todos o consolo e a paz que somente Ele pode oferecer. O Senhor está perto dos que têm o coração ferido e salva-os de espírito abatido. Coordenação Diocesana da Pastoral Movimento Campista de Marabá, 29 de julho de 2026. Aconteceu Ligue na Clube. Agora vamos ao Giro Esportivo na Clube 100,7.
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0: A FIFA divulgou nesta segunda-feira o vencedor da votação de gol mais bonito da Copa do Mundo 2026. Sidney Cabral Lopes, de Cabo Verde, ficou com o prêmio após fazer um golaço contra a Argentina na segunda fase do torneio. O golaço de Sidney foi marcado na prorrogação do 16º de final contra a Argentina e serviu para, naquele momento, empatar o jogo em 2-2, venceu votação popular contra os 11 adversários. Craques como Mbappé da França, Jude Bellingham da Inglaterra também estavam na disputa. No lance do gol, o lateral pegou a bola pela ponta esquerda e acertou um chute espetacular no ângulo do goleiro Dibu Martinez. O gol ficou marcado porque Sandy saiu correndo direto para as arquibancadas celebrando o gol com a namorada. Vale ressaltar que em 2006 o gol mais bonito foi de Maxi Rodrigues da Argentina, em 2010 foi do Diego Furlan do Uruguai, em 2014 foi de James Rodrigues da Colômbia, em 2018 foi do Benjamin Pavard da França, em 2022 foi do Richarlison do Brasil e nesta Copa do Mundo foi agora do Sidney Lopes de Cabo Verde.
1: Obrigado, Paulo Henrique. Um abração para você. Amanhã você volta.

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4: 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Aqui a melhor programação da tarde. Tudo de bom? Quarta-feira maravilhosa pra você. Tá na sintonia da 100,7.
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4: Clube FM, as férias de julho estão chegando ao fim e depois de passar os meses de julho e agosto sem feriados nacionais, muita gente já está de olho na próxima pausa, né? Mas calma, porque o paraense ainda tem que comemorar em agosto, no dia 15, o feriado estadual da adesão do Pará. Mas vai ser um feriado assim meia boca, vai cair no sábado, viu? A independência é o feriado estadual da adesão do Pará à independência. E para o Brasil todo, o próximo descanso prolongado na rotina, esse vai ser bom, viu? Vem no início de setembro, o dia da independência do Brasil. Dia 7 de setembro, cai numa segunda-feira, garantindo aquele folgão de 3 dias para quem trabalha de segunda a sexta, né? Muita gente vai enforcar, né? Fique atento ao funcionamento do comércio, empresas e órgãos públicos. Varia em cada município. Quer se planejar já? 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E atenção, paraenses, a conta de luz vai subir de novo na primeira semana de agosto. O novo reajuste da tarifa da Equatorial Pará começa a valer na próxima sexta-feira, dia 7, data que marca o aniversário do contrato de concessão no estado. Enquanto a ANEEL finaliza o cálculo do índice em Brasília, o Conselho de Consumidores de Energia do Pará corre contra o tempo para tentar amenizar o impacto no bolso da população. O Pará segue com uma das tarifas mais altas do Brasil, o reflexo dos altos custos de manutenção da rede de distribuição e da logística desafiadora no meio da Amazônia. 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
4: estamos aqui. Pode interagir comigo pelo zap da Clube 94-91-62-2480. 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

0: 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Todo mundo na clube curtiu aqui o embaixador Gustavo Lima. E aí, tá gostando?
1: Meu amigo Zé Camarena, você tá, quer acabar com os velhinhos, quer? Eu não acredito, meu amor, que esse programa aqui, nota mil. A minha nota é mil pra você.

0: Rapaz, certo. No programa que tá mexendo no fundo dos corações. Obrigado, Zeca. Boa tarde, meu amigo. Silene na base, que vai fazer.
1: Ô, Silene.
2: Aquele abraço.
1: Beijão pra você. Que bom que você tá gostando aqui da programação. A gente toca aquele ritmo do momento e aquelas marcantes pra você também recordar, né? Hoje já teve aqui Reginaldo Rossi, José Ribeiro. Brigadão pela audiência, onde você estiver, ligadão aqui na Clube.
3: Olha, meu amigo Zeca Moreno, aqui é o Janari da 12.
1: Manda,
3: Zeca,
1: manda.
3: Moreno, manda um alô pro Zé Neto lá na Ponta de Pedra, pro Raimundo Eletrônica, pro Gildazo na Folha 15, pro Luiz do Milho e para todos aqui na Folha 12. O Edinaldo da Borracharia, da 12. Pois é, e até mais tarde, meu garoto. Bota uma música aí de...
1: Beleza, obrigado. Daqui a pouquinho, Janete também tá ligadona. A Alcione, a Eva tá ligadona. Bartolomeu, ô Bartolomeu, como é que você tá? Boa tarde. Manuel Eudes, da Liberdade. FM 15 e 40.

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0: estamos juntinhos aqui na melhor programação do seu rádio. Um grande abraço para você que está na sintonia da Clube em Casa, no trabalho. Mandar aqui meus sentimentos também para o Frank Adamo, né? Grande comunicador, está lá em Minas Gerais. E ele está muito triste porque o João Vitor, que morreu nessa tragédia do acampamento aí católico, era sobrinho dele. Dia muito triste. Deus sabe todas as coisas, ele colocou aqui pelo WhatsApp. Nossos sentimentos para você, Frank Adamo, né, que Deus te conforte aí com a perda do seu sobrinho João Vitor, né? Um grande abraço para você. Vamos agora, boa tarde, a FM 91, meu querido Fernando Louro, um grande abraço para você, toda a equipe da 91, e vamos aí para as ruas da cidade, para as ofertas do dia.
1: Legal, Natan Souza, boa tarde para você, Natan.
2: Boa tarde, Fernandão, boa tarde a todos os ouvintes ligados na FM 91, Rádio Clube, boa tarde. 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Daqui a pouco a gente volta de outro ponto aqui da cidade de Marabá. Boa!
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0: Clube, uma das mais pedidas, Rick Martin e Luan Santana. Beijão!
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2: Boa tarde, Zeca Moreno. Aqui é o Ezequias do Sacramento, São Mateus. Manda um abraço aí pra galera do Vale Itacaiu, pra todos que estão ligadinhos na sua Rádio Clube.
0: Obrigadão pela audiência, Ezequias.
3: Aquele abraço.
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0: Agora já são 15 horas e 51 minutos. 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

0: Olá, meu povo, estamos juntos aqui na 100,7. Já já tem Conexão Clube 91 para a participação do Natan Souza aqui na melhor programação da tarde. Rogério Brasil! Querido Rogério Brasil, tá chegando. Quais são as suas informações nessa tarde?
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2: Tudo bem, amigos? Tô chegando aqui direto da redação com informações do esporte. O Palmeiras recusou a proposta de 30 milhões de euros, cerca de 174 milhões de reais, do Aston Villa por Alan. A oferta do clube inglês era fechar com o Verdão uma venda ao jogador onde 25 milhões de euros, 145 milhões de reais, seriam o valor fixo, enquanto os outros 5 milhões de euros seriam bônus por metas. O Palmeiras agradeceu Aston Villa e deixou claro que Alan não está à venda. O Santos não conseguiu avançar nas conversas para uma rescisão amigável com Mike. O lateral direito recusou a proposta apresentada pelo clube e o caso agora está sob responsabilidade do departamento jurídico. O modelo de acordo utilizado anteriormente na saída de Thomas Rincón não teve o mesmo desfecho com Mike. Por outro lado, a situação de Zé Rafael é diferente. O volante tem um acordo encaminhado para rescindir o seu contrato com a equipe do Santos. Roger Ibanez, o zagueiro que jogou a Copa do Mundo pela seleção brasileira, e o Al Ahly estão pertos de acertar a renovação do contrato até 2030. Neste momento, os empresários do zagueiro estão em Portugal, onde o clube da Arábia Saudita realiza sua pré-temporada, finalizando a parte burocrática da negociação para confirmar a renovação do vínculo, que atualmente é válido até junho de 2027.
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0: Obrigado, Rogério Brasil, pela sua participação.
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1: Beleza, Fernandão? Vamos falar com o Fernando Louro para trazer as promoções. Aquele boa tarde para você, Fernando Louro. Vamos lá, aquele abraço.
2: Boa tarde.
1: Boa tarde, Fernando Louro. Boa tarde, vamos que vamos. Já estamos na metade da semana e o mês está acabando aí, as férias escolares. Vamos aproveitar cada minuto, né? Que o verão em Marabá tá demais, esse maraverão.
2: É isso aí, Zeca Moreno. E falando nisso, falando, né, que está acabando aí as férias, as aulas vão começar e o Natan tem um recado especial para você, porque na Top 20 também tem material escolar. Boa tarde, Natan.
3: 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Boa tarde.
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0: Clube Forró das Antigas, Limão com Mel. Você curtiu aqui também o Calcinha Preta.
1: Aquele abraço.
0: Pro Raimundo Romão, meu querido Alexandre, tá na sintonia da Clube. Brigadão pela audiência. Todo o pessoal lá da Ascomab, aí das lanchonetes, um abraço, obrigado pela audiência. Pro Ronaldo e o Claudemir, lá no Salão do Nazareno, Salão e Barbearia, lá na Avenida Najib Mutran. Boa tarde. 16h24, ligado na Clube também, o Souza, no Salão do Souza, na Rua Cuiabá. Boa tarde pra você e família.
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0: Olá, boa tarde para você que está na sintonia aí, no carro, em casa, em qualquer lugar, no seu trabalho, ou simplesmente se divertindo, curtindo as férias. Um abração para o Nestor, lá na Orla da Marabá Pioneira, lá na DN Distribuidora, tá ligadão na Clube, aquela bebida geladinha por lá.
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0: Muito bem, vamos falar aqui da cantora, do sucesso da cantora paraense Zainara. Ela lançou recentemente o EP e o audiovisual Delirar, que mistura beat melody, música eletrônica e rock doido. Ela também foi escalada para estrelar como protagonista a nova série original da Globoplay, chamada Brag Story, e confirmou seu retorno ao palco no Rock in Rio. Essa menina vai longe! Zainara, diga
6: aí.
0: Oi,
6: gente, aqui é a Zainara e eu também tô ligada na Clube FM 100,7. 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
0: Algema é mais um sucesso.

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5: Clube, 16 horas e 41 minutos. 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
2: Estamos sempre juntos aqui na melhor programação com você, com muito amor, com muito carinho. Boa tarde. Qual é o zap da Clube? É o 94916224080. Um abração pro Gilmar Araújo, tá ligadão aqui na 100,7. Obrigado. 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

0: Minuto Verão. Cuidado ao se expor ao sol. Aproveite o sol com moderação. Nesse verão, não esqueça, um bronzeamento gradual é muito mais saudável e natural. Atenção, as crianças precisam de cuidados redobrados para curtir o sol. Para garantir a proteção da sua pele, é preciso cuidados especiais, conforme explica a dermatologista Amélia Leal, que dá orientações importantes para a proteção da pele.
1: É importante que a pessoa passe o protetor solar e reaplique durante o dia, pelo menos a cada 4 horas, porque ele vai perdendo a sua eficácia ao longo do dia, então é importante essa reaplicação para que o paciente não sofra uma queimadura. A partir dos 6 meses, os bebês já podem usar protetor solar, desde que o protetor solar seja infantil, porque é um protetor solar mineral que não vai fazer mal para aquele bebê. E antes dos 6 meses, eles devem usar somente barreiras físicas, camiseta UV, chapéuzinho. É muito importante ficar reaplicando o protetor solar, principalmente porque elas estão constantemente na água e esse protetor solar vai saindo mais rapidamente. Caso a criança esteja sempre na água, na piscina, é legal reaplicar a cada 2 horas. Se não estiver, a gente consegue reaplicar a cada 4 horas.
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1: Vamos aqui às principais notícias policiais daqui do estado do Pará, nesta quarta-feira, 29. Em Santarém, no oeste do estado, a jovem Deise Diniz, de 25 anos, foi encontrada morta em uma área de mata na comunidade São Brás. Ela estava desaparecida desde a última sexta-feira. A Polícia Civil prendeu um suspeito e segue investigando para esclarecer a motivação do crime e identificar se há outros envolvidos. Em Tailândia, no Nordeste Paraense, a revolta tomou conta do bairro Daniel Berg após um cachorro ser morto, atropelado duas vezes por um condutor de trator. Testemunhas relatam que o veículo usava a marca da prefeitura. O caso e as imagens foram encaminhados à Delegacia de Proteção Animal, que trabalha para identificar o motorista e apurar as responsabilidades. Em Tupiranga, mais precisamente ali no município de Cajazeiras, no sudeste do Pará, quatro jovens morreram e uma quinta pessoa ficou em estado grave após sofrerem uma descarga elétrica durante a montagem de uma barraca em um acampamento da Igreja Católica. A Polícia Civil e a Diocese de Marabá confirmaram o caso. A suspeita é que a estrutura metálica tenha encostado na rede de energia. A Polícia Civil instaurou o inquérito e solicitou perícias técnicas para apurar as circunstâncias e determinar se houve responsabilidade penal no acidente. Aconteceu, ligue na Clube. Você quer saber aí o nome das vítimas e ver as fotos? Você vai aqui no portal Dol Carajás, que tem a matéria completa. 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

0: Abração pra Deus e Leia, pra Rosiane, tá na sintonia da programação da Clube. Brigadão pela audiência, uma boa tarde. A Lidiane também tá na sintonia da 100,7. Obrigado, que vocês tenham aí uma ótima tarde. Vocês aí pela Folha 12, obrigado pela audiência. Um grande abraço, brigadão pela audiência. Hoje é aniversário do Francisco Alberto. Francisco Alberto, Jéssica Dayana também, que Deus te ilumine, que você tenha aí muitos, muitos anos de vida, aniversariante desse dia, 19 de julho de 2026. Um grande abraço. Mandar um abração pro Djalma, lá da Revemar Motocentro, tá ligadão aqui na Clube, mas tem mais aniversariantes do dia aqui na sintonia da 100,7. A Joelma Silva está de aniversário, parabéns. A Mary Santos também está de aniversário hoje. Que Deus te ilumine, te dê aí muitos, muitos anos de vida. Você na sintonia aí da 100,7, né? Ah, quem está de aniversário hoje é uma simpatia de pessoa. A Wanda Ricarte. Wanda Ricarte, ela é... lá da Revemar Veículos, né? Um grande abraço, consultora de vendas, maravilhosa. Ela veio lá de São Luís do Maranhão, aqui para Marabá, né? Wanda Ricarte, todas as homenagens para você aí, dos seus amigos da Revemar e de toda a equipe aqui da FM91, você que é show aí, uma consultora maravilhosa aí da Revemar Veículos, é dia de festa, né? Então todos parabéns aí para você, Wanda Ricarte, um abração da equipe da Clube.
1: Aquele abraço.
0: E um beijão. Muitos, muitos anos de vida.
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2: 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Essa música é linda.

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1: Aqui na Clube Quinteto S.A., você não me ensinou a te esquecer. Nós já tocamos também aqui o Pagodão também, última canção, né, do Paulo Sérgio. Falar no Paulo Sérgio, hoje faz 46 anos que Paulo Sérgio nos deixou vítima de um AVC, você sabia? Paulo Sérgio foi um dos cantores mais populares do Brasil nos anos 60 e 70. Quem viveu aquela época certamente vai se recordar de sucessos inesquecíveis como Última Canção, Não Creio em Mais Nada, Quero Ver Você Feliz, né? Entre outros grandes sucessos, no auge da sua carreira, enquanto se preparava para se apresentar em circos, o cantor foi abordado por uma mulher que se dizia fã, mas que passou a hostilizá-lo e xingá-lo. De repente, ignorando as ofensas, ele entrou no carro para seguir rumo ao próximo compromisso. Inconformada, a agressora atirou uma pedra enorme contra o veículo. O objeto estilhaçou o para-brisas e atingiu em cheio a cabeça do cantor. Desnorteado, Paulo Sérgio desceu para olhar os estragos, mas foi focado em cumprir sua agenda. Logo voltou ao volante e seguiu para o show. Sentindo fortes dores, ele pediu apenas analgésicos ao seu assistente. Tomou dois comprimidos de uma vez e fez a primeira apresentação. No entanto, na segunda, o corpo não resistiu. Precisou encerrar o show na quinta música porque estava passando mal. No camarim, desmaiou, foi socorrido às pressas para o hospital. Infelizmente, no dia 29 de julho de 1980, o cantor teve morte cerebral aos 36 anos. Ele foi sepultado no cemitério do Caju, na capital carioca, né? Deixou muitas canções, né? E muita saudade hoje para os fãs do inesquecível Paulo Sérgio.
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1: Aqui com o Pablo, mexendo com as suas emoções. Um abração.
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1: Eita, chegamos à quarta-feira. Uma boa tarde para quem tá ligadão aqui na clube. Quem tá no zap da clube, né? Pessoal da Vila, da Vicinal Três Irmãos. Boa tarde, meu parceiro Zeca Moreno. Aqui é o Gilvan Alves, Vicinal Três Irmãos. Tô sempre ligadão aqui na programa.

Programação da Clube, todas as tardes. Obrigado pela sua audiência, pela moral. Gilson e a Ieda lá na Grops do Incra. Aquele boa tarde, brigadão pela audiência. Ainda os amigos ali da Rua Cuiabá, né? A Zuta e também a dona Linda Horaci Chaves está na sintonia. Boa tarde, equipe top da Rádio Clube, aqui no comércio. O movimento está corrido, mas o rádio está no alto para dar aquele gás na equipe. Manda um abração para a turma da oficina aqui no Núcleo Nova Marabá. Obrigadão pela audiência. Na borracharia lá na Cuiabá, o João Carlos também, o filho do Bacuri, está ligado na Clube, né? A companhia de vocês. A tarde passa voando, solta o som bem animado, beleza. Dona Socorro, que é comerciante, né, mandou essa mensagem, obrigado. E aí, dona de casa, um grande abraço. Oi, Zeca, boa tarde, tô aqui passando uma roupa ligadíssima na programação da Clube. É de lei por aqui, não perco um dia. Manda um beijão pra minha filha Júlia, que tá estudando pro vestibular e ouvindo junto comigo. Toca uma nostalgia aí pra gente. Já rolou, viu? Obrigado. Salve, Zeca. Rodando pela cidade aqui no aplicativo Trânsito Meio Travado, aqui na ponte, mas com a Clube, o Clube da Tarde. É, no som, o estresse passa longe. Tá, beleza. Brigadão pela audiência. Tá querendo um flashback. Naldo, motorista de aplicativo. Obrigado pela audiência. Tudo de bom, aquele abraço, né? Boa tarde, ouvintes da Clube. Tô aqui no sítio, aproveitando a folga do meio de semana, cuidando das plantas, ouvindo vocês com o sinal limpinho, viu? Que programa gostoso. Obrigado. Manda um abração pro pessoal aí da Zona Rural. Tô na escuta. Seu Raimundo, lá de Murumuru. Ainda o professor Amailto e o Perna Grossa também curtindo ali, próxima Morada Nova no seu sítio. Boa tarde. Clube FM 17:42.

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1: Tá na hora de dizer bye bye, aqui é o som do Zé Felipe e Grelo, bailão.
2: Não acaba não.
1: Obrigado,
2: tá,
1: obrigadão mesmo pela sua atenção, pela sua moral, você em casa, no trabalho, em qualquer lugar. Você tenha um bom descanso hoje, você que está retornando para o trabalho aí no seu carro, dirija com atenção. Aqui na coordenação, Michel Garcia, na direção geral, Hinaldo Antônio, Rogério Brasil, Paulo Henrique, participaram aqui do Clube da Tarde com o Giro Esportivo. 6,7. Pois é, mais um Clube da Tarde. Eu agradeço a sua audiência e te convido para estarmos juntos amanhã a partir das 14 horas. Chegamos ao fim do nosso Clube da Tarde com a certeza no coração de que não estamos sós. A palavra de Deus hoje, a liturgia, o Evangelho, celebrando Santa Marta, Santa Maria e São Lázaro, nos lembra que a amizade com Jesus não nos deixa imunes às dores do dia a dia, mas transforma completamente o sentido de tudo que vivemos, seja servindo com dedicação, como Marta, escutando com amor, como Maria, ou precisando da restauração de Deus, como Lázaro. Lembre-se, Jesus quer fazer morada na sua vida hoje, no tempo presente. A ressurreição e a vida não são apenas promessas para o futuro, são a presença dele agindo agora no seu lar. Que a paz do Senhor continue acompanhando você e sua família no decorrer deste final de dia, início de noite. Fique com Deus, permaneçam no amor de Cristo e até o próximo encontro no Clube da Tarde. A música do Anjo de Resgate oferecer, né, para os familiares, né, desses jovens que partiram tão cedo, né? Que Deus conforte os corações e Deus sabe todas as coisas.

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0: anjo do Senhor anunciou Maria e ela concebeu do Espírito Santo. Eis aqui a serva do Senhor, faça-se em mim segundo a vossa palavra. E o Verbo se fez carne e habitou entre nós. Rogai por nós, Santa Mãe de Deus, para que sejamos dignos das promessas de Cristo. Oremos. Infundi, Senhor, a vossa graça em nossas almas, pela encarnação do vosso Filho, pela sua paixão e morte, cheguemos à glória da ressurreição por Cristo nosso Senhor. Desça a bênção de Deus Todo-Poderoso, Pai, Filho e Espírito Santo. Amém.
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0: ele é se baliza, né, se equilibra pela lei da oferta e procura, né? Então, assim, o que aconteceu é que quando a janela ainda estava fechada, apesar da gente tentar fazer alguns movimentos, nenhum clube estava movimentando ainda, né? Principalmente os clubes da Série B, alguns clubes de fora, e ficam naquela expectativa de fazer uma venda melhor do jogador quando a janela abra, principalmente na reta final da janela. E essa janela que é extensa, que ela vai até início de setembro, ela acaba prejudicando um pouco também, porque assim, vão ter clubes da Série A que vão vender jogadores aí lá no final da janela e vão ficar difícil de repor, né? Vão haver clubes da B que, dependendo como estão na tabela, vão no final da janela vão ter que gastar mais até do que planejavam para buscar reforços. Então a gente tenta se antecipar o máximo possível, mas também com a responsabilidade financeira para não desequilibrar aqui as contas e tudo que o clube vem fazendo, um trabalho excelente aí dentro das premissas financeiras, e a responsabilidade está cumprindo com suas obrigações com os atletas, comissão técnica, funcionários, estrutura, investindo na estrutura, que é uma coisa necessária também. Então, dando as melhores condições possíveis para o grupo estar 100% descansado, em condições para apresentar dentro de campo.
1: Está aí a presença aqui do Executivo de Futebol, o Luiz Wagner, no bate-bola, explicando. O Remo ainda está atrás, Paulo Sérgio Pinto, em busca do lateral esquerdo, e não escondeu, né? O radar está virado. Quem sabe pode ter uma outra situação, uma outra conversa com o Marcelo Hermes, né? E o Remo atrás do atacante, do meia também. Então, são situações que implicam no acordo financeiro, seja com o procurador dos jogadores, enfim, seja com o próprio clube, né, com o staff. Então, isso complica muito. E o Remo precisa qualificar ainda mais a sua equipe nessa busca incessante de sair da zona do rebaixamento. E hoje, volto a frisar, é uma grande oportunidade para o Remo sair da zona do rebaixamento, né? Se houver um empate entre Remo e Mirassol, evidente, mais precisamente Mirassol e Remo, uma vez que o Remo vai jogar logo mais no Maião, e o Internacional perder dentro de casa para a equipe do Flamengo, que é uma lógica, né? O Flamengo, um dos melhores times do futebol brasileiro, exemplo também do Palmeiras. Essa combinação de resultados, o Remo que vem de vitória na primeira apresentação, na estreia do segundo turno, dentro de casa, contra o Vitória, teve um triunfo excelente, 2-0, fez 2 e não levou nenhum, isso que é muito importante, saldo de gols. O Remo vai poder se valer também dessa combinação de resultados, se acontecer logo mais no Estádio Maião. O Remo que vai para a segunda apresentação do Campeonato Brasileiro da Série B, se tratando do retorno do campeonato. Então, o Remo está tentando dar uma sequência de jogos. O Remo precisa se libertar justamente da zona do rebaixamento. E quem sabe hoje, na combinação de resultados, numa própria vitória do Remo, possa o Remo dormir com tranquilidade fora da zona do rebaixamento. Paulo Sérgio Pinto.
2: Tá certo, Francisco Bano, e vamos torcer, vamos aguardar para que isso aconteça, né? O Remo possa trazer aí jogadores contratados para a sequência deste campeonato, porque ainda teremos algumas rodadas pela frente neste Campeonato Brasileiro da Primeira Divisão. 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Também deixa eu saber as informações do Mirassol, o outro leão. Antes, desejando uma boa tarde, aliás, uma boa noite já ao amigo Bruno de Paula Nascimento, lá em São Miguel do Guamá. Ele e o Fernando Bruno de Paula acompanhando a nossa transmissão. Bruno, para você, para toda a turma aí da Alvorada FM, o nosso muito obrigado pelo carinho, pela atenção com o Clube do Pará. Meu amigo Barriga, também no bairro de Jadelândia, aqui em Belém, aí na rua principal de Jadelândia, acompanhando também a jornada esportiva e torcendo pelo Clube do Remo nesta noite de terça-feira. E as informações do Leão, do outro, Magno.
3: Pois é, Paulo Sérgio Pinto, Leão da Alta, equipe do Mirassol, que tem alguns desfalques, né? Tem alguns jogadores que estão lesionados, como eu citei no destaque, e tem também algumas novidades. O caso é do Tomazella, que daqui a pouco nós vamos falar aqui com o Tomazella, que vai realizar a sua estreia. O goleiro Tomazella, para quem não sabe, ele passou pela Portuguesa por muito tempo, teve histórico também em equipes do interior de São Paulo, mas em razão dos outros goleiros que estavam em evidência, ele ficou lá para trás, ficou no terceiro, como terceiro goleiro. Só que passou muito tempo, passou 2 anos. Mas tem aquela frase, né, aquela música do Renato Russo, quem acredita sempre alcança. Pois é, ele acreditou e está alcançando hoje a titularidade da equipe do Mirassol. O goleiro de 35 anos, que, repito, ele ganha a chance hoje por conta da suspensão do Walter, e assim também como a lesão do Muralha. Muralha, para quem não sabe ou não se lembra, é aquele mesmo que passou pelo Flamengo e outras equipes, que era um verdadeiro paneiro também. O técnico Rafael Guanais, que ele não terá também no jogo de hoje, o meia José Aldo, ele sentiu a musculatura contra o Vasco no primeiro tempo ainda. Na ocasião, o Eduardo, ele entrou no decorrer da partida e o departamento médico da equipe do Mirassol resolveu vetar o José Aldo para esse confronto. Tem dúvida na escalação, deixa eu falar para você, que é com relação ao Alisson, que ficou de fora da última rodada também por lesão muscular. Só que ele ainda não estava com 100% de condições para retornar à equipe. Ao que tudo indica, o Gustavo Mosquito é quem deverá ser mantido na posição. Outros jogadores que são dúvida no caso, o Neto Moura, que passou pelo Remo em 2021, ele estava ainda em fase de recuperação, não é certeza, ou seja, para estar em campo na disputa de hoje. Negueba também é outro lateral esquerdo, que foi destaque aqui no jogo no Mangueirão. No entanto, ele segue ainda em recuperação. Vários jogadores estão pendurados com 2 cartões amarelos. Posso dizer para você, Paulo Sérgio, Lucas Oliveira, o Denilson, o André Luiz, o Vitor Luiz, o Alisson, o Reinaldo, que ambos estão fora, no caso, e não irão para a disputa. Aliás, o Alisson não vai, o Reinaldo sim, o Reinaldo deve ir a campo, deve jogar. Deixa eu debater para você, e também para o Jorge Anderson e demais amigos aqui da clube, a provável escalação para o jogo de hoje. O time que deve ir a campo do Mirassol para essa partida: Tomazella, Igor Formiga, João Vitor, Gabriel Kinesovic e Reinaldo, ou também conhecido como Rei King, King Naldo, no caso, pela equipe do Mirassol, pela torcida do Mirassol. Denilson, Japa, Eduardo, Alisson ou Gustavo Mosquito, essa é a dúvida. Edson Carioca e Bruno Santos, expectativa de que pelo menos 5 mil torcedores estejam presentes hoje no estádio José Campos Maia. A média do Mirassol, ela não é alta, até porque é um clube ainda que não tem tanto apelo popular em relação ao Clube do Remo e também outras equipes ali do estado de São Paulo, mas mesmo assim o Mirassol tem muitos simpatizantes. Está fazendo uma campanha muito boa na Libertadores da América. Já está classificado, inclusive, já para a fase segunda da competição. Mas está ainda, né, na zona do rebaixamento na Série A do Campeonato Brasileiro. Embora tenha apresentado resultados importantes. Venceu o Grêmio por 2-1 na última rodada no José Campos Maia. empatou com o Vasco, aliás, o Vasco que empatou com a equipe do Mirassol na rodada anterior. E esses resultados dão motivação para que a equipe possa fazer, né, um bom desempenho na noite de hoje diante do seu torcedor. Reitero, expectativa é de um público estimado em 5 mil torcedores. O Mirassol que quer fazer bonito no histórico contra o Clube do Remo, nunca venceu ainda. No jogo que aconteceu aqui em 2022, na Série C, no Baianão, o Mirassol, que foi campeão brasileiro naquela ocasião, diga-se de passagem, perdeu por 3-1. E na rodada inicial do Remo como mandante na Série A neste ano, houve empate em 2-2. Agora o Mirassol quer mais uma vez agora, com o seu torcedor, colocar água no chope do Leão e sair, quem sabe, desta incômoda zona do rebaixamento. Daqui a pouco o Tomazella fala com a gente aqui no Bate-Bola, Paulo Sérgio.
2: Legal, Magro Fernandes trazendo as informações da equipe do Mirassol, o Leão da Alta, é isso, né?
3: Exatamente.
2: É hoje mais um duelo de leões.
3: O Leão da Porta.
2: É o Leão Caipira esse aí. É o Leão Caipira, o Leão da Alta, o Araraquarense, é isso? O Mirassol, o que está bem no Campeonato Brasileiro, aliás, no, na Libertadores. O brasileiro está aí na zona do rebaixamento. 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Hoje, Gerson Nogueira, um jogo de 6 pontos para Remo e também para a equipe do Mirassol. O Remo, um empate de uma combinação, pode deixar a zona de rebaixamento. O Mirassol, na mesma toada, digamos assim, também para querer fugir. Mais do que nunca, será um duelo bom esta noite, valendo pela 21ª rodada do Campeonato Brasileiro desta primeira divisão. Vem aí para o seu Boa Noite e a sua primeira expectativa, o comentarista que bate de primeira. Gerson Nogueira.
4: Boa noite, amigo Paulo Sérgio, ouvintes, já o grande narrador da noite aqui, companheiro Jorge Anderson também já está conosco. Expectativa para um jogo, né, que é uma batalha aí por posição, por espaço dentro da classificação da Série A. Início ainda do segundo turno, o Remo iniciou bem o segundo turno, vencendo. O Mirassol em casa venceu o Grêmio, era jogo atrasado, mas venceu o Grêmio. É uma equipe muito difícil de ser batida dentro de seus domínios. Sob o comando do Rafael Guanais, o time do Mirassol no ano passado encantou, né, com uma campanha impecável dentro de casa, que foi a base da excelente classificação. Quinto lugar, o Mirassol ficou, seu primeiro ano na Série A, e ele já se classificou para a Libertadores. Este ano não repete exatamente essa caminhada. Caiu de rendimento, houve muita troca de jogadores, perdeu alguns valores importantes, mas faz, surpreendentemente, uma campanha considerada excelente na Libertadores, sua primeira participação no torneio continental. Agora, no brasileiro, ainda não deslanchou, está atrás do Remo, um ponto atrás, e busca também pontuar em casa para avançar. É um adversário que, independentemente de posição na tabela, sempre vai criar muitas dificuldades para os visitantes. O Remo certamente está muito atento a isso, até porque o Remo terminou o turno com a partida lá dentro de São Paulo contra o Corinthians, como visitante, e foi muito mal no jogo. O Remo parecia ali completamente desplugado, uma equipe que estava voltando aí da paralisação, que a Série A teve para a Copa do Mundo, e o Remo parece que tinha continuado ali a cochilar, a dormir em campo. Não apresentou a mesma movimentação que vinha apresentando antes, foi facilmente dominado pelo Corinthians e reagiu no jogo seguinte, que foi o jogo em Belém contra o Vitória domingo. E é esta pegada que o Remo apresentou contra o Vitória, que é a característica do Remo dentro da competição, junto com o... sob o comando do Léo Condé, é que se espera na partida de hoje contra o Mirassol. Porque para ter chances diante de um time arrumado, que coletivamente funciona muito bem, o Remo precisa jogar com intensidade, com aproximação, explorando as transições, como sempre explora, e também sendo reativo, sabendo explorar contra-ataque. Na partida contra o Corinthians, isso não existiu. O Remo foi uma equipe apática até, com setores muito distanciados, e isso facilitou para o Corinthians e complicou a vida do Remo. O jogo de hoje, todos esperam que tenha um Remo diferente. Até porque já mostrou essa diferença na partida de Belém contra o Vitória. Na verdade, o Remo, sob a direção do Léo Condé, é uma equipe de intensidade e, sobretudo, que leva muito a sério o fundamento da marcação. A marcação para o Remo é tudo. Ela explica proteção ao sistema defensivo e também o passo inicial ao recuperar a bola para que o Remo construa jogadas de ataque. Quando a marcação não funciona, o Remo se defende mal e simplesmente perde força ofensiva. Isso ocorreu na derrota de 3-0 para o Corinthians e voltou à cena na grande vitória diante do rubro-negro baiano, domingo em Belém. E é assim que o Remo precisa jogar hoje. Independentemente de peças, a gente ainda vai ter aí a confirmação, né, do time, do Léo Condé para o jogo, mas é possível que se tenha aquela mesma construção ali no meio, com Zé Welisson, Leonel Pico e o jogador Zé Ricardo. Eu acredito nesse trio, mas independentemente de quem entre, o Remo tem que ter essa postura diferente, de pegada forte, marcação e diminuição de espaço para o adversário. Contra o Mirassol, isso pode significar a diferença entre um bom resultado e uma notícia ruim, de repente uma derrota lá dentro. Porque o Mirassol joga muito bem, sabe explorar erros dos adversários, é um time que ataca desde o início e joga com cruzamentos altos na área, né? Tem um destaque ali no Reinaldo, que está na equipe desde o ano passado, lateral que vira um ala, um atacante, quando a equipe ataca, e é responsável por muitas situações de gol da equipe do Mirassol. Tudo para ser, amigo Paulo, um jogo duríssimo, mas muito interessante, daqui a pouquinho, no interior paulista.
2: Gerson Nogueira vai estar conosco nesta jornada esportiva, analisando o que vão fazer as equipes de Clube do Remo e Mirassol. 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

0: São 18 horas 25, não, 21 minutos em Belém do Pará. Deixa eu ouvir o boa noite também do Jorge Anderson. Jorge Anderson esteve recentemente na Europa, visitou aí várias cidades, Grécia, Espanha, Áustria, Turquia, Inglaterra. Eu fui aqui, Gerson. Marapanim, Curuçá, isso porque fui de carona com o Valmon Alves, senão nem ia também, e tinha ficado por Belém. Grande, Jorge Anderson daqui a pouco contando a história de Clube do Remo e Mirassol. Boa noite, Anderson.
1: Um abraço, Paulinho, boa noite para você, boa noite, Gerson, a toda a equipe, a audiência da Rádio Clube do Pará, e que tenhamos, acima de tudo, um grande jogo, e o grande jogo é sinônimo, claro, também, de uma grande atuação do Clube do Remo e uma grande vitória, né, para dar uma sequência. O Remo que vem com esse triunfo aí diante do Vitória do Bahia, apresentando um jogo bem diferente do que foi contra o Corinthians, principalmente analisando essa pós-Copa do Mundo, e que o Remo consiga bons resultados daqui para frente e, acima de tudo, que tenha uma consistência, né, na disputa da competição contra o Mirassol, que vem focado ainda, é claro, na própria Libertadores. Tem uns compromissos agora em agosto, né, contra a LDU pela Taça Libertadores, mas é claro também objetivo aí essa Série A, principalmente nesse momento, para sair dessa situação incômoda, como o Clube do Remo também, que tem essa perspectiva, inclusive, de dormir fora da zona de rebaixamento. Aliás, as duas equipes, né, Gerson, têm as campanhas bem parecidas, né, muito, muito parecidas, né, estão ali bem colados, e é um jogo, acima de tudo, de 6 pontos.
2: Ambas têm 5 vitórias, né?
1: Isso.
2: A diferença aí é um empate.
1: É um empate a mais, o Remo tem um jogo a mais e tem 6 empates contra 5, né, do Mirassol. E são campanhas idênticas, o aproveitamento basicamente de 35%, e agora...
0: O Remo levou mais gols no meio do que o Mirassol, né?
1: É.
0: A diferença. Levou 36, o Mirassol só levou 26. Uhum. Fez 23, o Mirassol fez 21. Alguns números aí
1: bem
0: pormenores, né?
1: É, bem semelhantes, de fato, as campanhas, e por isso a importância do jogo para as... para as duas equipes. O Mirassol, principalmente porque nesses jogos antes do início aí do mata-mata na Libertadores, certamente vai querer focar um pouco aí na Série A para dar uma afastada e depois objetivar a própria disputa da Taça Libertadores. O Mirassol, que, para quem não lembra, chega a ser essa potência hoje no futebol brasileiro, estruturado principalmente em relação à venda de jogadores, desde 2019, o Mirassol, para se ter uma ideia, não tinha nem divisão, né? Era um clube sem divisão. Então, um projeto que já trouxe resultados rápidos. Ano passado, todo mundo lembra a campanha fantástica, e agora vem oscilando até pelo foco na própria Libertadores. Mas, de fato, que a gente possa ver um grande jogo, que a gente possa ver um Remo ofensivo, jogando próximo, e, acima de tudo, que é uma coisa que eu peço muito para ver no Remo, isso vale para o Paysandu, para o futebol paraense, são times com intensidade, do início, do primeiro minuto ao 90º minuto, porque não adianta você ser intenso ali no início e na reta final você terminar com a intensidade lá embaixo. Muitas das vezes os jogos, e a gente viu na Copa do Mundo, são decididos, né, nessa reta a partir dos 70, 75 minutos. Então, que tenhamos um grande jogo, e um grande jogo sinônimo de uma bela atuação do Clube do Remo, que seja um time, como eu falei, consistente e também com um grande resultado e, por que não, uma vitória, justamente nesses confrontos diretos é que o Remo tem que tirar proveito, Paulinho.
0: E um detalhe, né, o Mirassol é um clube centenário também, né, Anderson? Tem 100 anos aí de existência e passou muito tempo, boa parte aí desse seu tempo, sem uma divisão no Campeonato Brasileiro.
1: Pois é, e hoje mostra-se, né, com toda a estrutura, com a vinda de jogadores experientes, jogadores rodados, mas, acima de tudo, mantendo o foco objetivo na comercialização, né? Inclusive, lá em 2019, 2020, a própria venda do Luiz Araújo, né, foi para o futebol francês, foi um marco ali, e esse trabalho vem se tornando. Enquanto a gente cobra aqui no futebol do Pará, isso já há décadas, muitas praças já vêm fazendo isso com profissionalismo, né, com toda a estruturação e com projeto de curto prazo, médio prazo e longo prazo, né? Aqui não, a gente não consegue dar o pontapé inicial e não consegue sair do caminho. Mas enfim, que a gente possa ver um Remo hoje trazendo um bom resultado, de fato, e jogando bem, que eu quero ver contra esse time lá do Leão também, né? Duelo de Leões, Paulinho.
0: É verdade. São 18 horas e 26 minutos. 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No Zap Clube, o torcedor interagindo conosco, tem aqui a mensagem do Marquinho da Cetran, que diz o seguinte: ligado na Clube, aqui na cidade de Nova 5, só esperando o Remo entrar em campo, 2-1 para o Clube do Remo. O Marquinho da Cetran conosco na jornada. O Reis Carrera, parabéns ao Jorge Anderson pela boa explanação. Tem um Zap Clube aí, Paulinho, torcedor, participando com no Zap Clube 989-53-1583. Fala aí, torcedor.
3: A minha preocupação no Clube do Remo demorar nas contratações é por o seguinte: o mercado do futebol, todo mundo sabe que não para. Todo dia tem clubes contratando jogador, tanto time de Série A como time de Série B. O Remo demorando muito, o que vai restar no mercado do futebol disponível para o clube azulino é aquele jogador ruim, que está em fase péssima, jogador que não serve para ser nem quarto reserva nessa Série A do brasileiro, jogador em péssima qualidade. Porque é isso que resta no mercado do futebol quando você demora a contratar e os outros estão contratando. Os melhores vão sendo contratados pelos outros clubes. O que vai restar no mercado do futebol disponível para o Remo são os piores jogadores que clube nenhum quer porque não presta. Chama o Mati.
0: Valeu, Mário. Agora tem um detalhe também, né, Gerson? Os bons jogadores, os valores são lá em cima. São astronômicos, né? E outra coisa, o camarada ganha lá no Rio de Janeiro, um exemplo, 10 mil reais, ele pede 200 para vir para cá.
4: Essa desproporção é algo que há muito tempo se analisa como o chamado custo Pará, né? Que engloba aí uma série de itens, né? Envolve a localização geográfica, que jogadores ali do eixo sul e sudeste não gostam, acham que fica muito distante, né, dos grandes centros, fica essa ilusão. A maioria, às vezes, no grandes centros não tem nem visibilidade, mas há ainda, né, essa visão que eu entendo como retrógrada, mas isso prevalece. Tem um outro aspecto, que é o receio sobre, digamos, a longevidade do projeto do Remo. O Remo voltou para a Série A depois de 32 anos. Isso tudo tem um peso, tem uma influência na maneira como o mercado do futebol olha para o clube. Tipo, vai voltar para permanecer, para lutar, para ficar? O projeto é um projeto realmente consistente, sério? Ou é apenas aquela coisa de vir um ano e depois desce de novo e tal, bate e volta, e aí fica a insegurança, né? Eu tive a impressão, por exemplo, que o Pedro Rocha, ao deixar aqui, a criar dificuldade para... O Remo ofereceu um salário maior do que o Coritiba paga para ele, mas ele não quis ficar. Começa as raízes, né, do sul do país, a origem familiar dele, tudo bem. Mas pesou o fato de entender que o Coritiba tinha um projeto mais consistente do que o Remo, né? Ele não deve ter sentido muita firmeza quanto ao que o Remo poderia oferecer na Série A. A gente observa isso em várias outras tentativas que o clube fez em relação a jogadores importantes, que acabaram optando por outras praças, né? Isto é preciso também se considerar, né? É a realidade, não é que o Remo tenha inventado isso este ano, não é o problema. O problema é o que há, de fato, ali na visão, né? Até no inconsciente, né, desse mercado. Então, quando o ouvinte, o torcedor, fala, poxa, tem que contratar logo e tal, olha, eu não creio que a diretoria queira postergar a contratação. A diretoria está lutando, até antes de terminar a paralisação para a Copa, antes da reabertura da janela, eu sei que os dirigentes do Remo estavam no mercado. Mas é uma luta, é uma batalha para conseguir. O Remo está lutando pelo Marcelo Hermes, que é, de fato, um belo lateral esquerdo. Está lutando, que até antes até da paralisação para a Copa. O Remo já queria ele naquela outra janela. E não deu certo até aqui. O Remo ultrapassa o valor salarial, né? Mas a coisa trava, emperra nessas questões, nessas exigências feitas e expectativas do próprio atleta. Né? Se envolveu também técnicos, né? Nessa luta que o Remo teve, depois que saiu o técnico Juan Carlos Osório, o Remo saiu no mercado, mas teve dificuldades também. Eu me lembro de uma declaração até do técnico argentino, aquele artilheiro que perdeu 3 gols, como era o nome dele, que estava no Fortaleza.
5: Palermo.
4: E ele disse, ele foi franco, os técnicos brasileiros não falavam, não diziam exatamente, ele disse, não, é que, tipo assim, eu não sinto, né, garantia de que é um projeto que vá ser duradouro. Ele fez o raio-x do que, no meu modo de ver, é a base de todas as desconfianças em relação ao futebol nortista e, nesse caso específico, do Remo. Agora, é uma questão que o próprio Remo pode fazer com que vá mudando. E agora com muita luta, com muita dificuldade. Né? Você lembrou bem esse ágio que existe. Salários, liberação de jogadores, multas, tudo é mais inflacionado quando envolve um clube do Norte. Né? E nós tivemos ainda, e não podemos esquecer que é recente isso, nós tivemos um período aí, né, um longo inverno de atraso de salários, de meses que duravam 4, né, para pagar, e isso tudo os jogadores formam ali, né, um grupo muito, muito coeso, muito unido na troca de informações.
5: Se comunicam a todo momento.
4: A todo momento. E aí, que tal? É boa ou é furada?
5: Como é a barca lá?
4: Como é a barca? Mês dura quanto tempo lá? Nessa linha. A gente sabe que isso funciona e decide, né, faz com que isso pese na hora de assinar um contrato. Eu falo tudo isso, até estou me estendendo um pouco, porque às vezes o torcedor ele faz uma ideia até meio romântica das coisas. Não, o Remo está interessado, ele tem que ir lá, tem que resolver, não tem que enrolar, pô, vai lá, tem que ser rápido. Cara, envolve muita coisa. E quando um atleta desse é procurado pelo Remo, né, não é uma primazia do Remo, outros clubes estão atrás do cara também. E entram, né, as propostas, as ofertas, né, e as comparações todas, elas vêm à tona. E isso determina, às vezes, faz a diferença entre vir para Belém ou, de repente, optar para ir para o interior de São Paulo, jogar num daqueles times que disputam a Série B, por exemplo. Né, vai lá para um Botafogo de Ribeirão Preto, né, e pronto. O cara prefere até estar lá, porque entende que dá mais visibilidade a ele no mercado de São Paulo, do que encarar uma Série A com o Remo. E com os receios, por exemplo, o Remo está embaixo na tabela. Daí também a importância imensa de um jogo como esse, de um Remo conseguir superar o Mirassol e sair da zona do rebaixamento. Esse é um passo importante. Isso facilita negócios, né? Isso abre caminho para você trazer um jogador. O cara diz, opa, os caras estão, né, estão num viés de alta. Eles querem, né, realmente permanecer. Estão lutando por isso, a campanha é boa, aí é outra história. Mas se você chega e o teu cardápio é Z4, aí, né?
5: A própria estruturação do clube, né, Gerson? Muitas das vezes o atleta vem para cá, aí o atleta pergunta, que já passou por aí.
6: Saiu, Paulo Sérgio.
5: Olha, o clube não tem nem centro de treinamento, não é estruturado. Tudo isso.
4: Tudo isso.
7: Saiu, Urbano?
6: Saiu.
5: Passou por aí.
6: Saiu, Paulo Sérgio.
5: Olha, o clube não tem nem centro de treinamento, não é estruturado. Tudo isso.
4: Tudo isso.

0: Correto, Paulo Sérgio? Me corrigindo aí, você que sabe tudo. Aí vem o Zé... Cadê, rapaz? O Zé Ricardo, o setor de meio campo, o Leonel Pico e o 8, o Patrick, ué? E à frente o Pikachu, Iago Pikachu, deixa eu ver aqui pela ordem, Iago Pikachu, o Aleph Manga é o clube do Remo, e o Leonel Pico, tá bom? É o clube do Remo já escalado. Então, o Marlon retorna à equipe, né? O Pico permanece no time, a exemplo também do Zé Ricardo, são os dois jogadores que se destacaram na última partida, na vitória do Remo contra a equipe baiana por 2-0. Então, novidade mesmo, né, Paulo Sérgio? É o retorno, que não seria novidade, né? O titular absoluto é um de confiança do Remo, justamente o zagueiro Marlon. Correto, Paulo Sérgio? Um abraço.
1: Tá certo. Já chamo você novamente? Deixa eu só...
2: Saiu
1: também o Mirassol.
2: Exatamente, Paulo Sérgio. Saiu o time do Mirassol. Deixa eu pegar aqui a formação do Tomazella no gol. Igor Formiga, João Vitor, que é o capitão, e o Knezovski, viu? Knezovski, quarto zagueiro, além do Reinaldo, lateral esquerdo. Aí no meio campo, Denilson, Japa, que ocupa a vaga do José Aldo, e Eduardo, Gustavo Silva, Edson e Bruno Santos. Esse é o time do técnico Rafael Guanais. Com um detalhe, o Galeano, que vinha para o clube do Remo, né, chegou a estar em negociação. O Galeano, ele está no banco de reservas da equipe do time do Leão da Alta.
0: E o detalhe que eu acabei esquecendo, o Taliari no lugar do Jajá, né? O Jajá, ele não está no time titular do clube do Remo aqui diante do time do Mirassol, logo mais às 19h30. Então, Marlon volta ao setor defensivo, junto com o Zé Ivaldo, retornando à equipe com o Marlon, e o Jajá cedendo sua vaga para o Taliari. São as mudanças processadas, né, pelo técnico Léo Condé.
3: Urbano, diga. Você podia repetir aí do goleiro ponta esquerda, só para a gente confirmar aqui.
0: Vamos lá, deixa eu ver se eu não me atrapalho aqui. Marcelo Rangel, né? O Marceguinho, Marlos, Zé Ivaldo e Mike, aí Zé Welleson, Zé Ricardo e o Pico, né? O Pico, aí Pikachu, Aleph Manga e Taliari.
2: Zé Welleson não. Como é? É o Patrick que está aqui.
3: Patrick 8.
0: Está com a cabeça aqui do Zé Welleson.
2: Calma, mano.
3: É Pico, Patrick e Zé Ricardo.
2: Três mudanças,
0: então. O Marlos voltando, né, devido ao terceiro cartão amarelo, jogou contra o Vitória. E ele tirando aí Zé Welleson e colocando o Patrick, e à frente já saindo para a entrada do Taliari. Correto agora? Beleza?
3: Tá certo. Já eu vou voltar com vocês aí. Deixa eu só dizer o seguinte. 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
2: Paulo Sérgio,
3: para você, diga lá, o Magno.
2: Rapidamente aqui, vamos ver o Tomazella, goleiro da equipe do Mirassol, que está integrado ao time hoje. Faz a sua estreia, né? Depois de 2 anos na expectativa, na espera. Vamos aqui acompanhar o Tomazella na sua entrevista pré-jogo.

0: jogo de apresentação ao time.
1: Primeiramente, quero agradecer muito a Deus por essa oportunidade. É um momento muito, muito feliz para mim, para minha carreira. Estou muito contente. E, cara, acho que quando você tem convicção do trabalho e os seus objetivos eles estão atrelados também ao objetivo do clube, eu acho que isso faz com que você não desista. Né? Então, eu trabalho muito essa parte minha mental. É claro que todo atleta ele quer sempre estar jogando, mas eu entendi que aqui tinha um objetivo, um propósito que estava alinhado com os meus, e eu tinha certeza que durante esse período, né, foi um período grande. Nós como atleta sabemos que é um período bem significativo, porém eu gosto de falar que não foi apenas 2 anos de espera para ter uma oportunidade, foram 2 anos de preparação para essa oportunidade. Então eu estou muito feliz, sabia que com o trabalho no dia a dia, quando aparecesse essa oportunidade, eu estaria pronto, e assim que eu me sinto pronto para esse momento, porque trabalhei, me dediquei bastante. Nosso dia a dia ele é bem competitivo, então eu encaro nossos treinamentos desde quando eu cheguei aqui como se eu estivesse no jogo. Então acredito que estou preparado para esse momento.
0: Tá, então o Tomazella estreando no jogo de hoje. Isso é bom ou é ruim? Vamos aguardar, né?
2: Pois é, já eu pergunto aqui para os dois, para o Anderson e também para o Gerson. Antes, desejar boa noite para quem sempre acompanha o nosso trabalho e acompanha também a Clube do Pará. Meu amigo J. Vieira, aí pelas bandas do satélite, homem da reserva da Aeronáutica, está de boa, aguardando o jogo do seu Clube do Remo. Assim também como o amigo Dr. Carlos Lobato. Ele e o Carlos Miguel estão acompanhando a Clube do Pará. O Carlos Miguel, que é jogador de futebol, segundo ele, o sonho é chegar na Europa para ajudar o papai. Né, o Carlos Miguel? Para você e para o Dr. Carlos aí, o nosso boa tarde e muito obrigado pela companhia.
3: Você falou agora há pouco em Marapani. Olha quem está lhe acompanhando, além do nosso Valmo Alves, lá em Maracanã, nosso querido Reginaldo Carrera, e Altamira, o doutor Loredan, também toda a turma na audiência da Rádio Clube, audiência sensacional, e Altamira, toda a nossa maravilhosa região do Xingu. Senso.
2: Paulo César da Rocha Romano, grande Paulo Romano, também acompanhando a transmissão da Clube do Pará. O Milton Amada, em Santa Isabel, pelo aplicativo, curtindo também a Clube. Meus amigos Jorge Almeida e Camarão, da Polícia Civil. O Camarão e a sua esposa Calamide, também acompanhando a Clube do Pará. Para vocês, o nosso boa noite, muito obrigado pela audiência. 3 mudanças no Clube do Remo, Gerson, e depois para você, o Anderson. A entrada do Tomazella pode ajudar ou contribuir em quê para o Clube do Remo? Antes de você, Gerson.
4: Olha, Paulo, eu entendo que... Primeiro eu vou falar das mudanças no Remo. O Marlon é uma volta natural.
2: Né? Zé Welisson já fora do time titular, né?
4: Agora Zé Welisson e já é de fato uma mudança que indica, né, uma forma diferente de atuar. O Remo, por exemplo, vai explorar um lado com Marcelinho e Pikachu, mas o outro lado, que seria o lado esquerdo, né, ou o direito, o Aleph Manga, ele pode atuar nos dois lados, mas me parece que ele vai ser mais um jogador ali para revezar com o Tagliari nas ações em cima da zaga do Mirassol. Né. Eu, particularmente, ainda preferia ver o Jajá. Acho que o Jajá é o principal atacante de velocidade que o Remo tem. O jogador que quebra mais linhas de marcação no Remo. E isso é algo precioso no futebol de hoje. Né? Você ter jogadores que consigam avançar com a bola dominada, driblar, e o Jajá consegue isso. Mas pode ter uma razão aí específica, né? Ou algo, até o jogador não está no melhor, né, da sua condição, a gente não sabe ainda, para essa mudança. Mas se for uma mexida tática, entendo que o Remo vai jogar bloqueando mais, mas perdendo uma importante válvula de pressão sobre o setor defensivo do Mirassol.
5: Oi. Não esquecendo também, né, que o Jajá, até antes do gol, ele apresenta uma... Não sei se é lesão, mas ele ficou sentindo ali, colocando a mão na perna na posterior, né? Não sei se tem alguma coisa a ver também, mas...
4: Ele está no banco, né?
5: Está no banco, ele. Está no banco.
6: Está no banco, e outro que sentiu também foi justamente o Mike, né? Então os dois sentiram e chegaram a ser, até a gente acha, dúvida para essa viagem, mas acompanharam a delegação e pelo menos um entra como titular e outro fica na reserva. Né,
5: a diferença é que o Jajá tem reserva, o Mike não tem.
4: Mike não tem. O Remo teria que mudar o sistema, ou até três zagueiros para compensar ali, né? Ou então apelar para alguém que jogue pelo lado, né? No momento a gente não vê isso, não tem. É, mas acho que a questão pode estar relacionada com isso também, né? Eu citei até aqui, a gente não sabe a razão exata da troca que o Léo Condé faz, né? O outro ponto é no meio campo, né? Com a saída do Zé Welison, né? Hein, Magno?
5: Sim. No caso, uma mudança, até se for observar, já de formação tática, né?
4: Sim.
5: Que o Pico, parece que, pelo que se observa, vai para o primeiro volante, o Patrick volta para a função dele e também o Zé Ricardo, ele inverte.
4: O Zé Ricardo fica mais na função que atuou contra o Vitória e que muitas vezes o Léo Condé o utiliza assim, pelo fato de ser um jogador também que sabe sair jogando, tem um bom passe. Né, atuou muito bem contra o Vitória, eu tinha quase certeza que tanto o Pico quanto Zé Ricardo estariam nessa equipe de hoje, pelo que fizeram no jogo contra o Vitória e também pelo rendimento muito baixo do meio campo, principalmente setor de marcação, no jogo contra o Corinthians lá na Arena Itaquera. Né, aquela noite, ela deixou claro ali vários problemas em termos de aproximação, de intensidade. E a gente tem destacado aqui desde o começo da jornada o quanto intensidade é importante num duelo como esse. Porque o Mirassol é um time intenso. O Remo, os seus melhores momentos no campeonato é com intensidade. Precisa ter isso hoje. O Patrick é um jogador da confiança do Léo Condé. Né? O Léo Condé gosta do Patrick, já trabalhou com ele. Em muitos momentos o Patrick fez bons jogos. Né? Só entendo que o jogo de hoje vai exigir muita marcação, muita mobilidade dos volantes. O Pico é um bom volante, fisicamente é um jogador que se impõe, mas não é um jogador muito ágil, né? Acho. O problema é que também o Zé Welison, em alguns momentos, também peca nisso, né? Quanto à lentidão. Mas acho que está de bom tamanho, mas altera sim um pouco a maneira como o Remo vai se comportar em relação ao meio campo do Mirassol. Estou falando de maneira espelhada, né, em relação ao que o Mirassol tem do outro lado, que é uma equipe rápida, uma equipe de aproximação, troca muito passe. O Remo vai ter que fazer um jogo quase perfeito quanto à vigilância às saídas do Mirassol. Quanto ao goleiro, Tomazella, eu preferia o Muralha no jogo de hoje para o Remo.
7: Seria bem melhor.
5: Muito melhor. Ele está no banco, viu?
4: Mas ele não vai entrar jogando. Ele é uma peça fundamental, seria um jogador importantíssimo para o Remo hoje. Mas ele não vai estar, o Tomazella, claro, provando que o Guanás não é tão maluco assim, né? Ele sabe com quem está lidando. Aliás, eu não entendo, rapaz, não é nem o Guanás, nem os outros técnicos que tiveram o gigante, como é o Muralha, como goleiro. É o Tite ter convocado o Muralha para a seleção brasileira, meu amigo. Muita gente não lembra, ele foi convocado pelo Tite. E um goleiro sujeito a muitas chuvas e trovoadas, né? Agora, Tomazella, eu acho o seguinte, o goleiro e essa função, ela talvez tenha sido a função que mais evoluiu no futebol moderno, porque ela passou a ser alvo também de especialistas no trato diário com os goleiros, né? Eles têm dois, três ali que auxiliam diretamente. Os treinos são exaustivos. E eu não vejo, sinceramente, muita mudança. O titular é muito bom, o goleiro do Mirassol, mas eu não me surpreenderia se o Tomazella entrar também em alto nível. Aliás, acho que vai entrar, sim. Então o Remo tem que estar ligado que não é um goleiro qualquer que vai entrar, certamente.
7: São 18 horas e 50 minutos, já vamos girar a ficha técnica do jogo. Recebo informação do seguinte, o Zé Welison, CK está alto e o Jajá um problema na região pubiana.
5: Explica-se então aquela situação do jogo anterior.
3: Então explicado, né?
7: Pela questão
3: do Jajá.
7: A mudança do técnico
2: Léo Condé em relação...
3: O Jajá indiscutivelmente é titular absoluto, vem sendo um dos principais jogadores, né, do clube do Remo, ofensivamente, na recomposição, acompanhando também muitos jogos. Muitas das vezes se vê o Jajá só com a bola dominada e não se observa a função dele, né, de vir, acompanha ali o segundo volante, vem também, tem essa recomposição, ele que é um jogador intenso e tem essa possibilidade, principalmente quando joga e joga bem aberto nos jogos. E o Talhari é um jogador também que vamos ver se vai fazer a função mais ou menos parecida, mas de fato o Gerson tocou na questão que é um Remo aí com um novo perfil, né, para esse jogo, né, pelas mudanças, pela forma como de repente o Talhari vem a se posicionar dentro de campo. O próprio Patrick, tenho muitas restrições ao futebol do Patrick, é um jogo que vai exigir, e certamente o Mirassol vai buscar ter esse controle da bola, né, virar o jogo, tocar pacientemente. O time do Mirassol não é um time com propósito de bolas rifadas, de chutão, vai progredir tocando a bola, e aí o Remo tem que ter principalmente uma coisa que é fundamental: pegada. Tem que ter dois jogadores. O Pico também, vejo que é um jogador que muitas das vezes só cerca a bola, e o Remo não tem que ter só aquele jogador que marca com os olhos. O Patrick da mesma forma. Aliás, tem uma coisa nesse time do Remo que me agonia, Gerson, é quando eu vejo na mesma escalação Patrick e Vitor Bueno. Pela questão da falta de pegada, de intensidade. Você já entra com praticamente dois jogadores quando você não tem a posse de bola. Então tudo isso, não é o caso do Vitor Bueno aqui no jogo, mas eu estou citando quando eu vejo escalações, quando eu vejo o Patrick e o Vitor Bueno. Vejo que o Zé Ricardo é esse jogador ali de mobilidade, um jogador dinâmico, um jogador moderno no meio de campo. E a questão do Marlon é uma entrada natural. Que o Remo encaixe para esse jogo específico, que, repito, o Mirassol vai ter e tem essa característica de tocar bola, devolver o adversário e chegar bem organizado, né? Um time que tem início, meio e fim.
2: Boa noite, estou ligado também na Rádio Clube. Sou de Altamira, Pará. Atualmente estou morando em Recife. Eu gosto muito de ouvir vocês. Sempre estou ligado. Só faltou dizer o nome aqui. É o James. Alô, James, aí em Recife, acompanhando também a Clube do Pará. Boa noite, a diretoria do Remo tem que trabalhar a base para que possamos ter jogadores que saibam os fundamentos do futebol. É o Paulo de Coracê. Tem o Zap Clube, o Paulinho, já conosco, a mesa de áudio, Paulinho Luiz de Som. Fala aí, torcedor.
8: Boa noite, turma do esporte. Raimundo Teixeira aqui de Capanema, aguardando o nosso Leão entrar em campo para ganhar mais uma, se Deus quiser. Boa noite e um abraço.
2: Valeu, boa noite a turma em Capanema.
5: Treinador do esporte é ótimo.
2: Como é que é?
5: Treinador do esporte é ótimo.
2: Acompanhando a turma aqui da Clube. Urbano, o que é que tem mais de novidade do Leão?
6: A novidade é a seguinte, que naquele empate aqui, diante do Mirassol, o Remo fez 2-0, né? O João Pedro marcou, o Aleph Manga também, alguns jogadores já pegaram, como é que se diz, o bico, né? E vamos lá, por exemplo, João Lucas, o Patrick de Paula, o Diego Hernandes, o João Pedro e o Léo Andrade permanecem, evidentemente, também o Aleph Manga, que na oportunidade fez o gol do clube do Remo. E o Osório, que era treinador, né, Paulo Sérgio Pinto? Teve aquela mexida errada, não é? Tirou o potencial do clube do Remo e o Mirassol foi lá, empatou e quase que no final vira também. Quer dizer, foi um dos prejuízos aí causados pelo Osório, né? O Remo bem na partida e acabou se embaralhando todo. O detalhe é o seguinte, Paulo Sérgio, depois desse jogo contra o Mirassol, o Remo vai retornar à cidade de São José do Rio Preto. Amanhã, quinta-feira, vai para a capital paulista, vai ficar no hotel da cidade, vai treinar no CT do Corinthians, na sexta-feira, idem, e depois a delegação vai com destino à cidade de Santos. Haja vista que tem esse compromisso importante, os dois compromissos diante da equipe do Santos, né? Justamente no dia 1º de agosto, 21 horas no sábado, na Vila Belmiro, o jogo de ida. E depois, jogo de volta, Remo e Santos, no dia 4, terça-feira, às 20 horas, no estádio Mangueirão, jogo de volta. Na oportunidade, o Mike e o Zé Ivaldo não vão jogar, devido à força contratual esses dois estão fora do jogo com o Santos. Mas na própria coletiva, o Zé Ivaldo falou que conhece bastante os jogadores do Santos, a equipe do Santos, o próprio técnico Cuca já trabalhou, então está dando aquelas dicas, né, não só para os seus companheiros, como propriamente para o Léo Condé. Então, o Remo vai fazer essa pausa, esse ato, joga hoje, faz essa pausa e ato contra o Campeonato Brasileiro da Copa do Brasil para pegar o Santos. Diga lá.
4: Urbano, só um detalhe, não é o Mike, é o Patrick.
6: Como é? É o Patrick, aliás.
4: Patrick e Zé Ivaldo.
6: É o Patrick, é volante. Então, esses dois jogadores estão fora por força contratual. Mas já deram a dica, então, dando a dica para o Remo não ser surpreendido. O Remo tem que fazer um bom resultado lá e, evidentemente, administrar aqui, né? Uma vez que vale o avanço da Copa do Brasil e também aquele pix milionário na base de mais de 4 milhões.
2: São 18 horas e 56 minutos. Já a gente gira a ficha técnica do jogo. Alguma novidade do Mirassol, o Magno?
5: O Mirassol, Paulo, antes deixa eu abraçar aqui, para o pequeno Atos, ele está ouvindo aqui a Rádio Clube, está ele, o pai Alexandre, a toda a família também, a dona Keila, que é a mãe dele, estão acompanhando aqui o Sozão da Poderosa, ele que é fã incondicional, tem menos de 10 anos o Atos, ele é o fã incondicional, desde pequeno já é fã de rádio, fã da Rádio Clube do Pará. As ausências, né, do José Aldo, assim também, como alguns jogadores também que estão pendurados com dois cartões amarelos da equipe do Mirassol, que a lista é enorme, diga-se de passagem. Tem o Lucas Oliveira, tem o Denilson, tem o André Luiz, tem o Vitor Luiz, tem o Alisson e tem também o Reinaldo. O Mirassol, que não vem fazendo boa campanha na Série A do Campeonato Brasileiro, né, ocupa ali a zona do rebaixamento. Detalhe, ele está com um jogo a menos ainda, né, em relação aos demais adversários, até porque ele não enfrentou o Flamengo, mas ainda não tem uma data para esse confronto. Em compensação, na Libertadores, o time do Mirassol, que já está classificado para a próxima fase, ele simplesmente está com uma campanha invicta, impecável. No próximo dia 13 de agosto, ele volta a campo, jogando diante da representação da equipe da LDU. E é bom destacar que depois desses confrontos da Série A, ele tem já no próximo final de semana, no dia 2 e também no dia 5, o Grêmio de Futebol Porto Alegrense pela Copa do Brasil, Paulo Sérgio.
3: Interessante que na Série A, os dois próximos compromissos são contra mineiros, né? O Remo pega o Atlético e o Mirassol pega o Cruzeiro. O Remo jogando aqui e o Mirassol joga fora lá em BH contra o Cruzeiro.
5: Dia 9 de agosto.
3: Eu queria, você falou agora há pouco do giro pelo Velho Continente, sensação. Deixa eu mandar um abraço, está ali acompanhando, nos acompanhando, o nosso amigo Lenilson Buquerque. Está lá na cidade do Porto, grande abraço, Lenilson, toda a turma, meu amigo Heleno também, Canaã dos Carajás, enfim, audiência da Rádio Clube.
2: Esposo da poetisa.
3: Da nossa Heloísa Poetisa, a nossa literária fantástica, viu, Paulinho? Audiência total do Timão Campeão, grande abraço.
2: Vou falar em Lenilson, quem sempre acompanha o Clube do Pará, é o ex-árbitro Lenilson Pedro Paulo de Alcântara, sempre acompanha também a Clube e acompanha o Timão Campeão do Rádio. São 18h59. Vamos girar a ficha técnica do jogo? Tudo ok, Urbano?
6: Tranquilo, calmo. Vamos lá.
2: Tudo ok, Magno?
5: Vamos lá com o Leão da Porta.
2: Então vamos lá. Girar a ficha técnica de Remo e Mirassol, Mirassol e Clube do Remo. Para Globo Esporte Magazine, Tintas Acron e Laboratório Mauro Costa. Vem aí a escalação oficial do Leão Azul com você, Francisco Urbano.
6: Segura a parada aí do Leão Azul. 88 é o Marcelo Rangel, goleiro azulino. Camisa 79 pela direita, Marcelinho. Primeiro zagueiro se apresenta, camisa 13, Marlon. Segundo, 27, Zé Ivaldo. E na lateral esquerda, 77, Maicon. Aí vem do sistema 4-3-3, a equipe do Clube do Remo, 14, Leonel Pico, 8, Patrick, 55, Zé Ricardo. À frente, 22, Pikachu, 19, Talhari e 11, Alef Manga, técnico Léo Condé. Tem à sua disposição, 97, goleiro reserva para qualquer eventualidade, Van Quaresma, na sequência 2, Matheus Alexandre, o 4, Matheus Felipe, Aí segue o Banco do Leão Azul com 5, Léo Andrade, 9, Poveda, 10, Janderson, 15, o Vitor Bueno, aparecendo o Vitor Bueno.
5: 10 é o Jader.
6: Reserva, 26, David Braga, 28, Zé Wellison, 25, camisa, aliás, 35, o Edson, e camisa 7, já, além do 94, Iago Vinhas. É o banco de reservas da equipe do Clube do Remo, meu caro Paulo Sérgio Pinto.
2: O Clube do Remo, neste Campeonato Brasileiro da Primeira Divisão, realizou 20 jogos, 5 vitórias, 6 empates, 9 derrotas, 21 pontos ganhos, 18º colocado no campeonato, 23 gols marcados, 32 gols sofridos, 9 gols de saldo negativo. Aleph Manga, com 5 gols, é o principal artilheiro. O Clube do Remo, até aqui, 38 cartões amarelos, 5 cartões vermelhos. Tem 35% de aproveitamento no campeonato. Agora, para quando tem o Orion, Planeta Energia, BRZ Informática e Sandro Autopeças, vem aí a escalação do outro leão, do Mirassol. Fala aí, Magno.
9: O meu coração entra em campo.
2: Mirassol.
5: É o leão da vovó, rapaz. É o leão da alta. Não sei falar contigo. Eu não conheço teu linguajar. Eu não falo porta nem porteira. Não falo. Mas o Mirassol está escalado. Está definido com Tomazella no gol com o número 90. Vai estrear o Tomazella. Quem acredita sempre alcança. 90. 90 para Tomazella. Na lateral direita, 32, Igor Formiga. 32, Igor Formiga. Na dupla de zaga, o capitão, 34, João Vitor. João Vitor com a 34. E 44, Kinezovic. Ele é brasileiro, mas é Kinezovic com a número 44. E fechando o setor defensivo da equipe do Mirassol, o Reinaldo, o Kinginaldo, com a número 6, o meia dúzia. No meio campo, 8 para Denilson, Denilson com a 8. 5 para Japa, Japa com a 5. 33, fale 33, Eduardo, Eduardo com a 33. Na frente, 19, Gustavo Silva com a 19, 95 para Edson, Edson com a 95 e 30 para Bruno Santos, Bruno Santos com a número 30, é o time do técnico Rafael Guanais, repetido de corpo inteiro, Tomazella, Igor Formiga, João Vitor, Kinezovic e Reinaldo. Denilson, Japa, Eduardo, Gustavo Silva, Edson e Bruno Santos, à sua disposição. Alex Muralha, a lenda, está no banco de reservas no gol. Também tem o Alex Muralha com a 23. Tem 2, Lucas Oliveira. 3, William Machado. 18 para Elias, o Matagato. 12 para Vitor Luiz. 55, Casonati. 10, ele, Chico Kim, que está pegando a bola, inclusive agora no trabalho de aquecimento. 7 para Shailon. 96, Carlos Eduardo. 27, Galeano, o homem que quase veio, não veio, mas quem sabe um dia pode aparecer no Leão. 17, Fernandinho. E 9, André Luiz. Tá aí o Leão da Alta, seu Paulo Sérgio.
2: O Mirassol fez até aqui 19 jogos, são 5 vitórias, 5 empates e 9 derrotas. 20 pontos ganhos, 19 é o 19º colocado no campeonato. 21 gols marcados, 26 gols sofridos, menos 5 gols de saldo negativo. Igor, com 4 gols, é o principal artilheiro. Até aqui, 51 cartões amarelos tomou o Mirassol com 5 cartões vermelhos. Tem um aproveitamento de 35 na competição. Lembrando que a arbitragem para Mirassol e Clube do Remo será de Lucas Paulo Torezin. Assistente número 1, o Vitor Hugo Imazul dos Santos. O assistente 2, Andrei Luiz de Freitas do Paraná. O quarto árbitro, Micaelson, aliás, Maguelson Lima Barbosa, do Distrito Federal. O árbitro de vídeo será o carioca Rodrigo Nunes de Sá.
7: O assistente de árbitro de vídeo, Flávio Gomes Barroca, do Rio Grande do Norte. Assistente de árbitro de vídeo 2, Giovanni, ou melhor, Graziane Marcel Rocha, do Rio de Janeiro. O observador de árbitro de vídeo, Regildênia de Holanda Moura, de Brasília. Aí a fecha técnica de Mirassol e Clube do Remo. 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Vem aí, mais uma vez a expectativa a ele, o comentarista que bate de primeira.
4: Com mudanças de última hora, né, que sempre causam uma certa inquietude, porque o Remo é um time que tem um grupo de jogadores considerado titular. Qualquer mudança significa, às vezes, uma alteração também na forma de atuar do time. A entrada em cena do jogador Patrick, do Leonel Pico e do Zé Ricardo, são jogadores que já atuaram junto, não há problema quanto a isso. Mas há um adiantamento do Zé Ricardo para fazer as funções também do jogador de armação. Ele é o cara que atua com isso, revezando às vezes com o Pikachu. Mas o Pikachu é um jogador que cai mais pelo lado direito, apoia ali as subidas do Marcelinho, dobra com ele e, quando o Remo é atacado, fecha para recompor. Mas a saída do Zé Welisson, que é normalmente o primeiro volante, por precaução médica, não está 100%, corre riscos de uma lesão, por isso foi deixado no banco, e também do Jajá. Essa sim, uma mudança que implica diretamente na forma como o Remo ataca, como o Remo agride seus adversários. Porque o Jajá hoje é o jogador mais avançado do Remo. É o jogador que tem a postura mais contundente. Vai para cima da marcação, tenta o drible, tenta a passagem, né, e chegada até as proximidades da área para cruzamento e finalização. Foi assim que ele chegou ao gol, abriu o caminho para a vitória do Remo com gol sobre o Vitória. Mas são situações normais da Série A que obrigam as equipes, os elencos, a estarem prontos e preparados para eventualidades como essa. A outra alteração é a volta do zagueiro Marlon, que é titular absoluto da equipe do Léo Condé e cumpriu a suspensão para o terceiro cartão amarelo, mas volta e faz dupla com Zé Ivaldo, que foi mal na estreia contra o Corinthians, mas jogou bem diante do Vitória. Mostrou segurança e, inclusive, saiu para o jogo, arriscou chutes de média distância. Então, é um Remo que vai tentar repetir o que foi feito contra o Vitória, esquecendo a maneira como atuou diante do Corinthians. O Remo contra o Vitória foi um time de intensidade, de marcação, de busca permanente de recuperar a bola e sair para a tentativa do ataque, tentativa imediata de ataque. Com Tomazella.
10: Oportunidade, e como eu disse, né, muita gente fala, pô, esperou 2 anos para ter uma oportunidade, e eu costumo falar que eu me preparei durante esses 2 anos, porque quando a gente chega num clube, a gente nunca sabe o momento que a gente vai estrear, se vai ser no próximo jogo, se vai ser uma semana, duas. Gustavinho, meu filho, ele ama futebol, ele acompanha todos os jogos, ele entra em campo aqui com os atletas e ele vive me cobrando: papai, quero entrar com você, quando é que você vai jogar? E ele ficou muito feliz quando eu dei a notícia para ele que eu ia jogar, ele ficou muito feliz, contente, está ansioso. Vindo para cá agora, ele me mandou mensagem falando que já está a caminho também, então com certeza ele vai entrar. Estou muito feliz também por mais esse momento.
7: Tá aí o Tomazella, feliz com a estreia, viu?
4: Novidade, né, na equipe do Mirassol, um jogador que 2 anos sem jogar, mas eu falei há pouco sobre isso, quando a gente tocou nesse assunto. Goleiros precisam, é claro, de ritmos, né, de ritmo de jogo normal, mas são profissionais extremamente preparados. Podem não estar atuando, podem não entrar. Eu cito o exemplo do próprio Remo. Quando o Marcelo Rangel saiu, entrou o Ivan Quaresma contra o São Paulo, havia um certo temor. E o Ivan Quaresma, preparado, né, treinou bastante, fez um grande jogo diante do São Paulo. Então, são mudanças normais também, e entra o Tomazella aí, e o Remo vai ter que buscar ultrapassar, superar o goleiro aí, que é a novidade do Mirassol. O Mirassol, que é uma equipe que atua de maneira muito coletiva, muito forte na aproximação, explora jogadas de ataque em velocidade, cruzamentos na área. O Remo foi vítima desses cruzamentos na área do Mirassol no jogo de ida aqui, no jogo do turno, quando o Remo ganhava por 2-0 e no final da partida acabou cedendo espaço e o Mirassol, em jogadas articuladas pelos lados, conseguiu chegar aos gols, empatando aquele jogo em 2-2. É este ponto que o Remo tem que estar sempre muito vigilante, muito atento, fiscalizando essas ações, e em futebol fiscalizar é sobretudo marcar de perto. E o Remo vai precisar repetir todo aquele jogo forte, físico inclusive, que levou a vitória sobre o Vitória. Sobre o Vitória, Vitória sobre o Vitória, né? Interessante isso, né, Paulo? No jogo passado aqui no Mangueirão, abrindo sua campanha no retorno da Série A.
7: E o Muralha sendo homenageado, né, o Magno?
5: 150 jogos, sendo que era para ele ser o titular, né? Todo mundo queria que ele fosse titular no jogo de hoje. Já que ele vai ser homenageado, então que ele vá ser o titular. É paneiro, mas que vá ser o titular. Mas
4: injustiça isso,
5: é uma injustiça,
4: né?
5: Do tamanho do mundo.
4: Porque você sabe que o Muralha é emoção a todo instante.
5: Há um banir pontes nas arquibancadas, rapaz, do José Campos Maia ali, ó.
3: A fera tá ali.
5: O Arigó.
7: Tá sentadinho lá.
4: Ele está aí desde anteontem.
5: Sim.
4: Ele está mandando, desde sábado, ele está mandando imagens de lá. Me mandou várias. Elogiou muito a estrutura, inclusive, do Mirassol.
5: Aliás, que o Mirassol, que para a Libertadores, né, ele reformulou praticamente toda a sua estrutura, o que era já esperado só acontecer. Mas, ainda assim, o público para o jogo de hoje não é aquele esperado. Estava na expectativa de pelo menos 5 mil espectadores. No entanto, temos ainda algumas testemunhas. O certo é que o Mirassol, dentro da sua casa, ele tem 68% de aproveitamento. Nos últimos 5 jogos, ele não tem perdido por enquanto.
3: E a média é essa, de 5.500 torcedores. E eu falava no início, o Mirassol em 2019 estava sem divisão. E aí o retrospecto é o seguinte: 2020 ele ganha a Série D, né, campeão da Série D, 22 fatura a Série C, e aí 23, 24 na Série B, chega a Série A e já vem construindo todo esse histórico aí vitorioso, né, vindo de sem série há 7 anos atrás, a chegando numa condição aí de disputando novamente a Série A e já na perspectiva de a própria Libertadores, né? Está no primeiro mata-mata agora, nas oitavas contra a LDU.
5: Há 4 anos atrás, eles estavam jogando aqui no domingo à tarde no Baianão a Série C, né? 2022.
3: É verdade.
5: O Camilo, que passou pelo Remo depois, era o camisa 10. Na época ainda era o técnico Ricardo Catalá. E hoje estão de volta agora pela Série A do Campeonato Brasileiro.
7: Catalá. Bom, são 19 horas 13 minutos. Grande Michel. Michel, aqui do RH, da área de segurança, está no trânsito de Belém acompanhando a Clube do Pará.
3: Não esqueça do nosso Milton Magela, mandando um abraço para você. A fera tá ligada.
7: É, um grande abraço para ele também, grande Milton Magela. E ó, o Anderson Moraes está em Santa Isabel, Magno, perguntando quando é que vai ser o almoço, aquela caldeirada que, segundo ele, ficou devendo.
5: Não, quem está devendo no caldeirado é ele por Neto Rosendo lá em Bragança. Não tem nada a ver com isso, não.
7: São 19h14, destaque final do Clube do Remo, Urbano.
6: Olha, o Clube do Remo vai ter uma grande oportunidade hoje de combinação de resultados, se der tudo certo, né, o Remo empatar pelo menos com a equipe do Mirassol e o Internacional perder dentro de casa para o Flamengo, o Remo vai dormir, enfim, vai acordar na fora da zona do rebaixamento. Então, isso é um dos grandes motivos para poder o Remo entrar em campo, completamente ligado, quem sabe até uma vitória, mas se não tiver uma vitória, o empate já serve, desde que haja a combinação de resultados, para que o Remo possa sair temporariamente da zona do rebaixamento.
7: Bom, pelo Banco de Informações, destaque para o jogo do Vasco e Independiente Medellín, que já começou pela Sul-Americana. Daqui a pouco teremos o Bragantino Esporte Cristal, Cienciano e Lanús. E pela Série A, já tem Internacional e Flamengo. Mais tarde, Fluminense e Bahia, Vitória e Palmeiras. Destaque final do Mirassol, Magno.
5: O Mirassol, que também tem a Copa do Brasil, enfrentando o Grêmio no próximo final de semana.
11: Terá missão difícil hoje diante do Clube do Remo, quer a vitória para sair desta situação que ocupa, que é a penúltima colocação na Série A do Campeonato Brasileiro, e depois também focar a segunda fase da Libertadores, o Leão da Alta, o time da Porteira, que está buscando, quer fazer história de novo no futebol nacional.
2: 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Já, já, após a parede comercial, vem aí o Espigão da Clube contando a história de Clube do Remo e Mirassol. Mirassol e Clube do Remo abrindo a 21ª rodada do Campeonato Brasileiro da Primeira Divisão.
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2: Campos Maia, a bola rola, é Mirassol e Clube do Remo, é o Leão na Série A do Brasileirão. Alô, Fenômeno Azul, a partir de agora é o Leão em campo em mais um jogão na Série A do Brasileirão. O Remo que vem de vitória, venceu a equipe baiana do Vitória da Bahia por 2-0 em Belém, e agora tem compromisso no interior de São Paulo. Que venha o Mirassol. Mirassol 19º colocado, Remo 18º colocado. O Remo com 21 pontos em 20 jogos. A equipe do Mirassol com 20 pontos em 19 partidas. A bola vai rolar e a partir de agora tudo pra você no Canhão da Clube. Eu confirmo, 21ª rodada Série A do Campeonato Brasileiro. Mirassol e Clube do Remo. É o Leão com a possibilidade, abrindo esta 21ª rodada, inclusive de dormir fora da zona de rebaixamento.
5: Pode ficar até 14º, 15º.
2: Pode subir até a 14ª colocação. O Remo vencendo, e é claro, de acordo com os outros resultados, uma vitória seria maravilhoso. O empate também já é um grande resultado, mas que venha acima de tudo com uma boa atuação e que venha essa vitória para o Leão, jogando contra o Leão Caipira. É o futebol total da Rádio Clube. 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Gramado muito bom, o torcedor se posiciona principalmente nas cadeiras abaixo das cabines de imprensa.
15: torcida do Clube do Remo, à nossa direita, enfim, é o Leão que já pisa o gramado do Maião. Grande abraço, grande jogo, alô Pontual, para você uma boa noite, Urbano.
6: Um grande abraço, Jorge Anderson, a toda a equipe. É verdade, gramado bom para a prática de futebol, é isso que o Remo quer, a bola rolando com tranquilidade para poder o Remo obter um grande resultado. O grande resultado seria uma vitória contra a equipe do Mirassol. Se não vier a vitória, pelo menos o empate. O Remo é importante somar pontos, né, nessa fase do Campeonato Brasileiro, principalmente no jogo de hoje, considerado
15: Guanais
6: de 6 pontos. Vamos lá, o treinador da equipe do Mirassol.
16: Copa aí, que foi o momento que a gente conseguiu utilizar muito esse tempo para reconstruir a equipe, talvez pela segunda ou pela terceira vez aí. Mas aí agora, diferente do início da temporada, realmente com bastante tempo, né? Então, nesses dois jogos a gente viu uma evolução grande da equipe, eu fiquei muito satisfeito, postura principalmente no primeiro tempo do jogo contra o Vasco. E querendo ou não, em 6 pontos disputados, a gente conquistou 4 contra os concorrentes diretos no campeonato, que é o nosso campeonato, né? O campeonato da parte de baixo da tabela, da gente ter como objetivo manter o Mirassol na Série A. A gente já tirou uma diferença. Então, hoje mais uma vez uma oportunidade, porque é um confronto direto.
17: A gente vem de uma boa recuperação dentro do Campeonato Brasileiro. Antes da pausa para a Copa do Mundo, a gente conseguiu resultados importantes, expressivos, que nos tirou ali da última posição, né, e nos trouxe aí para uma condição ali de estar brigando ali, com possibilidade de sair momentaneamente da zona do rebaixamento. E com certeza hoje um confronto direto. É um adversário que tem um trabalho bem consolidado, né? Jogando aí também Copa do Brasil, Libertadores, fez um ótimo brasileiro ano passado. E esse ano aí também vem brigando aí na parte de baixo, mas a gente sabe da força do Mirassol jogando aqui dentro.
6: Só para concluir, meu
18: caro. Aí então o Guanais e também o Léo.
15: Aí, portanto, no momento em que a arbitragem e as duas equipes vêm para pisar o gramado. Leão, vem o Leão para o gramado do Maião Pontual. E agora o show pirotécnico. Uma grande festa do Mirassol, os anfitriões. Com destaque para a sua camisa, uniforme todo em amarelo, detalhes em verde. E o Leão com o azul marinho, o azul tradicional. Leão no gramado, Pontual da Clube.
6: É o Leão no gramado com a sua camisa vistosa, bonita, considerada a camisa mais bonita do mundo. Como eu ia falando, jogo de 6 pontos, meu caro Jorge Anderson. E o Remo tem que pontuar, o Remo tem que somar pontos diante da equipe do Mirassol, como o Ponté falou, enfim, estamos falando a todo momento, o Remo pode dormir fora da zona do rebaixamento, acordar com tranquilidade, enfim, é uma grande chance se houver a combinação de resultados, mas o Remo tem que fazer a sua parte é vencer a equipe do Mirassol.
15: Magno Fernandes, seu registro e que recepção da galera. Boa noite, um grande abraço, Magno.
19: Boa noite para você, meu caro Jorge Anderson, ouvinte clube, com pirotecnia, com também fumaça amarela. É, o amarelão, rapaz, da Série A do Campeonato Brasileiro. O Mirassol tá em campo, só não tem uma grande torcida na arquibancada nesse momento. Mas agora o hino sendo executado, meu caro Espiga.
15: Vamos acompanhar o hino nacional brasileiro.
19: Vamos lá.

0: portanto, a execução do hino nacional brasileiro. Cumprimento das duas equipes. Já já essa bola rola. Clube do Remo com Marcelo Rangel, Marcelinho, Marlon, Zé Ivaldo e Mike. Pico, Patrick, Zé Ricardo, Talhari, Aleph Manga e Iago Pikachu. Mirassol com Tomazella, Igor Formiga, João Vitor, Gabriel Knezovic e Reinaldo, Japa, Eduardo Denilson, Gustavo Silva, Edson e Bruno Santos. Gerson Nogueira. Que o Remo consiga de fato mais uma bela vitória, assim como foi no jogo em Belém, e que tenha uma sequência a partir de agora de resultados e que essa zona de rebaixamento comece a ficar distante. Gerson, um grande abraço, bom jogo, boa noite, Gerson.
1: Boa noite, Jorge Anderson. Prazer imenso sempre aqui com a nossa equipe, equipe forte de primeira divisão, né? E tentando aqui relatar, narrar tudo que vai se passar nesse jogo de daqui a minutos entre Mirassol e Remo. Jogo que é um desafio para o Remo, é também para o Mirassol, claro, mas o Remo precisa, né, superar essa barreira, essa dificuldade contra um time muito forte, muito bem estruturado, que vem de um ano brilhante em 2025. Este ano não repete a mesma trajetória na Série A, mas está bem na Libertadores, mas de qualquer forma é um time muito organizado, competitivo e perigosíssimo, principalmente dentro dos seus domínios. Remo vai ter que jogar em voltagem máxima, intensidade total, para conseguir superar a equipe do Mirassol hoje. Acreditamos nisso.
0: É isso, todos nós acreditamos numa vitória, num bom resultado e bela atuação do clube do Remo. Jogadores vão se posicionando, batendo bola. Muita fumaça aí no show pirotécnico fantástico da torcida do Mirassol, em pequeno número. Vai mantendo a média aí de 4, 5 mil torcedores jogando em casa no estádio Maião. Já já essa bola rola, Remo posicionado e vamos pro jogo, Urbano. Que venha a vitória do Leão, ponto alva, clube.
2: Que venha a vitória do Leão. O objetivo maior do clube do Remo é vencer a equipe do Mirassol, é se manter também no Campeonato Brasileiro da primeira divisão. A diretoria, no medida de esporte, dando toda estrutura, total apoio para que o Remo possa conseguir o seu primeiro objetivo, que é, e o principal no momento, que é sair da zona do rebaixamento. Segundo plano aí, sem dúvida, é garantir a vaga na primeira divisão do ano de 2027. Para isso, o Remo, evidentemente, vem fazendo grandes apresentações. Diante do Vitória não foi diferente. Conquistou 2-0 diante da equipe baiana e hoje a expectativa é que o Remo possa fazer uma grande apresentação fora de casa, da sequência dessas vitórias. O Remo precisa da sequência de vitórias, no caso contra a equipe baiana e agora contra o Mirassol, para poder ter tranquilidade no decorrer do Campeonato Brasileiro da Série A. Meu caro amigo Jorge Anderson,
0: vamos lá, bola vai rolar para você no canhão da clube, tomando as últimas providências. Está ali o capitão Marlon, camisa número 13, vai se posicionando. Mirassol também se posicionando. Aliás, que o Mirassol, Magno, rapaz, a turma, esse outro Leão tem 33 aí, né? O Eduardo.
3: É, exatamente. Eduardo, 33. Lembra alguém, Jorge?
0: Pois é, rapaz. Ainda é Eduardo.
3: Esse nos 33. Últimos jogos, nos últimos 7 jogos, fiz uma apanhada aqui, um compilado. Foram 6 vitórias do Mirassol e um empate, tudo isso no José Campos Maia. Ou seja, 90,5% de aproveitamento, mas isso inclui jogos da Libertadores, jogos da Série A e também da Copa do Brasil. E haja fumaceiro, rapaz. Por enquanto o árbitro não iniciou ainda por conta do fumaceiro. Tá parecendo manhã de domingo no interior, só fumaceiro, mano.
2: E tem um detalhe, viu, Anderson, com relação ao Remo e Mirassol. Mirassol e clube do Remo, dois jogos realizados, uma vitória do Remo e um empate. O Remo venceu de 3-1 no estádio Baianão, valendo pela Série C em 2022. No último jogo, agora confronto da primeira fase do Brasileiro da Série A, 2-2 do Mangueirão contra o Amarelão do interior de São Paulo.
0: Isso, já nesta Série A, 2-2, naquele jogo em que o Remo chegou a abrir 2-0 e o Mirassol conseguiu empate na segunda rodada do Brasileirão. E agora, na rebatida da tabela, segunda rodada, partida do retorno, é a 21ª do Brasileirão da Série A. O paranaense Marcos Paulo Toresin ajustando tudo, olhando para o cronômetro. A bola vai rolar para você, saída do Leão, Talhari posicionado. Ele que ganha a vaga do Jajá. Jajá não vem para o jogo, Talhari 19. Vem com a 19 do clube do Remo. Ainda muita fumaça, rapaz. Olha aí, o árbitro sinaliza, faz o gesto.
3: Assopra, mano. Assopra.
0: Olha aí. Muita fumaça, meu amigo.
2: Isso aí, em certa cidade do Pará, em uma certa cidade do Pará, faz sucesso.
0: É, rapaz. Um fumacê maravilhoso. Olha aí. Vamos lá. De fato, o árbitro vai aguardar mais um pouquinho, né, para que tenhamos a melhor condição para o início do jogo.
1: Começou.
0: Sensação da clube, bola rolando.
1: No outro jogo da noite, na abertura dessa 21ª rodada, Internacional e Flamengo 0-0.
0: É, o Leão de olho no Mirassol, vencendo o Mirassol. Tem o Inter aí para dar uma secada contra o Flamengo. Rapaz, e a fumaça aí de fato, né?
3: Tem mais fumaça que torcida, rapaz.
0: E a fumaça abrange aí todo o espaço aí do gramado, meu amigo. Olha aí. Muita fumaça, meu amigo. Já um pequeno atraso no início do jogo. A turma vai batendo bola, esperando mais dissipar essa fumaça aí para termos o início do jogo. O torcedor do Mirassol, com a charanga ali, vai agitando. O amarelão do interior de São Paulo. A fúria do Leão. Olha, tem a fúria do Leão ali. Do Leão paulista, né? E o torcedor do Clube do Remo também, como sempre, né, Urbano? Marcando presença, torcedor que vem
2: evidentemente
0: do interior de São Paulo, torcedores que vêm da capital paulista também, prestigiar o Leão paraense.
2: Com certeza, onde o Remo joga, qualquer local que o Remo joga do Brasil, há o torcedor azulino, devido a essa grande nação, essa grande torcida que tem o clube do Remo. Então, portanto, isso é lógico, é evidente, é tranquilo com relação à equipe do clube do Remo. Quando está conversando aí, com camisa 14 da equipe do clube do Remo.
0: E no sábado o Remo seguirá no interior paulista, mas agora vai subir a serra, vai para Santos, vai para
2: o
0: litoral.
2: O jogo retorna a São José do Rio Preto, amanhã pega o Beco, né, vai para São Paulo, vai treinar no campo do Corinthians, amanhã quinta-feira e sexta-feira também, e depois retorna para aliás, vai para Santos, né? Esse compromisso importante, de todos os compromissos do Remo diante da equipe santista. Mais de 4 milhões a premiação, né, Jorge? O que você faria com mais de 4 milhões no bolso?
0: É, o Remo querendo esse pix, meu amigo, na Copa do Brasil. Vamos lá, a bola vai rolar.
3: A problema bola todo, vai rolar. Jorge, se essa demora é o trabalho de aquecimento que, por enquanto, acaba sendo prejudicado, né?
0: É. Agora vai rolar, vamos lá, estamos com 4 minutos de atraso.
2: Todo e aí se atrasa.
0: É isso, agora sim. Espalhou mais, vamos lá, autoriza a arbitragem, bola rolando!
4: Veja o jogo vem da clube,
0: na emoção do futebol, grande abraço, galera. Já tenta o Remo, lado direito com o Pikachu, a bola saiu, 14 segundos, a bola sai. É tiro lateral, posse de bola da equipe do Mirassol. É galera, já na cobrança do lateral esquerdo, Reinaldo. Ele vem no giro, recomeça a volta agora com o goleiro Tomazella. Na primeira movimentação do goleiro titular da equipe do Mirassol. Ele tem o domínio, prefere, vem agora com o zagueirão Knezovic. Ainda ele tocando essa bola, vem no giro, sai da marcação. Volta novamente com o Tomazella. Vem tocando essa bola para quem sabe se apresentar. Vem girando o jogo. Volta novamente com o Gabriel Knezovic. Ele prefere Reinaldo. Vem do lado esquerdo. Já na bola metida. Vem tocando bola a equipe paulistana para fazer o giro. Sai da marcação. Vem girando o jogo. Prefere agora com o João Vitor. O também zagueiro central da equipe do Mirassol. Vem tocando essa bola. Vem no giro. Sai da marcação. É, galera. É o Mirassol todo de amarelo. É o Leão todo de azul marinho. É o duelo pra você. É o 19º contra o 18º. Tentou o Leonel Pico, já fica com o Patrick. Prefere Talhari, centraliza. Vem agora com o Aleph Manga, voltou com o Talhari. Tem espaço, ele prefere do lado direito. Vem, boa bola, olha o Talhari pra fazer o cruzamento com o Marcelinho agora. Lado direito, bateu, chega primeiro, a marcação é escanteio. 1 minuto e meio, o Leão vai pra cima, Pikachu vai pra cobrança, Urbano.
2: É, o Talhari fez a tremenda confusão, arrancou, chutou, bateu na zaga, ganhou o escanteio, o primeiro escanteio em favor do Remo pelo lado direito.
0: É isso, vai Iago Pikachu, depois da tentativa do cruzamento do lateral direito Marcelinho. Pikachu posicionado, ele quem vai jogar essa bola na área, chegando a 2 minutos, galera, de bola rolando na emoção do futebol. Iago Pikachu no levantamento, afasta parcialmente, a bola volta, ainda assim a posse de bola é azulina, preferiu agora com o Mike, vem do lado esquerdo, sai da área, vem buscar o jogo, tem o Aleph Manga, volta com o lateral esquerdo Mike, recomeça tudo. Azulina preferiu agora com o Mike, vem do lado esquerdo, sai da área, vem buscar o jogo, tem o Aleph Manga, volta com o lateral esquerdo.

0: Agora Eduardo, é o 33 da equipe do Mirassol. Ainda assim vem para o giro, não conseguiu, recomeça o jogo. Volta tudo novamente com o zagueiro Kinezovic. Vem tocando a bola, vem para o jogo, é início de jogo, galera. É Série A do Campeonato Brasileiro para você. Tá aí o lateral Igor Formiga, vem do lado esquerdo, vem na movimentação. Ele vem girando o jogo, vem tocando essa bola. Você tá ligado conosco, tá ligado no microfone do Timão, campeão do rádio. Vem conduzindo a equipe do Mirassol, vem tocando essa bola, ninguém se apresenta, ainda assim o Remo cerca, dá o combate, não, apenas cerca para fazer a inversão agora do lado esquerdo, olha como tem espaço, vem conduzindo, agora é o Edson, sai da área, vem no giro, vem tocando essa bola, 3 minutos e meio, galera, volta novamente com o sistema defensivo, vem para dar o combate por ali o Zé Ricardo, vai acompanhando também o Talhari, é o Mirassol tocando, girando esse jogo, 3 minutos e meio, futebol é na Clube.
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0: Acabou escorregando, foi para afastar a bola, não deu a posse de bola do Mirassol. Vem girando o jogo, é início de jogo, galera, um grande abraço. Vem do lado esquerdo a equipe do Mirassol, vem com o Reinaldo, o Remo se fecha, prefere fazer o giro agora, vem do lado esquerdo, vem para a jogada, é Série A do Brasileirão, é a Rádio Clube do Pará, joga essa bola na área, passou de todo mundo, passa do Mike, não passa do Aleph Manga, tá lá atrás ajudando, afastou com tudo Manga.
3: Afastou com tudo o Manga, o Mirassol chega pela primeira vez, não com intensidade, mas chega ao setor de ataque. Jogador da equipe do Mirassol está ali, está telado no gramado de jogo. Os atletas azulinos pedem, inclusive, até auxílio no atendimento. O certo é que quem está ali caído, quem está telado é o
0: Bruno Santos.
3: Bruno Santos, camisa número 30. Caiu de mau jeito ali, parece que a situação...
4: E a preocupação não só dos jogadores do Mirassol, como também do Remo.
3: Que ele bateu a cabeça, né?
4: Exatamente, e socorreu o companheiro de trabalho, né?
3: É, exatamente, ele está muito atordoado ali, inclusive. Tá... Chega agora a comissão técnica da equipe, a comissão médica da equipe do Mirassol. Já tem atleta no banco de reservas se aquecendo. Quem sabe até mesmo a primeira modificação na equipe do Leão da Alta. O certo é que... Está ali sendo atendido e requer cuidado, Jorge.
0: É isso, ele pega na perna esquerda, altura ali do tornozelo, será? Estica, vamos ver se alguma questão...
3: Fratura não tem.
0: Muscular também.
4: É, tornozelo esquerdo, aí foi, levou a mão ao tornozelo. Né?
0: É, jogo paralisado com 5 minutos de bola rolando. E já o primeiro problema aí para o técnico Rafael Guanais... É com o jogador Bruno Santos, jogador de frente. Tem jogador no aquecimento, né, Magno?
3: Já tem jogador de aquecimento. Vamos aqui ficar na expectativa, ver quem é que está em trabalho sendo realizado. Mas pelo que se observa, olha, pela cara do Bruno Santos, dificilmente acho que ele não volta, não.
0: É, vamos lá.
3: Vamos aguardar.
0: Vamos lá, a bola foi jogada na área, passou dele. Vamos ver, revendo a imagem aqui.
3: Caiu feio.
0: E na queda, ele, olha só.
5: Ele dobra o pé, né? Ali no, ele torce o pé
0: no pé de apoio,
5: né? Pé de apoio, mas não há pisão do Mike.
0: É. Segue o jogo. Vamos lá. Jogada na área. Chega primeiro o goleiro Marcelo Rangel. É início de jogo, galera. Série A do Brasileirão. Já volta novamente com o goleiro do Clube do Remo. Tá aí o Marcelo Rangel. Vem na posse de bola com o zagueiro Marlon. Ele vem conduzindo. Prefere pelo meio agora com o Patrick. Ô, Patrick. Vem agora. Boa bola. Prefere agora com o Mike. Vem do lado esquerdo. Vem conduzindo. É o Leão pra chegar. Na bola esticada. Buscando o Talhari. Tá aí a movimentação com o Patrick. Tá aí o camisa número 8. Ainda ele. Vem pra jogar essa bola na entrada da área com o Iago. Pikachu não conseguiu, ainda assim valeu, Pikachu tem o Talhari na área, vem no giro, bateu pra fora, meio que de puxeta, tentou o Clube do Remo, chegou, mano.
4: Chegou com uma jogada plástica, sem dúvida nenhuma, tentando surpreender o goleiro da equipe do Mirassol, do Tomazella, mas a bola saiu longe, passou longe da meta do goleiro do Mirassol, por isso segue 0-0 para Mirassol e Clube do Remo no placar Midas Macedo Ferreira.
0: Com 7 minutos, galera, de bola rolando, você tá ligado no microfone da Clube, tá aí o goleiro Tomazella, ele vem no giro, agora muito vento, ventando bastante no Maião, no José Maria de Campos Maia em Mirassol, vem no giro da marcação, vem conduzindo, prefere do lado esquerdo, ainda o Mirassol agora faz a inversão lado direito com o zagueiro

0: João Vitor, ele vem tocando a bola, é você ligado no microfone da Clube, sai da marcação, volta, vem tocando pacientemente essa bola, volta também com o zagueiro Kinezovic, é o Gabriel Kinezovic, ainda ele vem girando o jogo, tá aí o 44, faz o giro para o 34, parceiro de zaga João Vitor, vem conduzindo, vem pelo meio agora com o Japa, ele vem, ainda assim, conseguiu na bola esticada, lado direito, muito mal, é só arremesso manual, melhor para a defensiva do Clube do Remo, é o Mike quem vai se posicionando, 77 do Leão, posse de bola defensiva do Clube do Remo, 8 minutos galera, já nem é clube, é seleção.
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0: Camisa número 77 do Clube do Remo vem no giro, sai da marcação, ganha essa bola, novamente posse de bola ali na campo de defesa, informação de Gala Magno.
3: Melhorou, Jorge, o público no José Campos Maia, antes nós tínhamos alguns clarões, né, na parte frontal da cabine de imprensa, mas não, agora com o jogo já iniciado, se bem que é tudo pertinho, né, então já deu uma melhorada significativa da torcida da equipe do Mirassol, informação para a distribuidora Amazônia.
0: Perfeito, valeu Magno Fernandes, a informação em cima do lance. 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Volta o Clube do Remo, Patrick pressionado, recebeu a falta, fez bem a proteção, protegeu bem. É, falta em cima do camisa número 8 do Clube do Remo, de 8 para 8, do Denilson, em cima do Patrick.
4: É, de 8 para 8 são 16 na somatória, né? Então recebeu a falta, vai ser cobrada, permanece no Maião. 0, Mirassol 0 também para o Remo no placar Minas Macedo Ferreira.
0: E a posse de bola é azulina, é do Leão Paraense, que vem para o jogo, preferiu, recebeu. Ainda o Patrick cai do lado esquerdo, ele dá o tapa, vai para cima. Ganha novo tiro lateral. Posse de bola. Aí detalhe. Próximo, a fúria do Leão, rapaz. Está ali a faixa também, bicampeão brasileiro, né? Campeão da Série D, campeão da Série C, a equipe do Mirassol. Detalhe, sensação.
5: Olha, nós temos hoje Mirassol e Remo, Internacional e Flamengo. Mais tarde, Fluminense e Bahia, Vitória e Palmeiras. Amanhã, Corinthians e Atlético do Paraná, Coritiba e Cruzeiro. Ainda sem datas definidas, Botafogo e Grêmio, São Paulo e Santos, Atlético Mineiro e Bragantino, Chapecoense e Vasco da Gama. Tudo porque algumas equipes, entre Grêmio, Santos, o Bragantino e o Vasco, estão disputando competições internacionais.
0: Em Porto Alegre, segue o 0-0, né?
5: 0-0, 12 minutos, 0 Inter, 0 Flamengo.
0: E vem o Clube do Remo, 0-0 também, Mirassol. É noite de quarta-feira, é Série A do Brasileirão, sensação da Clube.
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0: É isso, é um show de informação no canhão da Clube. 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
0: Do Mirassol, buscava o Gustavo Silva, a bola passou, escorregou, não deu, é só tiro de meta, fica com o goleiro Marcelo Rangel, posse de bola defensiva do Leão, tá aí o goleiro azulino, ele vai se posicionando para cobrança, até aqui jogo morno, truncado no início, 11 minutos de bola rolando, Marcelo Rangel vai para cobrança. Vai ali despachar essa bola, vai dar o chutão pra frente. Marcelo Rangel posicionado, o Remo agora se adianta todo. Será que vai? É isso mesmo. Prefere o chutão agora buscando o lado direito. Centraliza, a recuperação já é do Mirassol. Vai voltando com o próprio Marcelo Rangel, volta com ele. Volta com o goleiro. Alô Barreirinha, um grande abraço. É, o homem é sensacional, vem no giro, sai da marcação, olha como tenta o Clube do Remo, vem ofensivamente, vem do lado direito, buscava o Zé Ricardo, não deu, último toque do jogador azulino, a bola saiu, é tiro manual, vem na posse de bola, tiro manual para a equipe do Mirassol, já fez o giro agora, vem agora com o zagueiro Kinezovic, ele prefere novamente com o zagueiro João Vitor para fazer a inversão, vem tocando bola o time do Mirassol, para sair para o jogo, vem nesse giro, sai da marcação, para recuperar agora, é o Leão, é Série A do Brasileirão, e sábado tem Copa do Brasil. Sábado, segue no estado de São Paulo, vai subir a serra, vai pro litoral, vai para Santos. 9 da noite tem Santos e Clube do Remo. Ainda o Mirassol vem na posse de bola, vem no giro, vem pra marcação, não consegue, recupera, vem o Mirassol com Japa, volta essa posse de bola, vem girando, vem tocando a bola. Você tá ligado no microfone da Clube, um grande abraço para fazer a inversão, para tocar essa bola, para preferir do lado direito, tem o Igor Formiga, o Formiga volta. Volta com o Japa, vem tocando, girando 12 minutos e meio. 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
0: Precisa o goleirão azulino, antecipa-se bem, já sai jogando com o zagueiro Marlon, vem do lado direito, 13 minutos de bola rolando, já Água Vida dando vida ao jogo, Gerson Nogueiro que bate de primeira, vem no giro Marcelinho, pegaram o lateral direito do Clube do Remo, vinha para quebrar as linhas para a jogada individual, mas aí meu amigo, foi travado pela marcação, 13 minutos de bola rolando, falta do Marcelinho, pontual.
4: É, falta do Marcelinho. Marcelinho fez a jogada, se livrou do marcador, só tem que foi parado com falta, já cobrada a falta. Segue Mirassol 0-0, Clube do Remo no placar, Mira Macedo Ferriaço.
0: Voltou. A defesa do Clube do Remo afastando, não conseguiu. A informação não para de Galamagno.
3: Voltou o Bruno Santos, ele que torceu, né, o pé junto com uma dividida com o Zé Ivaldo. Ali por volta de 5 minutos de partida, já está tudo ajustado. Colocaram o pé no jeito, botou o pé na forma. Está de volta o Bruno Santos pela equipe do Mirassol. Por enquanto, 0-0, placar, Minas Macedo e Ferriaço.
0: E é o Mirassol quem vem do lado direito. Passou do Patrick. Era o Formiga, mas não passou do Mike. Desvio do lateral esquerdo azulino. É escanteio. Primeiro para o Mirassol. 14 minutos, Magno.
3: O Formiga atômica. Botou 220 para correr. Tirou o Patrick da reta, mas o Mike botou pro lado. Escanteio, Gustavo Silva tá com ela.
0: Na cobrança, joga essa bola na área, chega primeiro a recuperação da equipe do Mirassol. Afasta a defensiva do Clube do Remo. Vem pro outro lado, agora do lado esquerdo no campo de ataque a equipe do Mirassol. Vem na posse de bola, vamos chegando a 15 minutos de bola rolando, galera. É primeiro tempo pra você, um grande abraço. Obrigado pela sua enorme audiência, o canhão da Clube. Vem no giro, tá aí o Reinaldo, já fez a cobrança. Já você Magno, olha a chegada do Mirassol, deu tapa, entrou na área, chega primeiro a marcação azulina, ainda assim valeu, olha o Clube do Remo pra puxar o contra-ataque, tem um Talhari, vem agora o Zé Ricardo conduzindo, Marcelinho puxou do lado direito, ele centraliza com o Aleph Manga, vem pra fazer um golaço, tirou da marcação, demorou na hora da finalização, fez tudo certo, poderia bater chapado, preferiu toquinho a mais, Urbano e Magno.
4: É, exatamente, quando ele deu toque para a esquerda para chutar, a zaga chegou tirando esse perigo que era a tentativa de fazer o primeiro gol e teve a oportunidade. O Aleph Manga segue 0-0, Mirassol e Remo no placar, Minas Macedo Ferriaço.
0: Detalhe, Magno.
3: Detalhe, falar em defesa bem segura, defesa bem postada. O ex-zagueiraço do futebol paraense está lhe ouvindo lá em Marabá, Júnior Charel. É, foi zagueiro e foi dos bons. Tá ligado aqui conosco da Clube do Pará.
0: Grande abraço a toda essa galera na nossa querida Marabá. Um grande abraço. Olha o giro e vem o Clube do Remo. Vem do lado direito, vem agora Marcelinho. Ele vem conduzindo a bola, sai da marcação. Tem próximo a ele, Iago Pikachu, faz a dobradinha do lado direito. Recomeça a posse de bola. Para fazer o giro, agora recomeça com o Pico. Volta tudo com o zagueiro Marlon. 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
0: Olha o Leão como vem do lado direito agora. Na bola metida, sai da marcação, recebeu falta, não segue o jogo. O árbitro da vantagem, no entanto, ficou sentindo. Jogador Talhari do Clube do Remo, jogo paralisado. Já são 16 minutos e meio. 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Bate bola de primeira, Gerson.
6: Olha, um jogo até aqui, dentro das expectativas que a gente tinha, né? Muita movimentação, muita busca por ocupação de espaço. O Remo começou ligeiramente melhor, teve uma jogada boa com Talhari e Pikachu, Talhari bateu por cima. Só que, aos poucos, o time do Mirassol vai impondo aquele seu jogo de pressão pelos lados, principalmente. Reinaldo já botou duas bolas altas na área, mas a melhor oportunidade foi desperdiçada há pouco pelo Aleph Manga, que entrou na área, lançamento muito bom do Zé Ricardo, e agora quase conseguiu chegar e finalizar. Aliás, acho que demorou a bater pro gol, olha aí.
0: E vem o Remo, Iago Pikachu joga essa bola na área, vem do lado esquerdo agora, tenta, evitou a saída, não, é só tiro de meta. Valeu, Gerson Nogueira. 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Amarelou pro Formiga.
3: É exatamente, Formiga Atômica, tá rápido, tá ligeiro, tá agora amarelado, tal qual as cores da equipe do time do Mirassol. Cartão amarelo para o Formiga, ele não estava pendurado na relação dos que estão com dois amarelos. 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
0: E volta o Mirassol, 18 minutos, olha a finalização, encaixa o goleiro Marcelo Rangel. Na entrada da área, fraquinho, defende tranquilo, preciso, seguro. O goleirão remista já sai para o jogo, tenta a ligação rápida, é isso que ele faz, vem agora com o Talhari. Olha como chegou o zagueirão, é o Leão no campo de ataque. Iago Pikachu vem se aproximando junto com o Marcelinho. 18 minutos e 20, galera. 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
0: Vem receber essa bola, tá aí o Aleph Manga, vem caindo do lado esquerdo aí, daí ele recupera a bola, faz a proteção, tem próximo a ele o Pico, ele é pressionado, vem pra jogada individual, prefere ainda com o Mike, vem na jogada buscando o Patrick, é o triângulo ali pelo lado esquerdo, Patrick, Manga e Mike, volta novamente com o Manga pra voltar o jogo, pra recomeçar agora com o Marcelo Rangel, ainda ele vai novamente, despachou dessa bola, bola longa e não dá, olha a recuperação, passe errado, volta novamente com o Pico, é o jogo truncado pelo meio. A bola saiu, é tiro manual, posse de bola do Mirassol, já na rapidez ali na cobrança, vem no giro com o Edson, número 95, chega primeiro a marcação, Pico, chega no carrinho, ainda ele volta novamente, Reinaldo, tá aí o meia dúzia, rola pelo meio, deu espaço, não pode, tabela agora, Pikachu na cobrança, bateu direto pra fora. Olha o Mirassol, Remo, Remo se defende, se fecha, mas chegou forte o Mirassol, é só tiro de meta, futebol é na Clube.
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0: Tinha a possibilidade do Zé Ricardo, pressionado, a bola saiu, é tiro manual. E o Léo Condé reclamando, abrindo dos braços, falando com a arbitragem, o Zé Ricardo também. Vamos lá.
3: Ele e o Reinaldo ali estão discutindo.
0: É. Vamos lá, vamos pro jogo. É falta pro Clube do Remo. Diga lá, Gerson.
6: Lembrando que o cartão do Formiga, o primeiro do jogo, foi sobre uma falta dura, violenta, sobre o Talhari, altura do meio-campo.
0: Perfeito, valeu o detalhe, acrescentando a informação nosso Gerson Nogueira. 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Mike posicionado, é o Remo agora do lado esquerdo no campo de defesa, para fazer a bola longa agora, tenta, vem no giro, sai da marcação, opa, foi puxado, hein, veio outro amarelo, jogador azulino foi puxado, amarelou novamente, Magno. Pegaram o Zé Ricardo.
3: Cartão amarelo, o Zé Ricardo já estava avisando. Vai estar precisa de uma situação mais energética da equipe.
0: Foi o Kinesovic. Zagueirão Kinesovic.
3: Exatamente. Só que está ali, inclusive, está reclamando, né, Gustavo Silva, mas o 44, o Gabriel Kinesovic, ele passou a rasteira no Zé Ricardo, amarelou, puxou a camisa. Camisa consistente do Clube do Remo, mas ele puxou, amarelado. É o segundo amarelo da equipe do Mirassol, que também está todo amarelado em campo.
0: É, mais um amarelo. E você viu que agora há pouco o Zé Ricardo... Diga, Urbano.
4: A falta anterior foi do mesmo local, na mesma intensidade aí.
0: Tá certo. E eu faço referência a essa movimentação do Zé Ricardo. Agora há pouco estava aqui reclamando próximo ao banco e agora recebeu o amarelo já do outro lado lá, né, Gerson? Então ele não para em campo, né?
6: Não para. O Zé Ricardo é uma das peças mais interessantes dessa movimentação do Remo. Já havia funcionado assim contra o Vitória. Não guarda a posição, né? Apareceu primeiro pelo lado direito, mas depois já está posicionado lá perto do Aleph Manga, pelo lado esquerdo. E isso é interessante porque dá também espaço ao Pikachu. que é um jogador que fica mais preso ao lado direito, próximo ao lateral Marcelinho.
3: Até porque, né, Gerson, o Remo não tem um 10 para chamar de seu, mas o Zé Ricardo cumpre bem a função.
0: E volta o Mirassol, vem do lado direito, o Remo se fecha bem, chega na marcação do Pico, a bola passou, é só tiro de meta. E ele vibra o argentino, a posse de bola vai ficando com o goleiro Marcelo Rangel. 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
0: Primeiro tempo de bola rolando, galera. Posse de bola, goleiro Marcelo Rangel. Ele vai pra cobrança, vai despachar essa bola, vai rifar, vai mandar lá pra frente. É ele, Marcelo Rangel. Agora sim, insiste novamente aqui pelo centro direito do campo. Vem no lado agora, direito. A bola vai saindo, Marcelinho faz a proteção. Não deu, é só arremesso manual. Posse de bola do Leão Paraense. Sem clube não há futebol.
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0: O clube do Remo, vem do lado direito o Marcelinho, já tentando chegar no campo de ataque, ele vai pra cobrança, cobrança longa, buscando, tem um Pikachu, tem na verdade o Talhari, não deu a posse de bola, já é do Mirassol, fica ali com a posse de bola a equipe do técnico Rafael Guanais. 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
5: Do Internacional, abre o placar no Beira-Rio. Agora Internacional 1, Flamengo 0.
0: E volta agora no Maião, é o Mirassol quem vem, 24 minutos,
5: Vitinho.
0: Galera. Vitinho, portanto, Inter 1, Flamengo 0. Volta o clube do Remo, tenta a recuperação, não conseguiu. Tinha o Iago Pikachu, a bola passou, não deu. 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E o giro do tempo! 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Chegamos a 24, galera, 24 de bola rolando. É Série A do Brasileirão, 21ª rodada, Maião, estádio José Maria do Campos Maia, É bola rolando, é Série A do Brasileirão. 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Anote.
5: Mirassol
0: 0.
5: Também
0: 0.
5: Confirmando pela Copa, pelo Campeonato Brasileiro da Série A, 26 minutos. Vitinho, Internacional 1, Flamengo 0. Pela Copa do Brasil Sub-15, quarta fase em Teresópolis, Paysandu 2, São Raimundo 0. São Raimundo de Roraima. Amanhã, buscando o quinto lugar, o Paysandu vai jogar contra o Vitória, 15 horas, também na Granja Comari.
0: Eu confirmo, galera, a hora certa, 19 horas mais 59 minutos, um minutinho para as 8 da noite, em Belém do Pará, em Mirassol também, a hora certa, você sabe, Baterias Moura, precisou de bateria? 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
0: Um grande de abraço, galera! Toca, toca, toca comigo, eu sei o que eu faço com ela. E sábado tem mais Leão. É em Santos, Vila Belmiro, Copa do Brasil, tem Santos e Clube do Remo. Volta o time do Mirassol, eu confirmo 25 minutos e 50. Já Gerson Nogueira vem com a nossa água, vida, dando vida ao jogo. Ainda o Mirassol tocando essa bola, adiantou, recebeu a falta, jogo paralisado. Pegaram o Gustavo Silva, jogo parado. É falta, posse de bola da equipe do Mirassol, já sai jogando, prefere agora com o zagueiro Kinezovic, ele já tem amarelo, vem no giro da marcação, prefere com o Eduardo, volta novamente com o zagueirão, ele vem conduzindo a bola, é o Mirassol, Remo fechadinho agora, Talhari e Zé Ricardo estão por ali dando combate, agora quem se apresenta também o jogador Aleph Manga, cercando o jogo, tocando bola a equipe do interior de São Paulo, para fazer o giro agora pelo lado esquerdo, vem conduzindo, prefere com o Reinaldo, dá um tapa nela, vem no giro, olha como vem agora, vem na jogada pelo lado esquerdo, preferiu o Bruno Santos, ainda ele volta novamente com o Reinaldo, ele vem conduzindo a bola, vem na marcação, joga essa bola na área, passou do Marlon, não passa do Marcelo Rangel, fica com o goleirão do Leão, futebol é na Clube.
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0: Detalhe. Jogo parado. Jogador do Clube do Remo. Foi pressionado ali o jogador Talhari, vai sentindo o jogo paralisado. E o detalhe com você, sensação?
5: Detalhe é que, por hora, na classificação, o resultado do Internacional e Flamengo não mexe com o Flamengo, continua em segundo, o Inter é o 14º. Na zona de baixo, o Remo, por hora, é o 17º colocado, o Mirassol, 18º, e o Vasco é o 19º.
0: Tá certo. Situação de momento, Série A do Brasileirão. Gerson Nogueira, primeiro você, Magno.
3: Detalhe que nessa jogada do Talhari, né, o Denilson, rapaz, ele foi com um pouco mais brusco e fez a falta. E o Guanais, ele pede que o time avance, vá mais pra frente e fique mais atento. Detalhe também interessante que na última vez que o Talhari esteve em campo como titular em um jogo no interior de São Paulo, foi naquele duelo contra o Bragantino, que ele fez aquele golaço no meio campo, mas o Remo acabou perdendo a partida.
0: Tá certo. Mais um detalhe com o nosso Magno Fernandes, e eu passo a bola aos 28 para você, Gerson Nogueira. 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Segue o 0x0, Gerson.
6: Olha, um jogo muito pegado, com poucas oportunidades para cada um dos lados, defesas muito atentas e recorrendo até a um jogo mais brusco, como é o caso do Mirassol. Olha aí.
0: E vem o Mirassol do lado direito, fez o cruzamento, chega a marcação azulina, escanteio para o Mirassol.
6: Mas o Remo teve até aqui, a meu ver, as duas melhores chances. Aquela chegada com o Talhari no começo e o Aleph Manga, que poderia ter finalizado logo. Mas é um jogo até agora sem nenhum impacto em termos de finalizações, né? Poucos lances realmente claros de gol, o que aumenta a responsabilidade de quem cria e de quem se aproxima e recebe chances. Vai ser um jogo decidido em detalhes, de fato, e isso é um clichê, mas é o que a gente está vendo na partida até este momento.
0: Com o escanteio para o Mirassol, olha o levantamento do jogador Reinaldo, a bola passou, que bola venenosa vai saindo do outro lado. Quer que o árbitro marca e novo escanteio. Agora do outro lado, valeu Gerson Nogueira. 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
3: Bruno Santos.
0: Reinaldo vem para a cobrança.
3: Bruno Santos.
0: É ele?
3: Virou. King Naldo agora. Foi pro lado oposto agora.
0: É o King. Fez o levantamento, olha o desvio. É gol do Mirassol.
7: Decisão. Quem fez o gol, irmão?
0: Na cobrança de escanteio, na pequena área. O desvio de cabeça parece ter desviado também no jogador do Clube do Remo e desviou no Marlon. A cabeçada do Eduardo. Veja aí a cobrança, Eduardo desviou, ainda resvalou, desviou, portanto, no Marlon, matou, não deu pro reflexo do Marcelo Rangel, era o decorrido. 29 minutos, gol contra do zagueiro Marlon, após a cobrança de escanteio. 29, primeiro ato de espetáculo. E no placar, Midas Macedo, Ferriaço, anote.
7: Mirassol
0: 1,
2: Remo
0: 0.
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3: No segundo escanteio do Mirassol, o Reinaldo, o King Naldo, ele colocou na cabeça do 33, Eduardo. E aí a bola resvala no Marlon, tira o Marcelo Rangel da reta, mas para mim ainda era um pouco defensável. Mesmo assim, sem condições para que ele evitasse o gol. Abre o marcador, Leão da Alta, o Leão da Porteira. 1 para o Mirassol, 0 para o Remo no Maião. Placar Midas Macedo e Ferriaço.
5: É o 22º gol do Mirassol no campeonato. O gol de número 523 na competição. Se for do Eduardo, o segundo dele. Se for do Marlon, contra será o primeiro dele.
0: Tá certo, chegamos a 31-40. Que lance, você falava agora há pouco nos detalhes, né, Gerson? E lá vem o Mirassol, aí Chico, essa bola, fez o cruzamento, chegou a zaga do Rei! Remo chega, o defensor azulino na sequência, Marcelo Rangel. Não valia mais nada, já havia condição de impedimento, que coisa.
3: Tava impedido, mas o Marlon e o Rangel se redimiram. Se ambos tiveram situações que aconteceu no gol, agora o Marlon puxou o freio de mão e o Rangel fez a proteção. Mas tudo isso não valia mais nada, tava impedido. O semiautomático, juntamente com o manual, também confirmaram. Mas mesmo assim, chegou mais uma vez o Mirassol com perigo. Tá pressionando, quer aumentar o placar, quer manter a visibilidade de casa. 1-0 placar Minas Macedo e Ferriaço.
0: É, galera, situação delicada. Agora o Pikachu bate boca, Condé braço tá pra lá, ali, pra cá. Ó. Contra o Edson, o Condé fala do outro lado. É, meu amigo, tranquilidade agora pro clube do Remo, que vem pro lado esquerdo. Vem no giro com o Alef Manga, vem e faz a proteção, ninguém se apresenta. Volta agora com o Patrick, mete a bola buscando o Talhar e a bola saiu, é tiro manual. 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
0: Do Leonel Pico, não conseguiu a recuperação já do Mirassol, estica essa bola, também passe mal feito, só acompanha o defensor do clube do Remo, Zé Ivaldo, a bola saiu, é tiro manual, posse de bola azulina. 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
0: Tenta ajustar, posicionar-se melhor, chegar ofensivamente. Saiu a bola, posse de bola. Novo arremesso manual e novamente do clube do Remo. Fica pelo lado esquerdo com o Mike. Isso no campo de defesa. O Anderson. Remo tenta chegar ofensivamente, vai para a cobrança do Mike. Olha a bola metida, não conseguiu. Recupera, a bola saiu novamente. Ela sai ou passou a bola para você, sensação?
5: No pula-pula da classificação, nesta zona de rebaixamento, com este resultado, o Mirassol está indo para a 15ª colocação com 23. Entram na zona de rebaixamento o Grêmio e o Vasco da Gama. O Grêmio é o 17º e 18º o Vasco, e o Remo volta para a 19ª posição novamente.
0: É, portanto, o Remo caindo uma posição. Mirassol no momento saindo da zona. Vem no giro da marcação e o Leão vai para cima agora. Marcelinho, boa bola. Lado direito para fazer o cruzamento. Levantamento, desvio para fora. Quase o gol contra do Edson. Era o Reinaldo, na verdade, quem ajudava lá atrás. Quase, quase, quase o Remo responde, 34,5 pontual.
4: É, sempre a jogada perigosa do 79, Marcelinho só tem que o Reinaldo neutralizou, já cobrando o escanteio.
0: Olha o escanteio, a bola levantada, não chega pra ninguém, chega primeiro pra defensiva do Mirassol, dá um chutão, vai ficando lá com o goleiro Marcelo Rangel. 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Girando, girando, girando comigo, tempo de jogo! 35, galera, 35 de bola rolando, 35, primeiro ato de espetáculo, 21ª rodada Série A do Campeonato Brasileiro, no estádio Maião, José Maria de Campos Maia, interior paulista, e no placar Midas Macedo, Midas Macedo, ferro e aço, 3-2-3-3, 13-08, anote.
5: Mirassol!
0: Zero.
5: Pela Sul-Americana em andamento, Vasco e Independente Medellín, 0-0.
0: Eu confirmo, galera, 20 horas mais 9 minutos, 8:09 da noite em Belém do Pará, em Mirassol também. 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Pra você, amigo ouvinte, e pra você, amiga ouvinte, um grande abraço. Obrigado, obrigado pela sua audiência, tá todo mundo ligado, ligado, ligado no Canhão da Clube.
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0: Um grande abraço, galera. Toca, toca, toca comigo, eu sei o que eu faço com ela. É o Leão querendo saber o que faz com ela. Vem do lado direito, ganha o arremesso manual. Zé Ricardo vai pra cima, 36, a bola saiu. É tiro manual, Marcelinho. É o Remo no campo de ataque pelo lado direito. Vai pra cobrança longa, pra jogar essa bola na área. É a galera do Leão querendo gol de empate. Jogou essa bola na área, passou de todo mundo. Olha como sobrou, não conseguiu. A recuperação ainda é azulina. Fica com o zagueiro Zé Ivaldo, ainda o Zé Ivaldo. Ivaldo tem o Mike aberto do lado esquerdo. Zé Ivaldo prefere a inversão para o lado direito. O que, que é isso? É só tiro manual. 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
0: 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São 37, Gerson. E o Leão Paulista está na frente do Leão Paraense, 1-0.
6: E na frente com um gol típico do Leão Caipira. Bola na área, basicamente é a jogada que o Mirassol está fazendo desde o início. Não tenta de outra maneira, teve muitas dificuldades até aqui. O Remo estava se comportando bem. Começou agora a dar chutão, linha de ligação direta, e isso está atrapalhando até o desenvolvimento do time. Mas o Remo fazia um bom jogo, um jogo até controlado. Foi o time que levou mais perigo em bola trabalhada, na área e tudo. Mas aí descuidou num lance que não se pode descuidar contra o Mirassol. O Mirassol faz isso como método, é sempre assim. É cruzamento, cruzamento alto ou cruzamento baixo. Dessa vez foi um cruzamento de baixa, né, intensidade, mas na cabeça do Eduardo e depois o desvio do Marlon. O jogo muda um pouco, o Remo agora mais afobado, buscando, tem pressa, mas tem possibilidade. Vinha jogando bem e isso anima, né, o torcedor, porque é uma equipe que parece em condições de reagir.
0: E agora o Remo tentava com o jogador Zé Ricardo.
6: Jorge.
0: Ele buscava o toque de bola, a bola sobrou para ele, finalizou de perna esquerda, é só tiro de meta. 38,5, detalhe, Magno.
3: Detalhe que está confirmado, né? Gol contra do Marlon. E aí risca não ter os alfarrápios, não o Eduardo 33, mas sim o Marlon. E olha que muita gente pedia para que o Matheus Felipe continuasse no time. Enfim, informação para a distribuidora Amazônia.
0: É isso, valeu Magno Fernandes, valeu Gerson Nogueira. 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
6: Anderson.
0: E eu falo com você, sensação da clube.
6: É o segundo gol do Marlon no campeonato, um deles contra.
0: Tá certo, 39, galera. A recuperação já é do Mirassol. Remo não consegue se impor. Volta na recuperação. Recupera Leonel Pico. Prefere com Marcelinho. Tem o corredor. Vem na velocidade o lateral direito do Remo. Olha o Aleph Manga, tá na área. Vem no cruzamento por baixo. Chega a marcação. É escanteio. É escanteio, é escanteio. O Leão respondendo. Agora é tiro de canto. 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
0: Pikachu na cobrança, já fez a cobrança Zé Ricardo, volta com o Pikachu, ainda Zé Ricardo, novo levantamento no segundo pau, quem chega, primeiro a marcação, a bola sobrou, olha agora, foi o lateral esquerdo Mike, joga essa bola na área, tenta o Marcelinho no desvio, é novo escanteio, não é só tiro de meta, Marcelinho ainda pediu, mas o último toque foi nele, a bola passou, posse de bola da equipe do Mirassol, já nem é clube, é seleção.
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0: Mirassol 1-0, gol contra do zagueiro Marlon. É aos 29 minutos deste primeiro tempo. Volta, tenta novamente a equipe do Mirassol, não conseguiu o Pico. Faz o giro, sai da marcação, ainda ele é pressionado, demora demais, tem a passada larga, conseguiu a recuperação. Volta com o Pikachu, ainda o Pico pressionado, empurrado, falta. Pegaram o argentino, é falta pro Leão. O Remo vai pra cima nessa reta final, Urbano.
4: Reta final, vai pra cima, falta do argentino. O Remo tenta de toda maneira superar esse gol que levou ainda pouco, Remo no ataque, principalmente pelo lado direito, com Marcelinho, a falta vai ser cobrada, quem sabe pintando um grande lance em favor da equipe do Leão.
0: E vem o zagueiro Marlon, prefere com também zagueiro Zé Ivaldo, vem girando o jogo, lado esquerdo agora o Remo no campo de ataque, vem com o Mike para fazer a metida longa, buscando agora o Manga, o Manga não conseguiu o domínio, passe errado para ele, e ele na sequência também errou, volta na posse de bola, da mesma forma, passe errado do Mirassol, a recuperação é do clube do Remo, vai se posicionando, lateral direito Marcelinho, 41-20 galera, é o Leão Azul Paraense, vai para cima buscando o gol de empate ainda neste primeiro tempo, tá aí o zagueiro goleiro Marlon. Na infelicidade, a bola desviou nele e acabou sendo gol contra do zagueirão Marlon. Vem no giro da marcação, tenta pelo meio, já errou o passe novamente o Remo. A recuperação da equipe do Mirassol volta, tudo começa com o Formiga. Tem a posse de bola para começar com o João Vitor. Ele prefere com o Gabriel, Gabriel Knezovic. Tá aí o zagueirão da equipe do Mirassol. Vem tocando essa bola, vem girando, galera. Você tá ligado no microfone da clube. Em Porto Alegre, o Internacional segue vencendo o Flamengo 1-0. No Maião, o Mirassol vence o Remo 1-0. O Remo tenta dar o combate, não, só cerca. Agora fica fechadinho. Vem o Talhari para dar o combate, só para cercar. Ninguém chega, volta novamente. O Mirassol vai girando o jogo, vai tocando. O Remo vai cercando. Vem agora o Patrick, só cercando. Volta novamente. É o Mirassol. Valeu a recuperação. Ainda assim o Manga para ver agora com velocidade. Bolão, bolão. Seria do Zé Ricardo, não deu. Ainda assim a recuperação é novamente do clube do Remo. Fica com o zagueirão Marlon. Ele tem o domínio, volta, vem o Marcelinho. Vem conduzindo o lateral direito do clube do Remo. Prefere pelo meio, Iago Pikachu. Passou o Marcelinho, o Pikachu também não deu. Volta novamente, sequência de passes errados. Deu certo agora com ele, Pico. Volta com o Patrick e recomeça o jogo. Chegando a 43, galera. Já nem é clube, é seleção.
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0: Ele vem conduzindo, vem na velocidade, Zé Ricardo, ainda assim, vem do lado direito, incansável, dinâmico, consegue o cruzamento, rolou para trás, a bola dominada, batida para fora! Aleph Manga bateu de primeira! Isolou, de repente se tenta o domínio, poderia conseguir algo melhor. Passou, passou a chegada do Leão, me conta, Urbano.
4: É, ele teve essa oportunidade de cruzamento perfeito que veio pela direita, dava para ele colocar a bola numa melhor condição, dá para matar a bola e escolher o canto, só tem que chutou de primeira. Se acerta também seria um belíssimo gol do estádio Maião. Segue o Mirassol vencendo 1-0 no placar Midas Macedo Ferraz.
0: O Mirassol tenta sair para o jogo, Remo adianta agora, não dá espaço, vem na posse de bola, Patrick errou, ainda assim ele insiste, a recuperação do Mirassol, lá vem o contra-ataque, e vem o Mirassol, tem espaço, depois da sequência errada ali do Patrick, volta do lado esquerdo, na passada longa, também com dificuldades a equipe do interior de São Paulo. A bola saiu, é tiro manual, posse de bola do Leão no campo de defesa, 44 primeiro tempo, futebol é na clube.
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0: Daqui a pouquinho vem a confirmação do tempo de acréscimo. Já sobe a plaqueta indicando os acréscimos. Vem na posse de bola, vem no giro. Olha como vem o zagueiro Marlon, prefere agora Marcelinho. Vem centralizando agora o jogo. Faz a inversão, prefere na verdade agora com o zagueiro. Zagueiro Zé Ivaldo. Tem o Mike passando, vem conduzindo o Remo. Mais à frente agora sim, Aleph Manga. É o Remo quem chega agora, vem tocando essa bola. Tem o Mike, ninguém se apresenta. Tem o jogador Patrick, só ali pelo meio. Ainda assim, Aleph Manga vem pra jogada. Rolou o Patrick, mais atrás ele recomeça. Prefere agora com o zagueiro Marlon pra fazer a inversão do lado direito. Marcelinho, tá aí o lateral do Remo pra fazer o levantamento. Jogou na área, afasta a zaga. Sobrou, Patrick bateu, explodiu na marcação. Sobrou a batida do Remo. É gol! Picou,
7: Espigão, quem fez o gol?
0: Leonel Pico! Leonel Pico! É gol, Argentina, é gol do Leão! Na entrada da área ele bateu, desviou na saca, tirou do goleiro Tomazella! Pico, pico, pico, pico, pico! Era o decorrido! 45 de bola rolando, 45, com o primeiro ato de espetáculo. Leonel Pingo faz a festa, explode o fenômeno azul do Pará, no Brasil e no mundo.

0: Leonel Pico! E no placar, Midas Macedo, Ferro e Aço, anote!
1: Assistência valeu a pena pela direita, pela esquerda, o chute aconteceu, bateu na zaga e caiu nos pés de Leonel Pico. Ele sabe o que fazer com a bola, olhou a colocação do Tomazella, chutou, fez um belíssimo gol, empatando para a equipe do Clube do Remo. Anote aí, 14, Leonel Pico marca 1, Clube do Remo, 1, Mirassol, no placar, Midas Macedo, Ferriaço.
0: É o gol 524 do Campeonato Brasileiro da Primeira Divisão, gol 24 do Clube do Remo e o segundo de Leonel Pico. Quando acaba, lá em Porto Alegre, primeiro tempo, Inter 1, Flamengo 0.
1: 3 minutos de acréscimo na informação da distribuidora Amazônia.
2: E a torcida pediu a Leonel Pico para ser titular, e com razão, Pico não pode ser reserva nesse time.
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0: Para a 17ª posição. E o Mirassol, 18ª.
5: E a cobrança agora do tiro de meta do goleiro Marcelo Rangel, 48, o árbitro encerra o primeiro tempo. 1 para o Mirassol, gol contra, infelicidade ali do zagueirão Marlon, 29. E agora no finalzinho, aos 45, argentino Leonel Pico empata. Mirassol 1, Clube do Remo. Vira no empate, Francisco Urbano e Magno Fernandes.
1: É verdade. Então o Remo fez o gol de empate, o Remo pressionava, estava merecendo pela melhor qualidade em campo e conseguiu, sem dúvida, o gol de empate, o gol que merecido do Remo e da justiça a esse placar. De momento, meu caro Jorge Anderson, diante da equipe do Mirassol. Remo, portanto, premiado com um belíssimo gol do jogador
0: Gustavo Silva.
1: Vamos lá.
0: Para falar do resultado deste jogo do primeiro tempo da equipe do Mirassol.
6: Primeiramente, certo era não tomar o gol. Ainda mais numa fase dessa do jogo, no final do primeiro tempo. Deixamos ali um pouquinho. E a Série A é assim. Decida por detalhe, agora, mas não acabou. Levantar a cabeça, ver os ajustes com o professor e voltar bem para o segundo tempo para conseguir os 3 pontos.
0: Gustavo Silva.
1: Tá aí o Gustavo Silva, né? Vou ver quem vai se apresentar aí pelo Remo.
0: Léo Pico.
1: Léo Pico, autor do gol do Remo. Aliás, um belíssimo gol.
0: Exatamente, para falar do gol aí e do sentimento.
7: Bem, na verdade que muito contento. Trabalhei muito para poder ganhar-me a vaga como titular, creo que sempre onde me tocou tratei de ajudar, así que estar preparado para este momento e respetar as decisões do entrenador, que ele sempre põe o que cree melhor e creo que o equipo está levantado.
0: Tá aí. O Pico continuou falando sobre as tatuagens que ele mostrou depois do gol, quem são as pessoas, quais são os nomes.
7: Débora, que são meus pais, que, bueno, como sempre digo, está na Argentina, nos extrañamos muito, así que. Que esto para ellos, que estén un poco más cerca mío, que los extrañen mucho.
0: Está ahí. O Leonel Pico.
1: Ivan Quaresma é o primeiro goleiro, a opção de reserva para o técnico Léo Condé. O segundo, Igor Vinha, os demais jogadores do banco de reservas do Leão Azul de Belém do Pará. O Matheus Alexandre, o Matheus Felipe, além, é claro, do jogador Léo Andrade, Poveda, o Jaderson, o Vitor Bueno, na sequência do banco de reservas do Leão Azul, David Braga, o Zé Wellison, também o Edson e o Jajá, é o banco de reservas à disposição para o segundo tempo do técnico Léo Condé. Alô, meu caro Magno Fernandes.
2: O técnico Rafael Guanais, ele tem à sua disposição para a etapa complementar, se assim quiser. O goleiro Alex Muralha com a 23, assim também como o Vitor Luiz com a 12. E tem também Lucas Oliveira com a 2, William Machado com a 3, Elias com a 18, Casonati com a 55, Chico Kim com a 10, Shailon com a 7, Carlos Eduardo com a 96, Galeano 27, Fernandinho com a 10, André Luiz com a 9. Um detalhe também com relação ao Pico, né, que ele falou aí, sobre relação às tatuagens e os nomes dos pais, e sobre a espera e paciência. Ele disse também que Foi bem preciso aguardar o momento exato que assim quisesse o técnico Léo Condé, e aí ele foi colocado no time titular. 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
2: 20 horas, mais 27 minutos na capital paraense. 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Final de primeiro tempo no estádio Maião, em Mirassol, interior de São Paulo. Campeonato Brasileiro da primeira divisão, abertura da 21ª rodada. Até aqui, Mirassol 1, Clube do Remo também 1. No outro jogo, em Porto Alegre, o Flamengo, o Internacional, vai ganhando o Flamengo pelo placar de 1 a 0. Estamos iniciando o intervalo inteligente, sempre com oferecimento de Globo Esporte Magazine, Tintas Arcron, Laboratório Amaral Costa, Quando Tem Óleo, Planeta Energia, BR Zil, Informática e Sandro Autopeças. 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Primeiro tempo justo ou não? Quem começou melhor o jogo? E como devemos esperar a segunda parte deste duelo? Vem aí o comentarista que bate de primeira.
3: O empate é um resultado que podemos considerar justo no jogo. Né? Apesar de o Remo ter tido mais iniciativas com a bola no chão, tentando chegar, tentando triangulações, mas acabou surpreendido com um gol, né? Típico do Mirassol, bola na área. Aliás, o Mirassol jogou 9 bolas na área, 4 delas com o Reinaldo, e foi o Reinaldo que bateu o escanteio, desviado pelo Eduardo, e que a bola acabou resvalando no Marlon e indo para o fundo das redes, né, no gol de abertura da partida. Um gol que, este sim, dava ali um resultado, um score injusto para o jogo. O Remo era melhor na partida. E, no geral, o Remo foi ligeiramente melhor do que o Mirassol. Tecnicamente melhor, trocando mais passes, chegando com mais organização lá na frente, e todas as tentativas pelos lados, seja com o Marcelinho, com o próprio Zé Ricardo, com o Aleph Manga no lado esquerdo e com o Tagliari, foram ações perigosas do Remo e ações conscientes de tentativas de chegar com qualidade. Da parte do Mirassol, é um jogo que a gente sabe que é um jogo encaixado, em que a bola é lançada para os lados, preferencialmente para o Reinaldo. Ele vai a linha de fundo, ou até antes disso, cruza na área. Ou então bolas paradas, erguidas também para o interior da área. O Mirassol faz isso sempre. A novidade no lance que gerou o gol do Mirassol foi que a bola veio no primeiro pau. Normalmente o Reinaldo joga essa bola alta para tentar alguém entrando no segundo pau. Uma bola larga que engana normalmente os zagueiros, que imaginam que o perigo passou, mas na verdade a bola acaba chegando alguém bem posicionado. No Remo, destaque até aqui, principalmente para Marcelinho, para o bom papel tático do Tagliari, que fica num vai e vem ali, ele não fica preso dentro da área, e o Pikachu, que está muito próximo do Lionel Pico e do Marcelinho. E isso faz com que o lado direito do Remo seja extremamente produtivo. E foi pelo lado direito a jogada iniciada e que levou ao gol de empate do Remo. 29 minutos o gol do Mirassol, e aos 45 minutos, 11 minutos depois de uma pressão, de uma busca pelo empate, o Remo não ficou atrás, sofreu o gol e continuou firme, buscando chegar até a área do Mirassol com bola no chão, com troca de passes. E foi assim que acabou chegando um lance, um cruzamento que veio do lado direito, do Marcelinho. A bola chegou ao meio da área, o Patrick deu o primeiro chute, só que a bola bateu na zaga e voltou. E aí entra o Lionel Pico e acerta um chute muito forte, e a bola resvalou ainda no Reinaldo e enganou o goleiro Tomazella, que acaba voltando 2 anos depois e tem que buscar a bola no fundo do barbante, no gol de empate do Remo, aos 45 minutos. Um gol que fez justiça ao primeiro tempo. Seria um castigo tremendo para o Remo sair do primeiro tempo perdendo. Não merecia isso. O Remo faz um jogo bem organizado, com aproximação, com intensidade na marcação. Peca apenas em algumas saídas, principalmente pelo lado esquerdo, com o Mike, errando passes seguidos. E isso compromete muito contra uma equipe muito bem postada como é o Mirassol. Errou um passe, significa armar um contra-ataque para o adversário. Mas o Remo está bem no jogo e o empate no final enche a equipe de entusiasmo e abre a possibilidade de ir em busca do desempate, da virada nesta segunda etapa.
2: Gerson Nogueira, falou, tá falando, vai continuar conosco aqui na Jornada Esportiva. 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Para esse segundo tempo, Gerson, alguma mudança de imediato? Ou tá bom do jeito que terminou? Esperar a reação agora do Mirassol no começo do jogo.
3: Eu entendo que o Remo pode ter mais espaços ainda neste segundo tempo. O Mirassol não vai se conformar em empatar o jogo, né? Vai tentar partir para cima, vai sair de seu campo. E já depois do gol do Remo, o Aleph Manga teve uma oportunidade muito boa. Ele recebeu a bola, o Remo recuperou a bola no meio campo e partiu e tinham três zagueiros do Mirassol. Só que o Aleph Manga se precipitou, tentou jogar a bola para o meio onde estava o Tagliari e a bola foi interceptada pela zaga. Se ele insiste, se ele avança um pouquinho mais, dois passos, ele estava na área e poderia, de repente, criar uma boa situação.
2: Ele ainda tentou fazer tabela com o zagueiro do Mirassol, só que deu errado.
3: Né? Deu errado. Algumas decisões do Manga, elas acabam mal, porque ele não consegue a firmeza necessária e a habilidade também para completar a jogada. Mas é um jogador importante, é um jogador que está brigando muito na frente. O jogo é muito físico e um jogador com a estatura do Manga e a mobilidade dele contribui muito. O Remo não pode perdê-lo. Né? E se ficar sem o Manga, a opção natural seria o Jajá, mas o Jajá, pelo que se sabe, não está 100%. Daí estar no banco. O Jajá nesse jogo, de um outro lado, criaria uma situação muito complicada para a zaga do Mirassol, que está batendo cabeça. Batendo cabeça desde o início, já tem dois amarelos em função disso. Botes errados e uma certa truculência na tentativa de desarmar os jogadores do Remo. Mas, repito, um jogo muito bom do Marcelinho, talvez o melhor do time do Remo nesse primeiro tempo. Tagliari se movimentando muito, criando condições para os outros jogadores chegarem. O Manga tem essa limitação na hora da tomada de decisão. E o Pikachu muito bem na proximidade com o Marcelinho.
2: Tá certo, Gerson Nogueira. Meu amigo Roupa Nova, Raimundo Avis, lá em Castanhal, acompanhando pela Paraense FM.
4: A lenda.
2: É verdade, acompanhando a Paulo. Clube do Pará. Sim, Gerson.
3: Eu acho que eu não citei isso, né? Um pecado meu. Tem que destacar o Leonel Pico, não apenas pelo chute que gerou o gol, mas pelo combate firme ali. Ele não hesita, ele está usando muito o jogo físico, porque ele é um dos poucos jogadores do Remo que percebeu e pode fazer esse jogo, percebeu que o jogo é disputado na base do ombro, né, da pernada, e ele está se dando muito bem dessa maneira.
2: Voltando aí às duas agremiações, Sargento Silvestre, que sempre está conosco, ouvindo a Clube do Pará, torcendo pelo Clube do Remo, dizendo que o Leão vence por 2-1. O próximo gol será do Marcelinho. O intervalo está indo embora. 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Já, a segunda etapa aqui na Clube, com o Espigão do Timão.
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2: Clube com o Espigão do Timão. Sim.

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0: futebol, bola rolando, começa o segundo tempo. Grande abraço, galera. Mexida, mexida no Mirassol, Magno.
1: Exatamente, Jorge. Aquela mexida estratégica, né? Já tinha cartão amarelo, que nos evite. 44 está fora do jogo. O Machado, camisa 3, está em campo. Informação para a distribuidora Amazônia.
0: É, o zagueiro William Machado, portanto, mudança no Mirassol. Remo volta com a mesma formação, Urbano.
2: É, a mesma formação, deu certo o primeiro tempo, tanto para o Remo empatou com o Leonel Pico, então o Condé não fez alteração nenhuma na informação da distribuidora Amazônia.
0: Tá certo, valeu, já vem o clube do Remo, vem do lado esquerdo, Aleph Manga arriscou de longe, encaixa o goleiro Tomazella.
3: Começou.
0: O primeiro minuto de bola rolando, pelo lado esquerdo ele puxou para a direita, já encaixou o goleiro do Mirassol, é o Leão, começa em cima, bola rolando, sensação.
3: No Beira-Rio, em Porto Alegre, também Campeonato Brasileiro da Primeira Divisão, Internacional 1, Flamengo 0. Lá em Santa Maria do Pará, Jota Teixeira, o amigo do King, ouvindo você, Jorge Anderson.
0: É, toda a galera ligada, um grande abraço, obrigado, obrigado pela enorme audiência, o time é o campeão do rádio. Tá todo mundo ligado no canhão da clube, vem na posse de bola, vem no giro, vem tocando essa bola a equipe do Mirassol, prefere do lado esquerdo, vem agora com o Reinaldo, ele vem buscar o jogo, tenta novamente, agora na bola longa, esticada, Gustavo Silva, é o Mirassol, chega a primeira marcação do clube do Remo, não conseguiu, olha o cruzamento, desvio, Marcelo Rangel, da frente o goleiro remista, da fede o goleiro do Leão. No primeiro minuto foi o Remo quem chegou, no segundo agora o Mirassol. Esse vai ser o segundo tempo, hein, Magno?
1: É, exatamente, rapaz, na jogada do camisa número 95, Edson, ele foi levando até a linha de fundo, no cruzamento o Rangel foi preciso, foi seguro, o Zé Ivaldo falou, ninguém mexe com o Rangel, ele tá com ela, coloca já a bola em jogo, o Remo já faz a primeira serviço de proteção, 1-1 no Maião, placar Minas Macedo.
0: É, tudo igual, Mirassol, um clube do Remo também um, é Série A, 21ª rodada, Série A do Brasileirão, a posse de bola é do Leão, vai se posicionando, tá aí o zagueiro Zé Ivaldo, vai se aproximando também o Mike, é o zagueirão azulino, vai na bola longa agora, buscando mais à frente, o Zé Ricardo não conseguiu, insiste ali o 55 do clube do Remo, vem na disputa, melhor pra defensiva do Mirassol, vem no jogo agora, saiu, valeu Zé Ricardo, ganhou a bola, foi no cruzamento, afasta a zaga do Mirassol, é arremesso manual, é o Remo no campo de ataque, é o Leão Paraense agora com o Mike, vai pra cobrança, tá aí o lateral esquerdo, Mike, ele joga essa bola na área buscando, Aleph Manga, a bola sobrou, olha o Patrick, a finalização bateu, não conseguiu, a bola sobrou, olha o Marcelinho no tiro, bateu pra fora, é o Remo chegando mais uma. 3 minutos, esse segundo tempo promete, chegou o Leão com Marcelinho Urbano.
2: A sobra de bola, pé direito, só tem que o ângulo, o cálculo foi errado. Mas foi um belo chute, um belo ataque da equipe do clube do Remo, quase o Marcelinho deixa a sua marca. Um pouco mais baixo já era para o goleiro Tomazella da equipe do Mirassol. Segue o Mirassol, um Remo no placar Midas Macedo e Ferraz.
0: E volta o Mirassol, é jogo aberto, é jogo bom, segundo tempo, é, promete, tá só começando pra você, e vem tocando bola, a equipe no estádio Maião, José Maria de Campos Maia, a bola esticada lado esquerdo, vem pra dar o combate ao zagueirão Marlon, ainda a equipe do Mirassol entrou na área, consegue o cruzamento, desvio de cabeça na pequena área, livre! Livre, livre, livre, aí não pode. Menos mal que cabeceou muito mal, parece-me o Bruno Santos.
1: O Gustavo o Eduardo, Silva, no
0: né?
1: caso.
0: É, olha, o Eduardo. Só Magno,
1: o Eduardo meteu ele livre, frontal, hein? Sozinho. E ele não tem aquela estatura alta, assim, né? Tava ali o Mike fazendo a proteção.

0: Pressão, mas não pode deixar a bobeira para o perigo. Se livrou o clube do Remo dessa. 1-1, segue no Maião, placa Minas Macedo e Ferriaço.
1: É, galera, 4 minutos de bola rolando. Vem no giro da marcação, vem tocando essa bola. 4 minutos e já 4 finalizações, né? 2 para cada lado, uma finalização a cada minuto. Segundo tempo começa quente, quente, quente. Vem no giro da marcação, vem na posse de bola. Vem o Eduardo, tá aí o 33, prefere. Vem do lado direito, agora com o Igor Formiga. Vem no giro, vem tocando bola a equipe do Mirassol. Já nem é clube, é a seleção.
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1: Clube do Remo, a bola saiu, é tiro manual, favorece do Mirassol, prefere ainda no giro, vem na marcação, tá aí o zagueirão William Machado, acabou de entrar neste segundo tempo, foi a mudança da equipe do Mirassol, Remo com a mesma formação, o Remo em campo, com Marcelo Rangel, Marcelinho, Marlon, Zé Ivaldo e Mike, Pico, Patrick, Zé Ricardo, Talhar, LF Mangue, Iago Pikachu, é o Mirassol quem vem girando o jogo, vem tocando a bola, você tá ligado no microfone da clube, chegando a 6 minutos de bola rolando, é segundo tempo, é o Leão na Série A, vem pra cima, a equipe do Mirassol, agora o Remo se fecha, vem dando combate por ali, Leonel Pico, ainda ele, o autor do gol do clube do Remo, deu tapa ao jogador do Mirassol, a bola saiu, melhor pra defensiva do Leão, agradece, agradece, é tranquilidade colocar essa bola no chão, né, Urbano? É isso, vai pra cobrança ali o lateral esquerdo, Mike. Aí se posicionando o lateral com 6 minutos de bola rolando. Já autorizado, o Remo tenta chegar ofensivamente. Já o Mike na cobrança, fez a metida, não conseguiu. A recuperação novamente do Mike no bate-rebate. É o Mirassol, tenta colocar a bola no chão, não conseguiu. Chega primeiro o Patrick, é pressionado, falta nele. Pegaram o volante, camisa número 8 do Leão. Falta a posse de bola do clube do Remo. Jogo paralisado, no que ele saiu da marcação. Ele sentiu a perna ali, sentiu o toque também, valorizou a posse de bola do clube do Remo. Mike posicionado, ainda pelo lado esquerdo, vai o lateral canhoto do clube do Remo, na bola longa, bola esticada, tenta, não conseguiu, buscar o Zé Ricardo, não conseguiu, falta. Mas já havia, na verdade, a condição de impedimento, né? Estava adiantado, já voltava na posição de impedimento, era o Remo quem chegava com 7 minutos. Já nem é clube, é seleção.
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1: 7 minutos e 20, ainda assim a equipe do interior paulista vem no giro, vem tocando a bola, preferiu mais atrás, volta com Formiga, vem buscar o jogo, prefere agora o zagueiro João Vitor pra fazer a inversão, do lado esquerdo tá o William Machado, ele vem conduzindo, tem o Reinaldo mais aberto, ele ainda vem, centraliza, não prefere com o Reinaldo, vem ainda na posse de bola nas costas, do lado esquerdo vem no cruzamento, desvio do Marcelinho, escanteio. 8 minutos, Magno, escanteio pro Mirassol.
0: Mirassol de novo volta a chegar com mais intensidade no setor de ataque. Na jogada ali pelo lado oposto, o Bruno Santos, aliás o Edson, ele fez a tentativa. Marcelinho botou pro lado, escanteio para o Mirassol.
1: Reinaldo, olha o desvio de cabeça. A história se repete. Gol do Mirassol. Mirassol!
0: João Vitor!
4: Quem fez o gol, hein, mano?
1: A pequena área livre, depois da cobrança do Reinaldo, como no primeiro gol. A subida de cabeça, Patrick cercou, Pico não acompanhou, Zé Ivaldo da mesma forma, Marcelo Rangel não saiu do gol. Na frente, novamente o Mirassol! O Patrick atrasadão, meu amigo. João Vitor, o zagueirão, coloca o time do interior paulista na frente. Era um decorriço. 8 minutos de bola rolando. 8 minutos. Segundo tempo. No placar, Mitas Macedo Ferriaço. A nossa. 2.
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1: 1.
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0: Eu simplesmente já perdi as contas de quantas vezes o Remo leva a gol nesse mesmo formato. Cruzamento, jogada para a área, gol do adversário. No escanteio do Reinaldo, o Patrick tá marcando nem a sombra, mas lento com um saco de cimento nas costas. E aí, o João Vitor se livrou, deu tempo de tomar um café, deu tempo de sair da marcação, deu tempo também de fazer o segundo gol. É gol do Leão da Alta, é gol do Mirassol. 2-1, mais uma vez, bola alçada na área. E o Leão da Alta festeja com a sua torcida. Faz na frente, novo na frente. Placar Minas Macedo e Ferriaço.
5: 525 gols do campeonato da Série A, 23º do Mirassol, primeiro do João Vitor. O Mirassol volta para a 15ª colocação e o Remo desce para a 19ª.
1: É, galera, 10 minutos. E agora a entrada por trás no Talhari já recuperado. Vamos para o jogo, vamos lá, Urbano.
6: O autor do gol, João Vitor, fez essa falta, né?
1: Hein?
6: O 34 que fez a falta, né?
1: Isso, o autor do gol, zagueirão João Vitor. E volta o Mirassol, vem do lado direito, vem conduzindo, recupera o Patrick para sair jogando, tenta agora com o Talhari na velocidade. Vai passar o clube do Remo, bolão. Olha a bola metida, Zé Ricardo, será que chega? Ainda assim ele consegue o domínio, vem para a jogada. Rolou o time, o Talhari chegando, não conseguiu. Vem na sequência o Zé Ricardo, fazendo a falta de ataque, posse de bola do Mirassol. 11 minutos, galera. Mirassol 2, Remo 1. 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
1: Escanteio do Reinaldo, vai pra cobrança. O Remo tem um gol do Leonel Pico no finalzinho do primeiro tempo. E vamos de duas mudanças no Remo. Vamos já, confirmação aí quem vem no clube do Remo. 11 minutos e meio. Vem na posse de bola, vem no giro, sai da marcação. Olha o Mirassol, vem conduzindo pelo meio. Não conseguiu roubar a bola, o Zé Ivaldo só cercou. Ainda assim, volta a equipe do interior paulista, vem conduzindo a bola. Vem no campo de ataque pelo lado esquerdo, agora com o Reinaldo. Situação delicada do clube do Remo, chega na recuperação. Olha o que o Patrick fez. A bola sobrou na entrada da área, sai. Marcelo Rangel. Sai o goleiro do clube do Remo. Já sai jogando, vem na posse de bola como o Marcelinho prefere. Tá aí o Iago Pikachu, ainda ele na bola longa, esticada. O Remo agora vai nessa bola esticada, buscando o Talhari, tá isoladão lá na frente. Aí não dá, já perdeu a bola. 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
1: Segundo tempo, tem jogo. Bora, Leão, bora acordar. Vem na posse de bola, Mirassol girando o jogo. Vem do lado esquerdo, já prefere agora com o William Machado, tem o zagueiro para esticar essa bola, buscando nas costas do Marcelinho. Chega na antecipação, bem o Marlon. Antecipa-se bem, tenta agora com o Iago Pikachu. Vem o Pikachu pressionado, falta não. O árbitro nada deu, é posse de bola do Mirassol. Vamos às mudanças. Sai o Pikachu, vem o 7.
6: Vem o 7, né? Camisa número 7 na equipe do clube do Remo. Vamos lá.
1: É o Jajá, né?
6: Já. Camisa 7, volta ao time, como agora titular. O Jajá, camisa 7.
1: E sai o Marcelinho.
6: Tá saindo dois Marcelinho.
7: Matheus Alexandre.
6: Matheus Alexandre, camisa número 2, né?
7: Faz a dobrada de novo, né? O Marcelinho, aliás, o Matheus Alexandre e o Jajá. Como ser perfeito.
6: Então, Matheus Alexandre, camisa 2. E já, camisa número 7. A entrada agora do clube do Remo. 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
1: E a sua análise, Gerson, nas duas primeiras mudanças do Léo Condé.
8: Já, sem dúvida. Perfeito. Acho que o Pikachu, né, numa situação dessa, o Remo perdendo, precisa espetar lá na frente. O já é o cara. Se estiver pronto, funciona. Agora só não entendi tirar o Marcelinho. O Marcelinho foi o melhor jogador do Remo no primeiro tempo. E no segundo já tinha chegado lá duas vezes. Não é estranho essa história, né, de você, o técnico muitas vezes, né, tem aquele hábito, né, da dobra com o Jajá e o Matheus. Mas por que não Jajá com o Marcelinho?
7: E o Patrick intocável.
8: É, mas eu nem questiono isso. Eu acho que no meio ele não tem muito o que fazer nesse momento, né, porque o Zé Welison não está 100%. Então tem que ser o Jajá, o Patrick mesmo. Mas o Marcelinho estava muito bem no jogo.
1: Tá certo, valeu, falou Gerson Nogueira, que bate de primeira. 14 minutos e já eu vou te chamar novamente de ação para você analisar em nome de Água Vida. Olha o Remo, tentava, não deu em nada. E agora vem mudança no Mirassol, vem o Shailon número 7.
7: Shailon número 7, saindo Gustavo Silva com a 19. Shailon com a número 7, que era até então titular, né? Ele foi titular em muito tempo, sobretudo no Campeonato Paulista da equipe do Mirassol. E agora... volta de novo a jogo, sai Gustavo Silva com a 19, a segunda mudança no time do Leão da Alta. 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
1: Tá certo, valeu Magno Fernandes acompanhando em cima do lance. 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Já vem na primeira movimentação, deixa ali com o Matheus Alexandre, tira o manual. Ele vem pedir o jogo, vai o Matheus Alexandre aí pelo corredor direito no campo de defesa. Fez ao clube do Remo, futebol é na clube.
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1: A gente mandou seguir, volta Reinaldo, vem com o time do Mirassol. É galera, o Mirassol vence 2-1, o Remo tenta reagir, vamos lá, você tá ligado no microfone da clube, vem do lado esquerdo, olha a movimentação do Mirassol, chega na cobertura, primeiro o Matheus Alexandre faz a proteção, é pressionado, ele sai do jogo, recebeu a falta, não, o árbitro mandou seguir, a recuperação é do Mirassol, pra jogar essa bola na área, no toquinho, resvalou o Aleph Manga, lá atrás ajuda a defensiva, corta errado, corta pro meio, não deu, chega o Patrick, valeu, na recuperação novamente, coloca novamente essa bola no chão, vem agora na bola esticada com o Talhari, muito longa, não deu, 16 minutos, Gerson Nogueira, Água Vida, melhor água mineral do estado do Pará, seja nosso distribuidor, 988727575, fale com o Fernando, eu falo com você, passo a bola para você, 16,5, Gerson, Mirassol vai vencendo, 2-1.
8: Vencendo com dois lances típicos de Mirassol. Bola na área, cobrada pelo Reinaldo, e a zaga do Remo falhou nos dois, né? No lance do primeiro tempo, né? Um cabeceio no primeiro pau, e agora com a jogada no meio da área, ninguém marcou o João Vitor e sai o segundo gol. Né? No momento em que o jogo era extremamente equilibrado, aliás, continua, mas a diferença, lógico, é quem anota, quem é assertivo nas suas tentativas. E esse é o jogo do Mirassol. E o Remo certamente sabe disso, sabia disso. Eu só não entendi agora nas mudanças, claramente eu entendo qual é a ideia do Léo Condé. Dobrar o jogo pelo lado direito, com o Matheus e o Matheus Alexandre e o Jajá. Mas tirar o Marcelinho me pareceu algo meio despropositado pelo jogo que o Marcelinho fez no primeiro tempo. Agora, se é uma questão física, algum problema, né, que pode ter sido, né, acusado pelo jogador aí no final, tudo bem. Mas que, pelo menos, né, quanto a entendimento de jogo e quem estava bem, poderia ser, olha, uma situação... É a típica barbeiragem essa,
1: né? O Remo girar a bola ali na frente do Marcelo Rangel.
8: Que a coisa mais simples num caso desse é levantar a bola, né? Sair da área.
1: Despacha.
8: Aí ficou brincando ali. Mas o jogo, eu considero que é um jogo aberto. É um jogo que o Remo tem possibilidades. Mas também corre muito risco por causa de enfrentar um adversário organizado como é o Mirassol. O Mirassol não muda muito a toada do jogo dele, né? É isso. Recupera a bola, parte em velocidade e cruza na área. E treina muito isso. Por isso que funciona, por isso que dá certo. A repetição funciona. Mas o Remo pode sim reagir e tentar chegar ao empate.
1: E é o Remo, ok? Vem tocando bola. Vem do lado direito, tenta pelo meio. Olha a metida, não conseguiu. Já tinha a movimentação do Jajá, não conseguiu. Volta o Mirassol, valeu a recuperação. Olha o que fez o Patrick, perdeu a bola. A recuperação do Mirassol, 19 minutos, galera. Recomeça o jogo, vem tocando, vence por 2-1. Da sequência, Pico fez a falta, a posse de bola do Mirassol. Na verdade, o árbitro sinalizou o toque ou não? Primeira falta. Jogo paralisado. Já nem é clube, é a seleção.
8: Primeiro ele marcou.
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1: Falta, né? Ou depois o toque. Vamos lá, olha. O Pico chegou.
8: E ele marcou. Ele marcou o toque.
7: Falta em cima do Denilson.
8: Mas ele marcou primeiro a falta para o Remo.
7: É.
8: E aí depois chegou lá.
1: E o Denilson foi caindo.
8: Fez aquela análise.
1: Agarrando a bola.
8: Tanto que os jogadores estavam querendo pegar a bola, porque ele tinha dado falta para o Remo.
1: Aí, portanto, jogo volta a rolar para você. É segundo tempo de bola rolando, galera. Segundo tempo do Maião, Mirassol 2, Clube do Remo. É o Mirassol tocando bola, volta com o goleiro Tomazella. 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
1: Que tenta, não consegue, nem faz a jogada individual, nem dá o passe. Já perdeu a bola. Menos mal que a bola saiu. Arremesso manual para o Clube do Remo. Reinaldo não conseguiu o domínio. Vem na posse de bola, vem no giro. Rolou agora com o Patrick. Volta do lado direito, buscando o Clube do Remo. Vem o Matheus Alexandre, vem do lado direito. A bola saiu, é novo tiro manual. Já nem é clube, é seleção.
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1: E o Remo segue do lado direito, perdeu a bola. E tome contra-ataque, vem o Mirassol agora. Na jogada boa, longa, chega na cobertura do Zé Ivaldo. Não conseguiu, no entanto, cortar. Volta agora, é o Mike no domínio. Olha a chegada do Mirassol para fazer o terceiro. Atrapalhou, se defende Marcelo Rangel.
9: Tinha tudo para o Mirassol fazer o terceiro gol, numa jogada rápida de contra-ataque. O Zé Ivaldo até tentou fazer a tirada, não conseguiu. Na sobra, aí, meu amigo, a bola sobrou ali para o Shailo. Ele ficou sozinho, se atrapalhou com as próprias pernas. Ficou de bom tamanho para o goleiro azulino. Lá vai o Leão no ataque.
1: E lá vem o Remo para o cruzamento. Fez tudo certo, mas o Talhari bateu mal na bola. Tinha o Aleph Manga na área, não conseguiu. Jogo aberto total, meu amigo. Vem no giro, olha a velocidade agora do Mirassol, a galera se anima, é o torcedor do Mirassol, quem vai jogando com o time agora, passou, chega primeiro Matheus Alexandre, valeu lateral direito, foi caindo, chegou com tudo e despachou para arremesso manual. 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
1: Tira o domínio, já é o Mirassol quem vem. Olha no domínio, vem o Shailon, entrou agora há pouco no jogo, vem tocando essa bola, recupera. Olha o Jajá, vem na recuperação, deu certo. É o Clube do Remo agora na velocidade, tem o Zé Ricardo. Vai passando o Talhari do outro lado, Aleph Manga no toquinho. Aí entregou pro adversário. Leão, não deu. A recuperação, volta novamente do Mirassol, vem tocando essa bola pelo lado esquerdo, vem conduzindo, você tá ligado no microfone da Clube, 22 minutos e meio, Mirassol 2, Remo 1, já nem é Clube, é seleção.
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1: Chegando a 23 minutos, galera. Você tá ligado ao microfone da Clube, ecoando no Pará, no Brasil e no mundo. É audiência do Canhão. Com ele, Patrick, faz a transição rápida. Deixa agora com o Mike. Tem o Aleph Manga passando. É o Remo quem vem na velocidade. Vem na força do Aleph Manga. Ainda ele volta. Centraliza, vem pelo meio. Não, volta novamente com o Manga. Aí agora dá tempo do Mirassol se recompor. Vem no giro da marcação, vem conduzindo. Preferiu com o Leonel Pico. Vem do lado direito. É o Leão Paraense chegando, preferiu a jogada, vem agora do lado direito, Matheus Alexandre, pra quem sabe o cruzamento, ele vem do lado direito, terminou ali o campo, ele recomeça o jogo, tem um Jajá, joga essa bola na área, olha a tentativa, tinha o Pico, não conseguiu, olha o Patrick, dominou na perna esquerda, passe errado pro Manga, a recuperação já é do Mirassol, ainda tenta o Remo, vem na velocidade, tá aí o Zé Ivaldo, valeu a insistência, recuperou o Manga, pressionado, ainda ele, tirou do segundo, vem na jogada, vem pelo meio, agora Aleph Manga, prefere a inversão, bolão com o Patrick, do lado esquerdo, entrou na área do cruzamento, afasta a zaga do Mirassol, é o Remo quem vai chegando, querendo o gol de empate, já consegue nova recuperação, de novo Pico, prefere agora, vem na posse de bola com o Mike, volta novamente com o Patrick, cai do lado esquerdo, passou o Mike, para novo cruzamento, a zaga do Mirassol afasta, despacha agora o defensor da equipe paulista, chega primeiro o zagueirão João Vitor, na sequência a bola saiu. É arremesso manual, posse de bola do Leão Paraense. 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